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0: gentil, viu?
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4: 4 horas e 2 minutos.

Alô, meu povo querido, bom dia, bom dia. Seja muito bem-vindo à Rádio Serra Dourada, a rádio que toca o coração de Goiás. São 4 horas e 2 minutos, está começando o Café com Leite, com o melhor da música sertaneja. Com muita alegria, informação, fé e muita energia positiva para fazer a sua manhã ainda mais especial. E por aqui, quem vos fala é o seu bom e velho amigo. Tô por aqui, Cadu Alves, feliz da vida, contente numa boa, por estarmos juntos em mais um novo dia. E a partir de agora, lhe faço companhia para você em casa, no trabalho, na estrada, no campo, enfim, aonde quer que você esteja. Tamo junto! Lembrando que sua participação faz o nosso café com leite ficar ainda mais especial, mais gostoso, mais saboroso. Olha, mande o seu alô, o seu bom dia, o seu beijo, o seu abraço, sua mensagem de áudio através do nosso WhatsApp. Anota aí, é o nosso 98480-8453. Combinado? Então tá aí o nosso WhatsApp para você interagir, para você festar com a gente. No ar, Café com Leite pela Serra Dourada, liderança absoluta em Goiás. Para começar bem o programa, tem Bruno Marrone, Seu Coração Machuca o Meu. Olha a hora, olha a hora. São 4 horas e 3 minutos, 4 e 3, Brasil.

0: Aí a moda bonita de Silveira e Barrinha, Coração Apaixonado, e teve também Tonique Tinoco, Chidãozinho e Chororó, e o Tião Carreiro e Pardinho, Golpe de Mestre. Olha a hora, são 4 horas e 23 minutos em Goiás, 4h23, e o nosso WhatsApp tá aí na sua disposição, para você interagir, para você mandar o seu bom dia, fique à vontade. É o nosso 984-808453, participando, festando com a gente e começando bem essa manhã gostosa de segunda-feira, hoje 27 de julho de 2026. Sem dúvida vai ser uma semana incrível e especial e abençoada. São 4h24, Brasil.
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0: Daniel e Paraná, apaixonado por você, olha a hora, são 4h24.
2: Eu vou me arriscar a começar.
3: Passei de hora.

0: Tá aí, clássico da música sertaneja, com a dupla mais afinada do Brasil, Christian e Ralph, Tempo ao Tempo, aqui na Serra Dourada. Teve também Belmonte e Amaraí, Zico e Zeca e Daniel e Paraná, Apaixonado por Você. Agora são 4h37, tá aí o nosso WhatsApp pra você interagir, pra você mandar o seu bom dia, pra você participar do nosso programa. E até logo mais às 8 da manhã, você sabe, é o melhor da música sertaneja, desfilando no seu rádio. E os primeiros recadinhos chegando por aqui, ó. Alô, Jorge Tavares, em São Bartolomeu. Bom dia, Jorge. Semana nova, estamos começando tudo de novo, hein, amigo?
1: Bom dia, meu amigo Padual. Bom dia para todos. Companheiro Rito da Serra Dourada, Café com Leite da Madrugada, com nosso amigo Padual. Bom dia para o Antônio Marcos, Campalé, Goiás. E tenha todos um bom dia, de 0 a 100, para não esquecer de ninguém. Uma segunda-feira abençoada, uma semana de saúde, bênção e paz para todos nós.

0: Amém. Meu Jorge Tavares, o Bato Romeu.
1: Valeu, Jorge. Um grande abraço. Uma semana abençoada, querida. Alô, Tião de Luziânia. Bom dia, Tião.
2: Bom dia, meu amigo Cadu Alves. Aqui é Tião Luziânia. Bom dia. Bom dia aos ouvintes Serra Dourada. Que tem um sábado iluminado para todo mundo. Não, tem uma segunda iluminada para todo mundo.
1: Ah, bom, Tião. Tchau, segundona. Segundou, né, meu amigo? Faz parte. A gente vai se alinhando aí, né? Abraço pra Edivânia Moura. Tudo certo, Edivânia? Bom dia.
3: Bom dia, bom dia. Que a baixinha do setor Lagoa Azul tá pra cima. Manda um alô pra nossa turma, só mandando pra trabalhar na UBSA. Que Deus abençoe, que todos tenham uma ótima semana. Uma ótima segunda-feira, abençoada por Deus. Manda um alô também pro Renatinho, caçambeiro. Para todos os ouvintes do seu programa.
1: Valeu, Edivânia. Uma semana maravilhosa para você, amiga querida. Alô, Edson Oliveira, Cristalina. Bom dia, Edson. Alô, Valtécio, na cidade de Crixás. E como sempre, deixando aquela mensagem positiva. Seja feliz hoje, ame hoje, faça novas amizades hoje, agradeça hoje. Uma semana abençoada para todo mundo. É isso aí, Valtécio. Valtécio, amigo querido da cidade de Crixás. Ulisses Soares em Cocalzinho, tá ligado no nosso programa. Abraço pra professora Idalícia lá no Oriente, já tá acordadinha, já tá de pé, já tá tomando aquele cafezinho gostoso do novo dia, né, Idalícia? Beijo, querido, uma semana abençoada. Alô, alô, Lúcia, Porangatu, fala comigo, Lúcia.
4: Bom dia, Cadu, bom dia pra você e pra todos os ouvintes. Um bom dia pro Valdene, Maria Marques, Lande Carvalho, Tom Xangai, Renatinho Caçambeiro, ó, gente, São Miguel, Coelho, a Coelha, Zé Bonitinho, Joaquim Portela, Goianinho, Rei do Laço, Peixinho, Ednei, e para todos vaqueiros e para todos gari. Nós possamos ter excelente, abençoada segunda-feira, produtiva, na companhia, na presença de nosso Senhor. Fique todos com Deus.
1: É isso aí, Lúcia. Uma semana abençoada para você, amiga querida. Bom dia, bom dia, bom dia. E uma semana de paz, de saúde para você, meu querido amigo Cadu. São palavras de quem? Dela, de Mares de Cristalina. Tá mandando abraços aí pro Edson Oliveira, porteiro da Coacris, né? E todos aí da Serra Dourada. Valeu, Mari, diretamente da Vila Andrade, em Cristalina. Zé Bira, em Minas Novas, ouvindo a gente. Bom dia, Zé Bira.
5: Bom dia, Cadu. Aqui Zé Bira, de Minas Novas, pode aqui te ver, passando a desejar você uma ótima semana, você e todos os ouvintes da Serra Dourada. Quer dizer, meu bom dia, Boca, Zé de Vita, nossa amiga Miranda, nossa amiga Elizabeth, nossa amiga Valdete, Zé Bonitinho Cardoso e todos que estão na escuta do programa. Desejo que tenham um bom dia abençoado por Deus. Ofereço a próxima música a todos.
1: É isso aí, Zé Bira. Tamo junto, querido. Alô, Valdivino, em Campo Alegre.
6: Bom dia, Cadu Alves. Bom dia, ouvindo a Serra Dourada. Segunda-feira abençoada pra todo mundo, começando a semana.
1: É isso aí, amigo. Segundo, tudo de novo. Bom dia pra Vanusa, que manda beijos e abraços aí. E aquele bom dia todo especial pro esposo Antônio César. Tá ouvindo a gente lá em Paraúna. Maria Marques, bom dia, Maria Marques. Como é que você tá, querida?
7: Bom dia, meu amigo. Uma boa segunda-feira abençoada pra você, sua família. O Coelho mais a esposa, Zé Bonitinho, Renato, Carequinha, o Peixinho, a Luz, a Dinê, Coelhinho Rei do Laço. Jesus abençoa todo mundo, que todo mundo com Deus.
1: Valeu, Maria Marques. Muito bom dia pro Wilson em Piracanjuba, Doralice em Pires do Rio. Tá conhecendo a Serra Dourada, tá amando, né, Doralice? A gente se falou esse final de semana pelo WhatsApp e ela disse que tá adorando aí a programação da Serra Dourada. Baixou o aplicativo lá, agora é só Serra Dourada, né, Doralice? Seja sempre bem-vinda. Wellington em Caldas Novas, cidade das Águas Termais. Aquele abraço, Wellington. Alô, Antônio. Antônio Leôncio. São feras aí da segurança. A dupla tá de Capê Dobrado e Chibadão na cidade de Anápolis. E a Ruth, lá em Cristalina. Valeu, Ruth. Beijo. Agora 4h41. Alan Aladim, pra poder voltar aqui pra você, amigão da madrugada, você, amigão do novo dia. Aquele abraço, vai dar tudo certo. Uma semana abençoada pra você. São 4h41, Brasil.

Queremos agradecer esse grande talento da música sertaneja que aceitou o convite para cantar com a gente. Obrigado, Barreirito, o cantor das andorinhas. E vamos nós, irmãos!

0: Tá aí, passe livre, Teodoro Sampaio, agora 4h50. 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Bora, Natão, agora? Vamos começar a semana já anotando? Então anota aí, ó. Hoje é segunda-feira, 27 de julho, são 4h51, Brasil, 4h51. O celular toca e você anota, anota aí, 4h51.
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0: Olha, quem ama não vê defeito, é Valderir Misael, às 4h51. Bom dia, boa semana pra todo mundo, 4h51. É só

E olha a hora, minha gente, são 4h53, tá na hora, simbora, bora, é segunda hora, hein? Não bobeia não, não vacila não, são 4h53, Leonardo. Como é?

0: Tá aí, mais uma linda saudade de Cascatinha e Ana, aqui na programação Serra Dourada. Esse é o nosso Café com Leite, 25 anos, teve também Leonardo e Valderi Misael, quem ama não vê defeito. Agora são 5 horas em ponto, um breve intervalo e eu volto já na rádio mais querida do Brasil, é a nossa Serra Dourada, liderança absoluta, a rádio que faz a diferença na sua vida. Olha a hora, são 5 horas em ponto. 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
0: Muito bem, estamos de volta, são 5:02. Bom dia, bom dia. Bom dia, Brasil, bom dia, Goiás. Bom dia, gente boa.
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0: Simbora, até às 8:00.

0: Ah, tô por aqui, são 5 horas e 2 minutos. Deixa eu mandar bom dia pra quem? Pro Dinê em São Miguel da Araguaia. Bom dia.
1: Oi, bom dia. Manda um alô pro Goianinho, pro Chiquinho, pro Maria Marques, Lúcia de Porongatu, Jair da Araguaína, Redão Chapa. Todos que estão ouvindo a rádio.
0: Valeu, querida, uma excelente semana. Por aqui o nosso bom e velho amigo Joaquim Ferreira. Bom dia, Joaquim Ferreira.
2: Bom dia, meu amigo Luiz Caldual. Como é que passou o final de semana? Tudo bem? Passei bem, joguei um futebolzinho. Aí o cara aqui, bora bater uma bolinha. Eu falei, rapaz, demorou, tô precisado. Mas hoje me sinto todo tranquilo, graças a Deus, por parte do Senhor Jesus.
0: Como coisa é boa,
2: tá?
0: Né,
2: conta
0: Joaquim?
2: Pra nós. Tchau, obrigado, fica com Deus, meu irmão. É nóis. O frio aqui acabou, graças a Deus, rapaz.
0: E o frio então foi embora, então, Joaquim. Então agora tá um clima bom, tá um clima gostoso. É isso, amigo, um abraço. Cadu, nesse final de semana aí descansou bastante, né? A gente que trabalha aí na madrugada, a gente tem que renovar as energias, porque senão o negócio não vai, porque senão a engrenagem não vai. Valeu, Joaquim Ferreira, aquele abraço. Abraço também pro Léo lá na Fazenda Jatobá.

0: Ah, alô, alô, Léo!
1: Bom dia, Cadu! Aqui é o Léo da Fazenda Jatobá, o Léo, Arthur e a Cida. Manda um alô pra todos nós aqui, lá em Itapaci, pra Amanda, ele é. E o Thiago lá na Fazenda Delgado. E pro Paulinho da Violinha lá em Itapaci, deve estar dormindo na hora dessa, mas diz que deixa o rádio ligado a noite inteira. Valeu, obrigado.
0: É isso aí, Léo. Tamo junto, querido. Alô, Renatinho Caçambeiro, em Cristalina, ele chega chegando.
2: Bom dia, Cadu e os demais da Serra Dourada. Bora lá, Rocha Conga, Lelão, Tom Xangai, Valdênio, Pedão Chapa, Coelho, Maria Marta, Lúcia, Soninha, Marcia Pinheiro, Baixinha, Soninha, Mari, Valéria, tá bom? Joaquim Portela, Zé do Bonitinho, Carequinha, Devaí, tá bom? Peixinho, Queiroz. Galera imensa aí, manda um abraço, Renatinho, semana abençoada a todo mundo. Tudo bom, tchau,
0: Renato. Falando no Carequinha, Renatinho, olha aí, ó, o Carequinha do Boteco, lá de Itapaci.
3: Bom dia, meu amigo Cadu, que quem fala aqui é o Carequinha do Boteco, Teco Tec, hein, com dois T no final, tudo bom, hein, garoto?
0: Tudo certo.
3: Manda aquele alô especial para minha esposa, para minha sobrinha Tica, Deuselita, Maria Max, Peixinho, Renatinho Caçambeiro, Edilson Queiroz, Antanguai de Setor Oporto, a Maria, o Zé Costa da Fazenda Beia. Um alô pro Cimei, sua esposa, seu filho Otávio, do Supermercado Floresta. E se puder, manda um modão chonado do Amado Batista. Tchau, obrigado.
0: Valeu, Carequinha. Boa semana. Uma semana abençoada. Luiz Carlos em Cristalina. Também nos dando a honra e o carinho da audiência. Alô, alô, Luiz Carlos.
4: Bom dia, meu amigo Cadu. Tudo bom? Segundou, graças a Deus. Todo mundo agora casal fazer. Então é isso aí, meu amigo. Tenha uma boa semana, né, pra todos nós.
0: Isso.
4: E até outro dia. Obrigado. Fique com Deus. Luiz Carlos, Cristalina.
0: Valeu, Luiz Carlos. Um grande abraço pra você, meu querido. Uma semana abençoadíssima. E ele já bateu o papo reto aí, né? Vamos caçar o que fazer. Vamos embora. Vamos pra cima. Vai dar tudo certo. Luiz Carlos, é gente boa. Manda um abraço aqui pro Bruno Ramos, pra esposa Vandeleia, na cidade boa de Minas Sul. João Seráfico, Fazenda Paraíso, pra esposa Maria José, pros filhos Renato, João Vitor. A Cecília, em Campo Redondo, Rio Grande do Norte. Aquele abraço, João Seráfico, na Fazenda Paraíso. Rosimar, em Palestina, pra Roberta. Yugia, Yugiane, pros netos Luiz, Guilherme, Adriele e Lívia Bianca. Abraço para o amigo João da Cobra em Portugal. Valeu, João. Gibrail em Minas Sul. Gibrail, como é que você está, querido? Nilva em São Simão. Bom dia, Nilva. DJ Felipe na cidade de Itapaci. Leomar Pires no Distrito Federal. Grande Leomar, aquele abraço. Rivaldo, Planalto Verde. E o Zé Figueiredo em Caldas Novas, cidade das Águas Termais. Agora são 5:05. É André Andrade. Devagar, a gente chega lá, né? Nem sempre quem corre chega primeiro. É ou não é? Olha a hora, são 5:05, Brasil!

0: tá aí a dupla paixão do Brasil, Genigeno, Celular. Teve também Almir Sater. Aqui é só música boa. É só o melhor da música sertaneja pra você, amigo. Teve também Valderi Misael e André Andrade, Devagar. Agora 5h17.
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0: Mais uma moda boa, Breno Reis e Marco Viola, no Batido do Pagode. Bom dia, Goiás. Bom dia, Brasil. Bom dia, gente querida. Bom dia, gente guerreira. São 5h17.

E a moda boa das gargantas de ouro do Brasil é Milionário José Rico, amada amante, para você em casa, no trabalho, no sítio, na chácara, na fazenda, na estrada, aonde quer que esteja, o nosso abraço do tamanho do Brasil. Uma semana abençoada para todo mundo. São 5h27.

0: Amada amante, milionário José Rico, aqui no programa Café com Leite, da Serra Dourada. Teve também Alain e Aladim, né? Nalva Guiar e Breno Reis e Marco Viola no Batidão do Pagode. 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
3: Três morceguinhos conversando. É? Um falou pro outro: rapaz, né, vamos competir aqui, ver quem que chupa mais sangue? Falou: oh, vamos. O primeiro saiu, voltou com a cara breada de sangue. É. Falou assim: tá vendo aquele boi lá? Ó, chupei o sangue dele. Falou: beleza. Aí saiu o outro, deu uma volta, voltou com o biquinho também, tudo sujo de sangue. Falou: tá vendo aquele porco lá caído? Chupei o sangue dele. Aí o outro mais pequenininho, entusiasmado, voou, rapaz, e voltou assim, tudo com a cara tudo rebentada. É. Falou: tá vendo aquele muro lá? Flotou, não viu o desgramado.
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E olha a hora, são 5 horas e 32 minutos. Eu tô aqui esperando o seu recadinho através do nosso WhatsApp, o nosso 984808453. Enquanto isso, tem elas, tem as mineirinhas. Só quero te dizer, 5 e 33.

Dono das madrugadas, é com ele, é o grandalhão da música sertaneja, Sérgio Reis, aqui no programa Café com Leite, agora 5h38. Deixa eu mandar bom dia pra quem? É, pra Celinha, lá em São Simão, como sempre, tá ligadinha com o nosso programa, né? Até rimou.

0: Celinha, ligadinha. Bom dia, Celinha.
1: Bom dia, Cadu. Aqui é a Celinha de São Simão. Bom dia, Valdete, Sônia e todos os ouvintes da Serra Dourada. Um dia abençoado para todos nós.
0: Para você também, Celinha. Uma semana incrível, especial, saudável e produtiva. Deixa eu agradecer o carinho da audiência do amigo José Humberto Caçambeiro, da cidade de Ituiutaba, Minas Gerais. Alô, Zé Humberto, fala comigo, meu amigo.
2: Bom dia, meu amigo Cadu Alves. Aqui quem fala é Zé Humberto Caçambeiro, da cidade de Ituiutaba. Segundou, hein? Rapaz, cada dia que passa, sua programação aumenta mais e mais ainda, né? Sua audiência tá crescendo, Cadu. O povo tá apanhando gosto aí pelo você, rapaz. Você é um locutor nota mil, rapaz. Parabéns aí pelo seu trabalho, Cadu Alves. E vou mandar um alô pro Ricardo, ali na fazenda Buriti 2, município de Piaçu. Ricardo já tá lá, acordando os bezerros lá, né? E sintonizado aí pelo aplicativo da Serra Dourada. Um forte abraço aí do Zé Humberto Caçambeiro.
0: Valeu, Zé Humberto. Obrigado pelo carinho da amizade, da audiência, né? A gente fica feliz aí pelas palavras do amigo e desejando aí uma semana abençoada pra você, pra toda a família. E aquele abraço pro Ricardo, né? Que já tá lá firme e forte. Já tá lá na lida do dia. Grande guerreiro, batalhador. Tá aí, ó. Zé Humberto Caçambeiro, da cidade de Ituiutaba. Fera da estrada. Muito bom dia pro Chiquinho, lá em São Miguel. Fala comigo, Chiquinho.
3: Bom dia, 97,9. Bom dia para Dona Dalva, Roberto da Caio Carmo Martim, Valdane Caio Guarabara, Joaquim Pedro Carreiro da Mata e Josinha no Lago da Piranha, Chuchula no Cristalino, Dona Francisca e Leonel, lá na Ilha do Bananal, e Jair de Araguaína, e Jair no circo, na Chácara Circo Mia Lua, e Paula na Rodoviária, e valeu.
0: Valeu, Chiquinho. Grande abraço, amigo. Alô, Francimário em São Simão, pra esposa Naí, lá de São Simão. O pessoal tá ouvindo a gente numa boa, começando bem o dia, né? E ela, Marcinha Pinheiro, na cidade de Cristalina. Tá em São Paulo ainda, Marcinha? Ou já chegou em Cristalina? Essa mulher viaja pra todos os lados, né? Diz que sexta-feira agora vai pra Itália. É, diz que vai pra Itália, saborear pizza, rodízio de pizza. Valeu, Marcinha, beijo, amiga, uma semana abençoada. Alô, Roberto Santos, em Lusiânia, lá no bairro Rosário, Jadão, alô, Jadão, você tá bom ou não, garotão? Em São Simão, a Jane tá em São Simão também acompanhando a gente, a Sandra, Sandrinha, Lusiânia, bom dia, Sandrinha. Samuel em Cocalzinho, a Maria de Fátima tá em São Miguel, Júlio César, na cidade boa de Itarumã, aquele abraço, Júlio César. Nosso amigo querido Elson Paixão em Cristalina. A Maria Lúcia em Cristalina, para o esposo do Vicente na Tirada do Leite, né? Pessoal que tá ouvindo a gente lá no sítio Santa Rita, no PA 3 Barras, em Cristalina. E voltando aqui ao alô da Marcinha, ela tá mandando aquele beijo especial pro primo professor Marcos Renatinho Caçambeiro, Marizé Bufunfa. Esse deve ser cheio da grana, hein? Cheio da nota. Zé Bufunfa, mãozinha, e todos que estão na escuta do programa Café do Leite. Valeu, Marcinha, deixou aqui, eu vou embora hoje, Cadu, tô picando a mula hoje. Joaquim Manuel, som de cristal. Agora 18 para as 6, bom dia Brasil, bom dia Goiás, bom dia gente querida.

Simplesmente maravilhosa. Tem nem conversa, né, amigo? É moda boa, é moda cabeceira. É Joaquim Manuel, Som de Cristal. Teve também Sérgio Reis e as Mineirinhas, Só Quero Te Dizer. Agora 5h46, deixa eu mandar um abraço pra Vânia. Vânia Alves, em Corumbá de Goiás. Tá lá firme e forte pra mais um dia, né, Vânia? Sube beijo, querido. Um abraço, uma semana abençoada. Muito bom dia pro José Aguinaldo, em Palmeirópolis, Tocantins. Cadu, tá muito frio por aqui, Cadu. Aquele abraço, Zé Aguinaldo. Raimundo, em São Miguel, também nos dando a honra e o carinho da audiência. E a Poliana, na cidade de São Miguel. Valeu, Poli. Beijo, boa semana. Serra Dourada. Caçula e Marinheiro e o Cantinho do Céu. Para você não perder o compromisso, confira, são 5h47. Alô, você, amigo frentista, nos postos de gasolina, em todo o estadão de Goiás. Aquele abraço, tudo de bom. São 5h47, Brasil.

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X-Salada. Que saudade boa, né? Essa aí, a Serra Dourada não esqueceu. E nem eu. Olha a hora, são 7 minutos faltando para as 6. 7 para as 6. Lembrando que daqui a pouquinho, às 6 da manhã, teremos a nossa reflexão do dia. Como sempre, linda, maravilhosa, feita com muito carinho para você. O melhor ouvinte de todos os tempos. É daqui a pouquinho, às 6 da manhã.

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1: E olha a hora, meus amigos, agora um minuto faltando para as 6. Bom dia, bom dia. Agora 5h59. Um minutinho apenas para as 6. Já já, a reflexão da manhã para você. E é só para você.

Segura esse cowboy da madrugada. César e César, aqui no programa Café com Leite. Teve também Gian e Giovanni e Lourenço e Lorival, Armadilha do Destino. Agora

0: 6 horas em ponto em Goiás, 6 horas em ponto, um breve intervalo, coisa rápida, e na volta teremos a nossa reflexão da manhã, feita com muito carinho para você que tá aí, ó, no trabalho, em casa, no sítio, na chácara, na fazenda, para você que tá aí, né, começando bem o dia, fazendo a reflexão, fazendo aquela oração ao nosso bom Deus, pedindo proteção. A nossa reflexão de hoje é sobre isso. Tá bom? Daqui a pouquinho, na volta.
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0: E mais uma vez, nasce um novo dia. Nasce uma nova oportunidade. Enquanto muitos enxergam apenas mais 7 dias no calendário, existe uma oportunidade silenciosa diante de cada amanhecer. A oportunidade de recomeçar. A vida não nos oferece garantias de dias perfeitos, mas nos concede algo extremamente valioso. Novas chances de fazer diferente. A semana passada já cumpriu o seu papel. Ela deixou aprendizados, vitórias para celebrar, erros para corrigir, pessoas para agradecer e experiências que nos tornaram mais fortes. Não importa quantas vezes você tenha falhado ou quantas portas tenham se fechado. O que realmente define o seu futuro não é o peso do que ficou para trás, mas a decisão que você toma hoje. Olha, não permita que o medo de errar impeça você de tentar novamente. Não deixe que a opinião de quem nunca acreditou em você tenha mais força do que os sonhos que Deus colocou aí no seu coração. O passado pode explicar muitas coisas, mas ele não precisa determinar o seu destino. Não espere que esta seja apenas mais uma semana. Faça dela um marco na sua caminhada. Ame mais, reclame menos, aprenda mais, desista menos. Confie mais, tema menos. Trabalhe com excelência, viva com gratidão e caminhe com propósito. Que essa nova semana não seja lembrada apenas pelos dias que passaram, mas pelas decisões que transformaram a sua vida. Afinal, um novo capítulo começa agora. E a caneta que escreve essa história continua aí, nas suas mãos. Pense nisso e comece bem o seu novo dia. Goiás, Brasil, são 6h10. Simbora, vamos que vamos. Semana nova, segundo, pra cima, desce a bota. Serra Dourada. E até às 8.
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0: Roberta Miranda, Reis dos Reis. É a Robertinha chegando e cantando bonito pra gente nessa manhã gostosa e abençoada de segunda-feira, às 6h11. Já já, mais recadinhos aqui no nosso Zap Zap. Mande o seu 98480-8453. Tô aqui aguardando. 6h11.

0: Tá aí a música de Eduardo Costa, Melhor ou Pior, e a hora certa são 6:28.
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0: E a saudade é demais, é moda boa, é Renan e Raí, agora 6:29, hora certinha, 6:29, Brasil.

0: Não tem jeito não, meus amigos, a saudade é demais, é tremenda. Falar nisso, você tem saudade de quê? Você tem saudade de alguma coisa? Hã? Todos nós temos uma saudade, né? Irã em Raí, aqui no programa Café com Leite, programa um danado de bom. Teve também Eduardo Costa e Barrenito, Amaremos. E a hora certa, são 6:33. 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
1: Muito bem, estamos de volta às 6h40.
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1: E eu tô por aqui. É eu.
2: Bom dia. Bom dia.
1: Muito bom dia. 6h40. Deixa eu mandar bom dia pra Flávia e o esposo David, né? A família bonita, o casal aí tá tomando aquele cafezinho, se preparando para mais um dia de trabalho. E sem dúvida vai ser uma semana abençoada, né? Flaviana, é isso? David em Minas Sul. Alô, amigo querido Zé Davi, Vânia Tavares em Cristalina, acompanhando.

0: da gente. Bom dia e um grande abraço pro Edmilson Carneiro. Alô, Edmilson! Cuida, cuida, cuida. Semana começou, hein? Então cuida, que é para cuidar. Novo Gama. Abraço pro Nenê Engenheiro Eletricista, Pedro Eletricista. É a turma boa lá da Megawatt Serviços Elétricos em Luiz Alves. Professora Leona em Cocalzinho. Para Renildes, o Edneres, Carlitão da Pedreira. Fala, Carlitão. Cê tá bom ou não, garotão? Dito de Moura, Almir da Canaleta, Elson do Facim, Matheus Alves. Turma da Cidade de Deus, Longuinho, Vera Rodrigues, Geraldo Cardoso, Zé Branco, Rafaela, Dilza, Zé Maria e o Gaspar da Patrola. Abraço para toda essa turma aí. José Figueiredo em Caldas Novas, Kleber em São Simão, Fanza e Ana Lúcia em Brasília, Pedrão na cidade de Umas. Aquele abraço, Pedrão. A Maria José está em São Simão. Bom dia, Maria José. Max, Gabriel, Giovana, Edna Lima em São Miguel do Araguaia. Ana Tita, em Minas Sul. Beijo pra você, Ana Tita. Um abraço, querido. Uma semana abençoada. Zezinho, em Cristalina. E a Viviane, na Cidade Boa de Itapaci. E a Festança Boa no seu rádio continua. Muito bom dia pro Valpone e Ricardo em Nova Glória. Como sempre, alegre e positivo. Chega chegando com tudo, né, Salfone? Bom dia, meu amigo.
1: Bom dia, meu amigo Cadu Alves. Que essa semana nossa seja melhor do que a passada, com a bênção e proteção do nosso Senhor Jesus Cristo. Que é o Valpone Ricardo, Corpo São Domingos, município Nova Glória. Estou mais um dia aqui com um forno tirado do leite. E meu parceiro Douglas Faria. Quero deixar meu abraço aqui a todos os ouvintes da Serra Dourada FM, que estão no programa, na escuta do programa aí, Café com Leite. Valeu, já obrigado. Com Deus, até mais, meu amigo.
0: É isso aí, Valpone. Tamo junto, querido. Sempre uma semana abençoada pra você e toda a família. Alô, Eric, na cidade de Itapaci. Bom dia, Eric.
2: Bom dia, meu amigo Cadu Alves. Aqui é o Bodinho do Mel da Fazenda Barro União, município de Itapaci. Manda um alô aí pra minha esposa Jéssica, pro meu amigo Hélio, pro Irão Soldado, pro Barriga e pro meu cunhado Denis. E pra todos os ouvintes aí da madrugada. Alô, meu amigo! Ué, ué!
0: Valeu, Eric, um grande abraço. O Galo cantou lá, então é a hora, né? Vamos informando a hora certa, 6h41. Galo canta, a hora chega, 6h41. Alô, Dirley, bom dia, amigo querido Dirley.
3: Bom dia, Dirley Almeida por cá. Passando aqui por Montevidéu em busca da Ponte de Pedra, fazer um carregamento do chiclete das galinhas. Caminhoneiro, sou lá de Pirangi, São Paulo, manda um abraço pra nós aí. Bom dia. Põe o nome na oração, que Deus nos abençoe.
0: Valeu, Dirley, um grande abraço, querido. Que Deus proteja e ilumine aí o seu trabalho, o seu trajeto, a sua ida, a sua volta. Vai dar tudo certo, Deus no comando sempre, amigo. Alô, Emerson Teles, na cidade de Itapaci. Fala, Emerson.
4: Bom dia, meu amigo Cadu. Manda um alô também para a Sônia Mendes, alô para você e para Graça Tavares. E toca uma música para nós aí com Rick Rene, filha. Rei de Serra Dourada. Apaixonada pro Goiás.
0: Pronto, tá aí. Como sempre, no finalzinho do alô, aquela melodia, né? Ô, Emerson Teles, figura, gente finíssima. Geraldo em São Simão, também tá ligado no nosso programa, né? Isso, Geraldo, fala comigo, meu amigo.
5: Bom dia, Cadu, bom dia. Um alô aí pra galera aí que tá sintonizado aí na rádio. Geraldo e a Laís aqui em São Simão de Goiás. Chaves Nália, Paranaguá, Itaguaçu, região. Bom dia para todos. Que Deus abençoe a cada um e ilumine os nossos caminhos. Tamo junto aí, Cadu. Um abraço. Com Deus.
0: Valeu, Geraldo. Um grande abraço, meu amigo. Uma semana especial para você e para toda a família. Uma semana de muita luta e de muitas vitórias, de muitas realizações, não é verdade? Abraço para Josefina Glória, em Minas Sul. Bom dia, Josefina. Como é que você tá, querida? Beijo nesse coração, mãozinha, tá em Cristalina. Manda bom dia aí pra esposa Marisa e pra amiga Marcinha Pinheiro. Tá aí o bonzinha, mandando bem aqui na programação, né? Mandando bom dia aí pra todos que estão ouvindo a programação Serra Dourada, em especial pra esposa Marisa e pra amiga Marcinha Pinheiro, que já está vindo embora, né? Tá em São Paulo.

0: colocando a fé em dia, mas logo logo estará em cristalina. Paulo Henrique, na cidade de Itapaci, aquele abraço. Paulo Henrique Rezende, de Itapaci, tá lá firme e forte na tirada do leite, né? Paulo Henrique, na fazenda Cotovelo, manda aquele bom dia especial e aquele beijo pra Thalita Mariano, que é a esposa dele, e também pra filha Júlia Rafaela. Família bonita, maravilhosa do Paulo Henrique, né? Que Deus possa estar sempre protegendo e concedendo bênçãos e mais bênçãos aí na sua vida, Paulo Henrique. Deus Ori de Leite em Montevidio, bom dia, querida. Elzimar Martins, tá na cidade de Itajá, ela que não perde nenhuma edição do nosso programa, né? Coisa boa, Elzimar. Auripa, Taratataíra, ouvindo o nosso programa. Manda bom dia aí pra Luciana. É, quem mais? Antônio e o neto João Lucas. Cadu, manda bom dia aí pra Luciana, pro meu marido Antônio e pro meu neto João Lucas. Gorete em Cristalina, bom dia, Gorete. Você tá boa, querida? Gilson Matias, gente boa, boníssima, tá aí, ó. Nosso amigo querido Gilson Matias, né? Ei, Gilson, lá em Cristalina. Matheus, na casa do Dr. Alain. E manda aquele abraço especial também pro irmão dele, né? Cristalino. Então, um grande abraço aí pra essa moçada boa que tá ouvindo a gente. Quem mais? A Patrícia de Melo, do posto Centro-Oeste, não é isso? Gilson Matias e Patrícia de Melo, no posto Centro-Oeste, na cidade boa de Cristalina.
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0: E para você não perder a hora, confira, são 6h44, de Paulo e Paulinho, os Cowboys da Viola. E o amor de primavera, é moda boa, moda cabeceira. É moda no peito, senão eu deito, minha gente. São 6h45.

0: supermercado.
1: Tá aí a música de Mato Grosso e Matias, Irmãos de Sangue. Teve também Chitãozinho e Chororó e Os Cowboys da Viola, de Paulo e Paulino, Amor de Primavera. São 6h55. Anote o horário, 6h55. 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
1: Bruno e Marrone, Choro Choro pra você. Bom dia, bom dia, bom dia. Com muita alegria. 6h56, Brasil.

0: Bruno Marrone, Xor Xor, aqui na Serra Dourada, liderança absoluta, a maior audiência de Goiás. Olha, mandar um abraço pra Keila, em São Simão, tá lá ligadinha com a gente, né? Isso, Keila, bom dia, bom dia, bom dia, uma semana abençoada. A Maria das Dores em Cocalzinho também acompanhando o nosso programa, não é isso, Maria das Dores? Fala comigo, Maria das Dores.
1: Cadê a música?
0: Cadê a Maria das Dores, gente? Cadê? Senta o dedo aí nesse botão aí e deixa ela falar. Aumenta o volume. Potenciômetro no ar. Diga, Maria das Dores.
1: Manda aquela música que eu falei pra você. Frango na panela, essa que o Bahia gostava, meu marido gostava.
0: Sim.
1: Entrando mais e eu mais. Manda pra mim. Manda. Frango na panela, por favor. Pra, pro neném lá da chácara também. Bom dia.
0: Valeu, Maria das Dores, um grande abraço, e a Keila lá em São Simão.
2: Bom dia, Cadu, bom dia para você e para todos os seus ouvintes da Serra Dourada. É a Keilinha de São Simão, Goiás.
0: Valeu, Keila, beijo para você, uma semana abençoada. Pedrinho em São Miguel, bom dia para você, amigo querido, participando da promoção Celular Novo, hein? Boa sorte. E a Rosimeire, na cidade de Itapaci. Quem ouve a Serra Dourada não perde a hora. 7 horas em ponto. E eu volto já. Segura aí.
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6: 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Aí é bom, hein? É. 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Era pra nós estar fazendo 2 anos de namoro se você não tivesse me traído. 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
1: Alô, Goiás, alô, Brasil, alô, você, meu amigo e minha amiga. São 7h05. Bom dia, bom dia. 7h05. Serra Dourada. E esse é o nosso programa que segue ao vivo até às 8. Simbora, bora.
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1: Tô aqui desejando para você uma linda semana. Uma semana de bênçãos, de vitórias. Uma semana abençoada. João Paulo e Daniel desejo de amar às 7h08. Bom dia, 7h08.

E olha a hora, são 7h10. Chegando aí, ó, as gargantas de ouro do Brasil. É Milionário José Rico. E a carta, são 7h11. Bom dia, boa semana.

Simplesmente maravilhosa. Milionário José Rico, a carta aqui no programa Café com Leite, o programa mais gostoso do Brasil. São 7h14. Deixa eu mandar bom dia para o amigo Pedro Arthur, em Caiapônia. E ele tá mandando aquele beijo especial, né? Aquele abraço todo especial, porque hoje é um dia especial pro seu Deusimar, aniversariante do dia, não é isso, seu Deusimar? São 52 anos, não são 52 dias, né? São 52 anos de muita luta, de muita coragem, de muita vida e de muita experiência, não é isso, seu Deusimar? Seu Deusimar, parabéns, paz, sorte, saúde, sucesso, bênçãos e mais bênçãos aí na sua vida. Carinho da família e dos amigos pra você. Tá aí, o aniversariante do dia. Alô, Goiás, alô, Brasil! Parabéns, parabéns ao Deusimar, aniversariante do dia na cidade boa de Caiapônia. Alô, Jailson em Crixás, aquele abraço querido, Marildo Menezes em Caiapônia também acompanhando o nosso programa. A Diva Oliveira está em posse, tudo certo aí, Diva? E o Manuel Martins na cidade boa de Minasul, agora são 7h15. Rio Negro e Solimões, Henrique e Juliano, tô mal, é moda boa, é moda no peito, senão eu deito. São 7h15.

Tá aí, música bonita, Rio Negro e Solimões, Henrique e Juliano, tô mal. Manda um abraço aqui pro Igor e Isabel em Caiapônia. Valeu, Igor, valeu, Isabel. O alô, Edgar, Edgar que é primo do Valpone, né, lá em Nova Glória, aniversariante do dia. Ele que é proprietário aí da

Agrolac, alô, alô, Edgar, parabéns, querido, muita paz, sorte, saúde, sucesso, realizações e bênçãos e mais bênçãos aí na sua vida. Carinho do família, da família e dos amigos para você, Edgar, aniversário.

0: É isso, Panela Velha é que faz comida boa, né? É Sérgio Reis, Panela Velha, o grandalhão da música sertaneja aqui no programa Café com Leite. Olha, mandar um abraço aqui pro Boca Fotógrafo da cidade Boa Dia Seara, mandando abraços aí pra toda a população do povoado em Poeira, município de Posse, especialmente pro tio Adalício das Verduras, é a turma das verduras, né? O Silvio, o Ivan, Adelaide, também o tio Deja do Bar e o Vicente, irmão de Quintino. Assinado aí o amigo querido internacional, Boca Fotógrafo. Alô, Elisângela, Minasu, aquele abraço, querida. Alaí José e Minasu também acompanhando a gente. Uma excelente semana, semana abençoada aí, Alaí José. Mauro Pedreiro e o Kaique, no bairro JK, em Cristalina. Alô, Mauro Pedreiro, aquele abraço. Tamo junto, garotão. Marquinhos, Letícia e Leidiana, no Hospital das Bicicletas. Tá aí, ó. Marquinhos e Leidiana, no Hospital das Bicicletas, ouvindo nosso programa lá em São Simão. E o Marcelo, na Arte Mídia. Agora, 7h31. Eu volto já. Segura aí, rapidinho.
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3: Olá, amigo ouvinte ligado, um ótimo dia para você. Nesta segunda-feira tem time goiano em campo. O Atlético vai receber o Operário, jogo da 20ª rodada da Série B, a primeira do retorno. O Dragão vai duelar com o Operário às 19h30 da noite no estádio Antônio Ascioli, em Goiânia. O Atlético está na 8ª posição com 28 pontos, 2 pontos abaixo do Novo Horizontino. Já o Operário é o vice-líder da competição, tem 35 pontos conquistados. 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
1: Muito bem, estamos de volta, 7h35.
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1: Olha, grande abraço para o amigo querido Zico, lá na MRKD Instalações, na cidade de Seara. Já está firme e forte para mais um dia aí, não é isso, Zico? Forte abraço, querido. Uma semana abençoada. São 7h35.

0: ficar aqui.
1: Tá aí, o novo cara, reformado, atualizado, agora vai, né? Agora vai, Zezé de Camargo e Luciana aqui no programa Café com Leite. Deixa eu mandar um bom dia especial para amigo querido Marcelão em Santa Maria, lá no Distrito Federal. Aquele abraço, o Marcelão está dizendo aqui, ó, cadu audiência máxima, ó, na região de Lusiânia, Jajingá, Ocidental e Valparaíso de Goiás. Audiência maravilhosa por aí, né? A gente fica feliz e agradece o carinho da companhia do Rádio Ligado, de toda a moçada aí, ó, da região de Lusiânia, Jajingá, Ocidental, Valparaíso, de Santa Maria, no Distrito Federal. Valeu, Marcelon. Uma semana abençoada pra você aí, meu querido. Alô, Maria Amélia, em Cristalina.

0: tá lá também ligadinha no nosso programa, não é isso? Maria Amélia, fala comigo, amiga.
1: Bom dia, Catu. Aqui é a Maria Amélia, meu amigo. Você tá bem? Um abraço para meus filhos, meus netos, meu marido Ivão, minha comadre Preta, que nas Três Barras, mora aqui, minha sobrinha Juliana, meus netos, minha nora Cláudia, todos vocês da Serra Dourada. Meus cinco filhos, e que Deus abençoe de vocês. Uma segunda-feira maravilhosa para todos. Fica com Deus, um abraço.
0: Valeu, Maria Amélia. Uma semana maravilhosa para você e para toda a família. Continuem sempre com a gente, tá? A gente fica feliz pelo carinho da sua audiência, Maria Amélia. Alô, José Antônio, em Cristalina. Fala comigo, José Antônio.
2: Bom dia. Gostaria de pedir a próxima música aí, pessoal, da 26 de setembro aqui em Brasília. É o José Antônio Pio Maranhão.
0: Valeu, José Antônio. Obrigadão aí pela companhia, meu querido. Alô, Emerson Teles, na cidade de Itapaci. Bom dia, amigo.
3: Bom dia, meu amigo Cadu. Mandou um alô também para a Sônia Mendes, alô para você e para a Graça Tavares. E toca uma música para nós aí com Rick Rene, filha. Rei de Serra Dourada, apaixonada pro Goiás.
0: Pronto, tá aí. Ficou bonito, hein? Afinado. Pensa no caboclo afinado. Pensa. É o Emerson Teles. Gente finíssima, amigo, né? Figura lá da cidade de Itapaci. Ele não perde nenhuma edição do nosso programa, não é isso, Emerson? Obrigadão aí pelo carinho da sua audiência. Alô, Jorge em Crixás. Fala comigo, Jorge.
4: E aí, Cadu? Bom dia, bom dia, bom dia. É, nós estamos aqui já, junto e misturado, ouvindo a Serra Grande, a melhor rádio do Brasil.
0: Coisa boa, né?
4: Manda pra nós uma alusão aí. É tipo o Márcio Gleice, o Marcos, acordar, falar pra eles trabalhar, porque ué, assim não dá não, ué. Só eu que fico trabalhando. Não sei se
0: pois é, que negócio que é esse, né?
4: Dá uma alusão aí pra nós, alô? Modão, hoje tá bom, hein, cara?
0: Tá só o ouro, né, Jorge? Grande abraço, querido, uma semana abençoada, produtiva pra você aí. Agora são 7h41, é o Estadão de Goiás inteiro ligado aqui. Leandro e Leonardo, Pensa em Mim, clássico da música sertaneja que a Serra Dourada não esqueceu. 7h41.

0: Então pense em mim, Leandro e Leonardo. Saudade gostosa, são 7h44. Deixa eu mandar bom dia para nossa amiga querida Lúcia, lá em Chaveslândia. Bom dia, Lúcia.
1: Bom dia, Cadu. Tudo bem? Como é que você está? Tudo
0: bom
1: bem?
0: Bom demais, você? Querida.
1: Uma ótima manhã abençoada de segunda-feira para você. Tô aqui sempre ligadinho no seu maravilhoso programa, viu? Por favor, mande uma luzinha aqui para toda a minha família, para todos os ouvintes que estão ligadinhos, minha Serra Dourada, tá? Obrigado, com Deus. Tchau.
0: Valeu, Lúcia. Uma semana abençoada, querida. Beijo nesse coração maravilhoso seu aí, tá bom? A Osmarina em Minas Sul. Aquele abraço, Osmarina. Mauri em Cristalina, bom dia, aqui é Mauri de Cristalina, Fazenda Poço Fundo. Cadu, manda um abraço aí pro meu irmão Marcelo, na Fazenda Castelo, e pro meu pai na Fazenda, lá em Campina Verde, né? Bom, é na Fazenda Campina Verde, então um abraço aí pra moçada bacana da Fazenda Campina Verde, é o Mauri de Cristalina, na Fazenda Poço Fundo, e o irmão Marcelo, na Fazenda Castelo. Luzia da Penha, na cidade de Itapaci. Paulo Barcelos aniversariando hoje, Luzia. Que coisa boa, né, querida? Mais uma primavera apagando as velhinhas. Alô, Paulo Barcelos, parabéns, querido. Paz, sorte, saúde, sucesso. Alegria, alegria, alegria sempre na sua vida. E bênçãos e mais bênçãos, né? Que vem aí mais uns 350 anos pra frente, né, amigo? Então tá aí, Paulo Barcelos, aniversariante do dia. E o parabéns especial é dela, da Luzia da Penha, da cidade de Itapaci. Ela apareceu aqui, ó, Solange, lá de Cristalina. Tudo certo aí, Solange? Um beijo nesse coração. E uma semana abençoada, menina!
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0: Teodoro Sampaio, a dor da solidão. Não perca a hora e nem o compromisso, hein? São 7h46. Dá tempo ainda, vai lá. 7h46.

E pra quem não conhece, essa aí é a Dor da Solidão, do Teodoro Sampaio, moda boa. Agora são 7h49, bom dia, 7h49.

tá aí, saudade linda, linda, linda, com João Renes e Reni ausência. Teve também Emília Eduardo e Teodoro Sampaio, a dor da solidão. E por hoje é só. A gente volta amanhã, terça-feira, a partir das 4 horas, para comandar mais uma edição do nosso Café com Leite, o programa mais gostoso do Brasil, o programa líder absoluto em audiência. Às 4 horas, em ponto, no seu rádio, no seu novo dia. Vem aí, amiga querida Grazi Tavares, comandando o programa também, que é líder absoluto em audiência, deixando a sua manhã mais gostosa e especial. É o Manhã Show, daqui a pouquinho com ela, Grazi, ao vivo. Para você, um grande abraço, um beijo nesse coração maravilhoso e uma segunda-feira abençoadíssima para todo mundo. Fica com Deus, cuide-se bem e até lá. Tchau, tchau, valeu!

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1: Oi, tudo bem? Excelente manhã de segunda-feira pra você. Bom comecinho de semana. Nossa, manhã show tá começando, então vem comigo que aqui só tem coisa boa.

E aí, tudo bem? Como é que começou essa manhã de segunda-feira por aí? Encerrando mais um mês, tá chegando ao final, mês de julho. E eu desejo que você tenha uma semana maravilhosa, abençoada, cheia de coisas boas pra você e pra sua família, viu? Daqui a pouco eu já te conto a nossa pergunta do dia. Você participa, deixa sua opinião até 30 segundos. 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Bora começar com um Menos é Mais e Pablo, Saudade Inconveniente, 8 e 2, bom dia. Saudade.

0: Rede Serra Dourada, novo sozinho com Gustavo Mioto e Murilo Rufi, 8h11, um excelente dia pra você, chegando às previsões astrais para o seu signo.
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5: Bom dia, bom dia. Muito bom dia para você, minha querida. Bom dia para você, meu querido. Estamos aqui com a graça de Deus mais uma vez, né? Agradecendo sempre o seu carinho, a sua audiência, a sua companhia. E logo após o signo de Peixes, eu vou responder para a Sônia Beatriz. Ela pede uma simpatia para segurar emprego, estudar, fazer concurso público, estabilidade até morrer. Então vou passar para você o ritual para conseguir o emprego dos seus sonhos. Viu, Sônia? Agora, Camila Ravanelli e o horóscopo do seu signo. Bom dia, Camila.
6: Muito bom dia, João. Bom dia para o nosso querido ouvinte. Última semana, hein, do mês. Últimos dias, na verdade, porque no final de semana já estaremos em agosto. Vamos começar essa semana abençoada. E chegou o momento tão esperado, que é o horóscopo do João Bidu. Bom dia para você de Áries, e ó, a semana começa com energia e ambição ideal para investir no seu futuro profissional, hein? À tarde, cuidado com possíveis conflitos nos relacionamentos. A sorte favorece a diversão e o charme fica em alta para conquistar alguém especial, trazendo momentos de carinho e alegria. Hoje a sua cor é vermelho, Ariana e Ariano, e os palpites são 46... 9 e 19.
4: Touro.
6: Taurina, taurino, hoje o bom humor e o alto astral ajudam a encarar as tarefas, mas ó, cuidado com distrações à tarde, tá? Boas notícias na família trazem harmonia para o lar e podem melhorar suas finanças. No amor, um crush distante pode agitar com altos e baixos na paquera. Hoje a sua cor é lilás e os palpites são 15, 59 e 41.
4: Gêmeos!
6: Oi, gêmeos! Você fica mais adaptável às mudanças e aproveite as boas oportunidades.

0: responsabilidades no trabalho hoje, tá? Sua comunicação fica mais forte para defender seus interesses. No amor, o desejo aquece a relação com novidades emocionantes e conversas leves, graças ao sol jogando no seu time. Hoje a sua cor é bege e os palpites são 8, 23 e 44.
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2: Já tá na hora da nossa pergunta do dia. Vem participar, responder, deixar sua opinião aqui no 629-8480-8453. Inclusive, se você tiver alguma sugestão de pergunta do dia, vem deixar pra gente também, porque pode ser a próxima, tá bom? Hoje a gente quer saber se você gostaria de ser uma pessoa famosa. Se você pudesse escolher, você gostaria de ser famoso? Mas assim, bem famoso mesmo. Ou você acredita que tem essa fama, assim, tem mais pontos negativos do que positivos? Por um lado, você vai ter a grana, vai ter a fama, a facilidade, muitas coisas. Por outro, a gente perde a privacidade, né? Você não vai poder ir a qualquer lugar que você quiser, às vezes vai ser mais restrito, né? Você acha que tem mais ponto positivo ou mais ponto negativo? Se você pudesse, seria muito famoso ou não? Conta pra gente, até 30 segundos que eu quero saber. Enquanto você participa e responde, bora pros recados que estão chegando por aqui no nosso WhatsApp. Um beijo, bom dia pro Raimundinho, que tá em Cristalina, ligado com a gente, um abraço. José Davi e a esposa Vânia Tavares, também em Cristalina, já participando, estão escrevendo aí na promoção. Edvan, em Crixasta, tudo bem com você, Edvan? Um bom dia, viu? Uma semana maravilhosa, abençoada. O Arley tá em Cristalina, já ligado aqui na Serra Dourada. Sempre, sempre na melhor companhia, né, o Arley? O WhatsApp tá dando uma travadinha aqui. Vamos ver se a gente vai conseguir colocar os áudios agora logo cedo. Parece que esse WhatsApp não acordou na segunda-feira ainda. Ué, que é isso? Por aí também, Miguel? Porque aqui o trem travou. Rosimeire tá em Tapaci. Um beijo, bom dia. A Mari tá em Cristalina. Bom dia, minhas amigas. Grazi, Maria Vitória, Mai, Gabriel e todos da Serra Dourada. Um abraço carinhoso pra nós aqui da Escola Paroquial São Vicente de Paulo. E a vocês da Serra Dourada, meu abraço carinhoso, um beijo, bom dia, menina. Uma semana abençoada para todos nós. Boca Fotógrafo também por aqui na companhia da Serra Dourada, um beijo, bom dia. Ulisses está em Cocalzinho, ligado com a gente. Bom dia, minha amiga, quero mandar um abraço para minha tia Conceição, que mora em Brasília, para todos da minha família, para os meus amigos. E pra vocês aí da rádio, um bom começo de trabalho e uma ótima semana. Tá pedindo música com Maiara e Maraísa. Daqui a pouquinho tem, viu? Um bom dia pra você. Fábio Silva tá em Montevidéu, tá ligado com a gente. Tudo bem por aí? Bom dia pra morena mais linda desse estado de Goiás. Locutora top. Obrigada. Falou que eu sou a preferida. Obrigada. Fico feliz com a sua companhia. Um beijo pra você e um dia maravilhoso, tá? A Edinalva Alves está em Tapaci, mandando bom dia para todos os ouvintes, para todos nós. Ela falou que ela e o esposo estão completando 35 anos de casados. Olha que coisa mais linda. Um beijo para vocês, muita felicidade sempre, tá? É lá do setor Flamboyant, em Tapaci. Como é que é o nome do maridão? Depois você me conta aqui, tá bom? Josimar em Tapaci também com a gente. José Figueiredo em Caldas Novas, curtindo a Serra Dourada, bom dia. Raimundo da Cruz em São Miguel também com a gente. E você que tá me ouvindo de onde, hein? Conta pra gente, capricha no recado, manda mensagem até 30 segundos. Ou se preferir, pode mandar mensagem de texto também, será muito bem-vindo. Hoje, na pergunta do dia, a gente quer saber de você. Se você pudesse escolher, você gostaria de ser uma pessoa muito famosa? Ou você acha que a fama tem mais pontos negativos do que positivos, hein? Conta pra gente, tô esperando seu recado. 8h18, Abel e Benício, bom dia.
3: Abel e Benício.

Olá, muito bom dia. Chegando por aqui com a nossa primeira quentíssima do Mundo 10 Celebridades dessa segundona. Luciano Huck e Angélica estão aproveitando dias de descanso em Ibiza, na Espanha, e compartilharam vários momentos da viagem nas redes sociais. O casal apareceu aí ao lado de amigos famosos, como a cantora Anitta, Lívia Andrade, Lucas Guedes e a amiga Rafa. Entre passeios, boa comida e muita diversão, o grupo ainda entrou na onda do novo álbum da cantora Anitta e até ensaiou uma coreografia. Pelo visto, as férias dessa turma está rendendo aí muitas histórias e, é claro, boas risadas aí, momentos muito chiques.

0: A gente segue de olho no mundo das celebridades e eu volto já já para falar sobre uma famosa que tá planejando aí ser mamãe. Quem será, hein? Te conto daqui a pouco.
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2: Acerte a hora, 8h25. Bom dia para você.
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4: Olá, apaixonados por pets! Hoje vamos dar dicas de como manter a saúde do seu amigão em dia. Tenha certeza de que o seu peludo já tomou todas as vacinas. Mantenha-o vermifugado, dê banhos regulares e escove os dentes do animal. Ofereça ração de qualidade. Nunca forneça a sua comida para ele, pois os animais possuem necessidades nutricionais diferentes. Leve-o para passear ou estimule com brincadeiras dentro de casa, para que ele gaste o excesso de energia. Mantenha o ambiente e os pertences do seu amigão sempre limpos e em boas condições. Evite situações estressantes, como deixá-lo preso ou sozinho por muito tempo. Preste atenção ao comportamento e hábitos do seu animal de estimação. E sempre que você perceber algo estranho, não deixe de levá-lo para um veterinário de sua confiança. Com todas essas dicas e recomendações, com certeza o seu amigo de quatro patas vai viver saudável e feliz por muitos anos. Até a próxima dica!
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0: Um bom dia para você. Chegando o Gustavo Lima, Bala Lojada.

0: Capítulo dessa segunda-feira de A Nobreza do Amor. Januário incentiva Tonho a viver seu amor com Lúcia, a Lica. José pede que Geralda abrigue Malungo por uma noite. E o Nildo se apresenta ao homem. Mirinho pressiona Manuel para falar bem do seu trabalho no banco, diante de Casimiro. Tonho propõe se casar com a Lica em uma cerimônia conduzida por Dona Menina. Esse é o capítulo de hoje de A Nobreza do Amor.
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2: Já de volta com a nossa pergunta do dia, vem participar, responder aqui no 629-8480-8453. Hoje a gente quer saber de você o seguinte: se você pudesse escolher, você gostaria de ser uma pessoa famosa? Ou você acha que a fama tem mais pontos negativos do que positivos, hein? Conta pra gente. Bora ouvir quem tá participando? Bom dia, Bel Lavadeira. Cadê a Bel?
3: Oi, bom dia, filhota.
2: Oi, Bel, tá boa?
3: Seara. E aí, tudo bem, viu? Aqui tá bem. Hoje eu nasci com mais coragem.
2: Muito bem, amém.
3: Essa música vem aí oferecida pra todos da região do Brasil, todo mundo.
2: Certo.
3: Boca fotógrafa, Boca esqueceu de mim, viu?
2: Esqueceu? Não acredito. Tchau,
3: obrigado. Fica com Deus aí, filha.
2: Não, Boca não esqueceu da senhora, não, Boca. Boca, vamos fazer uma visitinha pra Bel Lavadeira, um bom dia. Aqui, ó, falando nele, olha quem chegou.
4: Bom dia, Grazi Tavares. Sou eu, Boca, fotógrafo da Seara, na Passarela da Serra Dourada. Gostaria de

0: toda a galera de Aceara, população de Aceara sintonizados na rede Serra Dourada, certo. Especialmente, como sempre, a galera no açougue distribuidoras de bebida do nosso amigo Zé de Vito, também a galera no Moreiras Bar do Cleomar Moreira, oh. Alô minha amiga Rosa Popular Curicaca, esposa do Cleomar, bom dia pra você e bom dia pra toda a minha família de fora, especialmente pro doutor Zé Bira.
1: Um abraço, bom dia, Heraldo.
2: Bom dia, Graça Tavares. Como é que você tá, Graça? Tudo bom?
1: Eu
2: tá
1: tô
2: tudo
1: ótima.
2: Bom, graças a Deus. Heraldo Fazenda Fiúza Santa Luzia. Dia abençoado pra todos nós. Semana abençoada, né? Solzinho já tá firme. Eita. Graças, quero mandar um alô para meu amigo Boca Fotógrafo, minha Ciara, seu Ernesto Gasparinho Domiciano, Ribeiro, também para o Arley, Viviane, Lucas e Eloá. Lá em Quistarinha, tá bom, Graça? Serra Dourada. É bom ouvir.
1: Sempre bom ouvir, né, Heraldo? Bom dia pra você, um bom trabalho. Trabalho aí para todos na Fazenda Fiúza. Felipe!
3: Bom dia, com a Graça.
1: Tudo bem?
3: Eu sou o Felipe, está para você, com Raul Lava Jato. Manda um alô aí para nós aí. Que Deus abençoe seu dia, sua família e a todos.
1: Amém.
3: Nós. Né? Uma semana abençoada de trabalho para você e para todos.
1: Obrigada.
3: É, nós não. Manda um alô para nós aí. A minha família, a minha patroa, hein? A minha neta, a Aida, Thaís e lá, hein? Vai ser filhada na era aqui para nós aí. Eu estou bem. Meio perrengado lá em casa, mas logo as coisas melhoram. Tamo junto.
1: Melhoras pra você, Felipe. Um ótimo dia. Keila?
4: Bom dia, Grazi. Bom dia pra você e para todos,
1: menina.
4: Os seus ouvintes. Que Deus te abençoe os seus passos.
1: Amém.
4: Grazi, tchau. É Keilinha de São Simão, Goiás.
1: Tá muito séria hoje, Keilinha? O que é que foi? É porque é segunda-feira ainda?
5: Bom dia, Grazi.
1: Bom que dia.
5: Cristalina. Manda um abraço pro Heraldo Ribeiro, Ednaí, Dona Aparecida, na Fazenda Santa Luzia. Manda um abraço também pro João Paulo, pro Edmar, pro Ronaldo, pra Janete, tá lá na Tirada do Leite. Também um grande abraço pra minha esposa Viviane, o meu filho Lucas e a minha filha Eloá, Serra Dourada, é bom ouvir.
1: Um abraço pra vocês, uma excelente semana, obrigada pela companhia sempre. Marcelo?
6: Bom dia, com alegria, minha
1: Oi.
6: Amiga Graça Tavares, tudo bem?
1: Tudo
6: aqui quem
1: bem.
6: Fala é o Marcelo Vascaíno de Aceara, um bom início de semana pra você, minha locutora, e todos os ouvintes melhores do Brasil. Pois é, sobre essa pergunta, Graça, até esses dias eu tava conversando com um colega meu, né? Então era sobre essa questão, né? Antigamente a gente tinha vontade de ser jogador de futebol, né?
1: Certo.
6: Só que depois que eu tô vendo aí, eu não troco minha vida que eu vivo hoje pela vida de fama de jeito nenhum.
1: Mesmo?
6: Eu vejo que vivendo do jeito que eu tô, tá ótimo. Então pra mim, a fama não ia fazer bem.
1: Tá vendo aí a opinião do meu amigo Marcelo. E você, o que que acha? Se você pudesse escolher, você gostaria de ser uma pessoa famosa? Um cantor famoso, jogador de futebol famoso, não sei, a profissão que você faz, mas que fosse muito, muito famoso. Ou você acha que tem mais pontos negativos do que positivos, hein? Conta pra gente, até 30 segundos.
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1: 8h42, chegando Carlos e Jade. Uma semana abençoada pra você e obrigada pela companhia.
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1: Conhece alambique?
2: Não.
1: Eu e Tio Antônio, nós fomos pra fazenda conhecer um.
2: Sim.
1: Chegou lá, vendo a moecana, aquelas coisas todas de garapa e tal.
2: Ah,
1: e ele chegou beirando o tonel de cachaça.
2: Sim.
1: Aquele mundo velho de trem, olhou lá embaixo.
2: Ah.
1: E tigum, escorregou.
2: Escorregou?
1: Rapaz, caiu lá no fundo. Voltou lá em cima. Socorro, pelo amor de Deus. E afundou de novo. Socorro, pelo amor de Deus.
2: Gente.
1: Na terceira vez, ele...
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1: 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Obrigada pela sua companhia, pelo rádio ligado. E vem comigo que aqui só tem coisa boa.

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1: Atenção para você de Valparaíso e região, tá chegando Saúde da Gente, com atendimentos gratuitos para toda a população. 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
1: 8h59, bom dia!

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1: Para você do signo de câncer, dia de valorizar o trabalho em equipe e aproveitar boas oportunidades de crescimento financeiro com chances de ganhos inesperados ou promoções. Mantenha a calma diante de possíveis tensões no serviço. No amor, sonhos de algo mais sério ficam favorecidos, então ó, aproveite! Hoje a sua cor é branco e os palpites são 7, 52 e 38. Leão. Atenção para você de leão! Hoje foque no trabalho e na realização de seus objetivos com dedicação e seriedade. O sol realça seu lado encantador e seu charme, facilitando conquistas e momentos de sintonia. Aproveite essa energia positiva para fortalecer suas relações amorosas e espalhar seu magnetismo onde estiver. Hoje a sua cor é violeta e os palpites são 27, 45 e 30. Virgem, hoje seu bem-estar pede equilíbrio entre introspecção e energia. No trabalho, a criatividade fica em alta, facilitando projetos e ideias inovadoras. No amor, a paquera promete sucesso, mas vale paciência tarde para evitar conflitos e aproveitar momentos especiais. Hoje a sua cor é preto e os palpites são 26, 6 e 15.
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3: Na pergunta do dia, a gente quer saber de você. Gostaria de ser uma pessoa muito famosa? Ou você acha que isso tem mais coisas ruins do que benefícios, hein? Conta pra gente, bora ouvir a opinião de quem tá participando. Bom dia, Pedrinho.
4: Bom dia, Graça Tavares, meu amor, minha princesa.
3: Tudo bem?
4: Como você está? Você está tudo bem?
3: Eu
4: estou
3: ótima.
4: O final de semana, meu, foi ótimo. Quietinho aqui na minha casa, de boa. Tudo
3: muito
4: bom,
3: bem.
4: Graças a Deus. Estou passando para desejar uma boa semana, uma feliz, abençoada semana para toda a família ouvinte da Rádio Serra Dourada. Essa família maravilhosa. Para você, meu amor, para você, minha querida, sua mamãezinha e
3: obrigada.
4: Toda a sua família, sua esposa, a família toda, que Deus abençoe. Todos nós. Eita, Lele, vem que aqui só tem coisa boa. Bem-vindo para Rio Araguaia, sítio do Azulão do Reino Encantado.
3: Essa animação, essa alegria, esse bom astral que a gente precisa para nossa semana, né, Pedrinho? Tava sentindo falta dos seus áudios, tava participando só com mensagem. Fiquei feliz que você mandou mensagem de voz hoje, tá? Um bom dia. Iraides Gomes, em Itapaci, bom dia, flor do dia. Uma semana abençoada por Deus para todos nós. Que Jesus abençoe a cada um da sua equipe de trabalho. Obrigada, amém, que assim seja. Flávia?
5: Bom dia, Graziela Tavares.
3: Oi.
5: Bem? Aqui é a Flávia de Minas Sul. Tô trabalhando, tô ligadinha na programação. A respeito da pergunta do dia. Vai, Grazi. A fama traz muitos benefícios, né? Que é o poder adquisitivo.
3: Não
5: que
3: é?
5: Fica melhor. Mas em questão do sossego, Deus me livre, quem é famoso tem sossego, não. Todo lugar que vale, o povo quer tirar retrato. Você não tem privacidade, uai. O lado bom de ser famoso é só pelo dinheiro. Dinheiro, vida
3: só?
5: Boa,
3: só
5: casa
3: isso?
5: Boa, carro bom. Essas coisas, mas não tem privacidade quem é famoso.
3: Tá aí a opinião da Flávia. Um beijo, menino. Bom dia. Sandro, em Rio Verde, uma semana abençoada para todos nós. Grazi, tá lá em Montevidil, na verdade, né? Tá lá na colheita do milho. Bom trabalho para você, meu amigo. A Mari, em Cristalina, ligada com a gente, respondendo a pergunta do dia. Grazi, eu já sou famosa na humildade, graças a Deus. Não tenho inveja desses que se dizem famosos. Lenir, tá em Santa Vitória, desejando uma abençoada semana para todos os ouvintes. Amém. Mais recados? Deixa eu ouvir.
6: Bom dia, Grazi.
3: Bom dia.
6: Aqui é a Marceli de São Simão.
3: Oi,
6: eu não
3: Marceli.
6: Gostaria de ser uma pessoa famosa.
3: Não.
6: Eu gosto muito de liberdade. Eu acho que quem tem fama não tem liberdade.
3: Tá certo. Cleonice em Chaveslândia. Grazi, quanta pergunta. Nunca tive vontade de ser nem rica. Quem dirá famosa? Pois vejo que essas pessoas famosas não têm liberdade de ir e vir. Estão sempre cercadas de pessoa para tirar fotos ou fofocar a respeito da vida deles. Verdades ou não. Publicam e acham que isso não é vida. Eu acho que isso não é vida. Tá aí a opinião dela. E muitas vezes, né, Cleonice, se cercam de pessoas apenas interesseiras, né? Tão perto ali dessas pessoas famosas apenas pelo benefício, né? Porque ganham coisas em troca, enfim. E não porque gostam de verdade da pessoa, né? Mais recado, vamos ouvir?
7: Bom dia, Graça.
3: Oi,
7: minha amiga.
3: Maria.
7: Você tá bem?
3: Eu
7: como
3: tô
7: é
3: ótima.
7: Tá? Abraço para meus filhos, neto, minha nora Cláudia, meu genro, minha comadre

0: Preta, minha sobrinha Juliana, principalmente para meu genro Erivan, tá aniversário dele hoje. Que Deus dê muitos anos de vida e saúde para ele, proteja ele e a família dele. É um genro maravilhoso, gosto muito dele. Deus abençoe o dia dele. Toda parabéns. Minha família. Um Deus, um abraço para todos. Deixar muito para ele aí. E o Parada Dura, puder passar.
1: Parabéns para ele, muitos anos de vida, saúde, tudo de melhor. Marquinho tá em São Simão, mandando alô para toda a turma no Hospital das Bicicletas. Ele e a Leidiano, bom dia. Minha amiga Vânia.
2: Bom dia, minha amiga Grazi. Oi. Já estamos aqui ligadinhas no seu programa. Eu, Ana Beatriz e Maria Alice, de volta à realidade, né? As férias estão acabando, mas é claro, continuamos te ouvindo sempre.
1: Passa
2: minha
1: rápido,
2: amiga,
1: né?
2: Esses dias eu estava refletindo sobre isso. E eu não gostaria de ser famosa.
1: Não? Por quê?
2: Às vezes são coisas simples que nós, né, fazemos no dia a dia que o famoso, se fizer, vira polêmica. Então, prefiro a minha vida tranquilinha. Grazi, ó. Beijão pra você.
1: Imagina.
2: Serra Dourada FM, é bom ouvir.
1: Imagina, todo mundo sabendo sua vida, o que você faz, o que você deixa de fazer, onde você vai, as tretas da família tua, todo mundo sabendo. Meu Deus do céu. Ia ser a bagaceira, né? Enfim. É isso. Você concorda com a Vânia? O que você acha? Você gostaria de ser uma pessoa muito, muito famosa? Você acha que tem mais benefícios ou mais pontos negativos nisso? Ah, eu acho que eu não ia achar ruim, não. Ah, a gente trabalha, trabalha, não tem tanto dinheiro? Pensa, esse povo nem trabalhar direito no trabalho, já é tudo rico? Ah, as coisas ruins a gente dá um jeito. Enfim, eu quero a sua opinião. Vem participar até 30 segundos. 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Chegando Marcos e Beluti, pena que você já namora. Eita. 9 e 11.

chegando com mais uma quentíssima do Mundo das Celebridades. Jojo Todinho já sabe quando quer realizar o sonho de ser mamãe. A cantora contou que pretende engravidar em 2029, quando já espera aí ter concluído a faculdade de Direito. Durante uma viagem aos Estados Unidos, ela visitou uma loja infantil e brincou que voltará ao local daqui 3 anos. E dessa vez...

0: com outra quentíssima.
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2: 9h20, bom dia pra você.

0: Às 7h, 9h24. Bom dia pra você.
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3: Nesta segunda-feira, o Vila Nova entra em campo pela Série B. Na 20ª rodada, primeira do retorno, o Tigrão duela fora de casa. Enfrenta o CRB, no estádio Rei Pelé, em Maceió. 19h30 da noite tem CRB e Vila Nova, o Vila que busca seguir dentro do grupo de classificação, grupo dos playoffs da Série B, iniciou a rodada na terceira posição com 34 pontos. Já o CRB está no meio da tabela, tem 26 pontos, começou a rodada na 12ª posição. O Vila vem de vitória, ganhou do Fortaleza na última rodada por 2-1 e conta com o retorno do zagueiro Thiago Pagnussá, do lateral esquerdo Igor Luiz. Já o CRB não perde a 3 jogos nesta segunda divisão do Campeonato Brasileiro. 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
3: O entrevistado dessa semana do Meu Médico, Meu Amigo é o Dr. Jefferson Luiz Gomes, Hipnologia e Psicologia. Doutor Jefferson, o que é a hipnose?
4: A hipnose, ela pode ser entendida como um estado alterado de consciência ou percepção. Em termos simples, a hipnose é um estado de profundo relaxamento no qual o consciente e o inconsciente do paciente pode ser focalizado para ficarem mais receptivos à sugestão terapêutica e fazer a ressignificação, que é a eliminação do problema psíquico.
3: E o que é a hipnoterapia, doutor?
4: A hipnoterapia é justamente a técnica onde você usa a terapia com a hipnose, que desta forma você vai fazer a resolução daquilo que traz o problema para o paciente, ou seja, a insônia, a ansiedade, a depressão.
3: O entrevistado dessa semana do Meu Médico, Meu Amigo é o Dr. Jefferson Luiz Gomes, Hipnologia e Psicologia.
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0: Chegando Ana Castela, 9:32.

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1: Libra. Alô, alô, Libra! A semana começa pedindo atenção à família para manter a harmonia do lar, tá? Seu jeito responsável brilha no trabalho, mas cuidado com o jeito de lidar com os colegas à tarde. Amizades ficam em destaque e podem oferecer apoio. No amor, o ciúme pode surgir, então, ó, mantenha calma. Hoje a sua cor é salmão e os palpites são 18, 54 e 52. Escorpiana, escorpiano, hoje o trabalho em equipe se fortalece com boas conversas e a ambição aumenta com o apoio do sol, ajudando você a brilhar profissionalmente. Aproveite para trocar ideias e se divertir na paquera. E se estiver em um relacionamento, pense dar um passo mais sério, pense, ok? Hoje a sua cor é cereja e os palpites são 27, 19 e 9.

0: Sagitário, o céu favorece suas finanças e habilidades no trabalho, com possibilidade de novidades e até uma viagem surpresa. Cuidado com gastos supérfluos à tarde. No amor, relaxe com a possessividade e aproveite o clima leve à noite com chances de paqueras e novidades românticas. Hoje a sua cor é amarelo e os palpites são 33, 53 e 40.
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2: Se você pudesse escolher, você gostaria de ser uma pessoa famosa? Você acha que a fama tem mais pontos negativos do que positivos, hein? Conta pra gente. Bora ouvir quem tá participando?
3: Obrigado, bom dia. Eu vi esse popular tesouro passando aqui, deixou um grande abraço pro meu amigo Ronaldo Rezende. Eu trabalho com ele no curral tirando leite. Oh. Ele é parceirão. Um abraço pra ele. Eu já tô fazendo aniversário.
2: Mesmo?
3: Obrigado,
2: Bela.
3: Bom dia.
2: Parabéns pro Ronaldo. Muitos anos de vida, saúde. Que Deus abençoe sempre a vida dele. Gustavo, bom dia.
4: Bom dia. Aqui é o Gustavo de Morrinhos, Goiás. Estamos ouvindo a rádio Serra Dourada.
2: Tudo bem?
4: Eu de uma música que qualquer um dos Zezé de Camargo, Luciano aí. E sobre a pergunta aí que falou se eu queria ser a pessoa famosa, não. Eu queria ser o dinheiro. Famoso, não.
2: A parte do dinheiro é boa, interessa, né, Gustavo? Bom dia pra você. Antônio tá em Correntina, na Bahia, ligado com a gente pelo aplicativo. Bom dia, Graziela. Tudo bem por aí? Eu tô ótima, graças a Deus. Você? Bom início de semana a todos da rádio e a todos os ouvintes. Sobre a pergunta do dia, eu não queria ser famoso, não, e sim bem sucedido, mas sem fama. Tá aí a resposta do Antônio, um abraço. Janaína, lá do Paraty, tá mandando alô pra toda a turma do supermercado Paraty da Avenida. Eva, Lu, Mara e pra Iracema. Um beijo, bom dia, meninas. Bom trabalho. Jaqueline?
5: Bom dia, Grazi.
2: Bom dia.
5: Passando a desejar um ótimo começo de semana.
2: Obrigada.
5: Jesus abençoe você sempre, Grazi.
2: Amém.
5: Você é maravilhosa. Dando alegria todas as manhãs, à noite. Grazi, sobre o assunto que eu te falei da minha sobrinha, amanhã ela vai passar pela cirurgia, tá bom?
2: Ah, vai ser amanhã.
5: Deus, Grazi.
2: Então a gente vai mandar essa corrente de energia positiva pra ela, corrente de orações pra sobrinha dela, né, que vai fazer por essa cirurgia amanhã, que corra tudo bem, já deu tudo certo, que Deus abençoe e proteja, tá bom? Abraço pra você, Jaque. Marcelo?
6: Bom dia, bom dia, Grazi. Aqui é o Marcelo de São Simão. Passando para deixar um alô para toda a galera da Arte Mídia, a galera do Hospital das Bicicletas, Predinho do Grau, a galera da Capoeira, Grazi.
2: Turma
6: boa,
2: hein?
6: Nosso evento tá chegando, hein? 21 e 22 de agosto. Nosso Internacional, Grazi. Serra Dourada é bom demais ouvir.
2: Sempre bom ouvir. Um bom dia. Abraão tá em Cristalina. Grazi, manda um bom dia aqui pra gente na Fazenda Jolar, em Pameri. Estamos colhendo feijão. Vou falar o nome da galera por lá, trabalhando e ouvindo. Abraão, Welson, Wesley, Adson, Gustavo e em especial o nosso amigo Cabelinho, que tá sofrendo muito pela ex. Tadinho, gente. Dedique a música Whisky Gelo, do Zeneto Cristiano, pra ele. Eita, Cabelinho, bora curtir a programação, viu? Bora superar isso aí. Cristian Machado, em São Miguel do Araguaia, ligado com a gente. Estão lá tomando café na praia, em Luiz Alves. Que paraíso, hein, meu amigo? Bom dia pra você. Toda a turma por aí. Tem mais recado chegando? Bora ouvir?
7: Bom dia, Grazi. Aqui é Nivaldo, São Simão. Pra mim, todo mundo é igual. Não existe ninguém diferente de ninguém. Não existe ninguém famoso. Pra mim, não. Famoso pra mim é Jesus Cristo. Que construiu tudo isso aqui, essa coisa mais linda. Bom trabalho com você, Grazi.
2: Amém. Um abraço, meu amigo. Edinalva Alves está em Itapaci, ligada com a gente, setor Flamboyant. Grazi, manda alô pra nós. Hoje, meu esposo, estamos completando 35 anos de casado. Ah, sim, eu falei mais cedo. E ela respondeu, o nome do maridão é o Geraldo Alves. Um beijo, felicidade pra vocês, viu, Edinalva? Edinalva e o Geraldo. Ivanildo?
8: Bom dia, Graça Sarvalho. Como
2: está
8: aí? Beleza? Eu tô aqui ouvindo a Serra Dourada. E aqui em Goiânia ainda. E setor Serra Santo Dumão aqui. Pois é, tô ouvindo a Serra Dourada aqui. Em breve eu tô retornando pra Minas Sul.
2: Tá
8: eu ouvi a Serra Dourada lá também. Pois é, te ouvi lá. Pois é. Com Deus, um abraço. Bom dia, Brasil.
2: Bom dia, Ivanildo. Boa recuperação pra você, tá bom? Quem mais chegando por aqui? Adeil Tadalta tá em Itajá. Oi, Graz, bom dia. Tá tudo bem? Tudo ótimo. Desejando aí uma semana abençoada para todos nós. Sobre a pergunta, eu quero ser do jeito que eu sou mesmo. Só de ter Deus na minha vida, eu já sou famosa e rica. Respondendo aí a nossa pergunta do dia. E você que tá me ouvindo, se pudesse escolher, você gostaria de ser uma pessoa famosa? Ou você acha que a fama tem mais pontos negativos do que positivos? O que seria de ruim, por exemplo? E o que seria de muito

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5: Chegando Marília Tavares, 9:51.

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1: Bora de recordação, voltando pro ano de 1980. As melhores lembranças você ouve aqui. 9h55.

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1: Bom dia, boa semana. Aqui Lucílio Macedo, eu falo da Central de Jornalismo da TV Serra Dourada. E a gente começa a semana falando de alerta no trânsito. A tarde de domingo terminou em tragédia na GO-060, conhecida como Rodovia dos Romeiros. O acidente foi no sentido Goiânia-Trindade. Fábio Bosco da Silva, de 24 anos, dono de uma oficina mecânica na região noroeste da capital, morreu após um acidente de trânsito. Daqui a pouco a gente traz os detalhes do que pode ter motivado a batida. Familiares da vítima estiveram no local. Uma situação muito triste que acende o alerta porque muitos acidentes com mortes foram registrados em rodovias estaduais e federais durante esse período de férias. O SBT Notícias Goiás começa logo mais, 10h45 da manhã. Acesse agora o portal de notícias da TV Serra Dourada, é o tvsbnoticias.com.br. Eu sou Lucílio Macedo, espero você na TV Serra Dourada SBT. 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

0: Chegando Natan e Zé Vaqueiro, 10 e 7.
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0: Capricórnio, a semana chega com energia para você trabalhar e buscar novas oportunidades. Para o sucesso no amor, fique atento às conquistas e ao seu poder de atração que está em alta. Mantenha a diplomacia em casa e realize seus objetivos com determinação. Hoje a sua cor é rosa e os palpites são 11, 61 e 52. Aquário. Para você do signo de Aquário, hoje sua intuição fica afiada, ideal para meditar e buscar equilíbrio. Os relacionamentos se destacam positivamente, trazendo boas notícias e possibilidades de romance sério. No trabalho, parcerias podem avançar, mas cuidado com mal-entendidos. Aproveite o dia para fortalecer vínculos. Hoje a sua cor é azul e os palpites são 20, 61 e 38. Peixes. E para você do signo de Peixes, hoje é dia de renovar amizades e reacender sonhos. No trabalho, o sol favorece ações práticas que podem trazer recompensas financeiras. Sua energia fica em alta, ideal para cuidar da saúde. No amor, uma conexão divertida pode surpreender, então solte a seriedade e aproveite o momento. Hoje a sua cor é cinza e os palpites são 14, 50 e 22. E ele tá de volta, nosso amado João Bidu, com um ritual para atrair emprego. Então, bora lá, João, é com você.
1: Valeu, valeu, Camila. Então, vamos à simpatia para a Sônia Beatriz, que quer conseguir o emprego dos seus sonhos. Acho que ela quer um emprego público, né? Para ter estabilidade até morrer. Exatamente, Sônia. Olha só, em primeiro lugar, pegue um papel branco, escreva o seu nome completo, endereço e o cargo que deseja. Em seguida, pegue um copo transparente e encha com arroz e água. Para conseguir o emprego dos sonhos, mentalize a prosperidade, né? E propostas de trabalho entrando em sua vida. Depois, dobre o papel 7 vezes e coloca dentro do copo. Então, coloque o copo em um lugar calmo da sua casa e mantenha por uma semana, né? Todos os dias, fique em frente ao copo e faça uma oração para reforçar o pedido, tá? No 8º dia, sem que ninguém veja ou perceba, jogue a mistura na frente de uma empresa e mentalize que seu pedido já foi atendido. Valeu, minha consagrada! Boa sorte para você! Amanhã espero todo mundo aqui com a graça de Deus. Um beijo, um abraço forte, saúde e sorte!
2: Pergunta do dia, hoje a gente quer a sua opinião, sua resposta aqui no 629-8480-8453. Se você pudesse ser uma pessoa muito famosa, você gostaria de ser? Você escolheria ser famosa?

0: Ou você acha que tem mais pontos negativos do que positivos? Você gostaria de ser famosa, Ju?
1: Não.
0: Não? Você queria ser só rica? Adoro. E você que tá aí me ouvindo, conta pra gente, vem responder a pergunta. Luciene já participando, bom dia.
2: Bom dia, Grazi. Aqui é a Luciene.
0: Tá boa?
2: É, manda uma música boa aí pra nós, José de Camargo. E um abraço aí pra Aparecida do Juiz, Alessandra. E todo esse pessoal aí que manda abraço pra todo mundo. E não lembra de mim, né?
0: Oi,
2: todos os ouvintes, no caso, tá bom?
0: Beijo, Lu, um abração pra toda a família, tá? Abração pra Alessandra também, toda a família dela que tá sempre com a gente. A Denilson tá na Fazenda Sabiá, Grazi, eu não gostaria, eu sou feliz do jeito que eu sou. Sendo presença na vida da minha filha e da minha esposa já é o suficiente, graças a Deus. Mais recados, Mailon?
3: Grazi, bom dia!
0: Tudo bem?
3: Eu sou o Mailo aqui de Minas. Grazi, gostaria de mandar um abraço aí a todo o pessoal aí que trabalha aí na oficina mecânica aí, aqui em Minas. Um abraço pro pessoal aí na Top Diesel, ligadinho aí em vocês. É, Grazi, sobre a pergunta de hoje, a enquete de hoje, eu acho o seguinte, a fama eu não queria não, eu queria só o dinheiro mesmo, tava bom, viu? Um forte abraço a todos os amigos aí da Serra Dourada e fui, até amanhã, tchau, tchau.
0: Até amanhã. Suene tá em Crixás, Grazi. Eu não gostaria de ser famosa, não. A fama tem pontos positivos, sim. Mas não curto exposição. Gosto da vida mais reservada, sem muito glamour. Mais recados? Vamos ouvir a Vandete?
4: Bom dia. Mandou um alô pra todos meus amigos, pra você, pra Miranda, Bira, Zé Boca, Zé Bito, Alessandra, Elizabeth, Marcelo, Dona Lúcia e pra minha amiga que tá ouvindo você, comprou o radinho agora só pra te
0: mesmo?
4: Ouvir. Barroso e Miss.
0: Na que gracinha.
4: Viu? E pra Dulce também em Crixás. Fique com Deus, um abraço.
0: Um beijo, Vandete. Abração pra essa turma boa em Crixás, sempre com a gente. A Silvia em Cristalina, Grazi, estou sempre ligada na Serra Dourada, tá? Sobre a pergunta do dia, eu gostaria de ser famosa, porque eu teria uma oportunidade de inspirar as pessoas, de realizar sonhos e de conquistar uma vida melhor para mim e para minha família. Manda um beijo aí pro meu esposo Silas e para todos que estão ouvindo a Serra Dourada. Bom dia.
5: Bom dia, bom dia, do Gil Gomes aí em Cachoeira de Goiás, desejando que Deus e Nossa Senhora e o anjo Gabriel ilumina vocês aí. Nós aqui, o músico Gil Gomes, abraça todos vocês aí. Eu tô em Cachoeira de Goiás, quero mandar um abraço lá em Confresa, né, pra minha irmã Maria, meu cunhado Tiago e minha sobrinha Bruna Gomes e meu sobrinho Matheus em Confresa, Mato Grosso.
0: Tá dado o recado, bom dia. Maurão Pedreiro tá em Cristalina, mandando alô pro filho Kaique, tá lá no bairro JK. Sempre, sempre ligados com a gente, né? Ana Cristina em Cristalina. Grazi, ótima semana aí pra todos os ouvintes. Quanta pergunta do dia. Eu gosto de ser quem eu sou, pois acho que a fama muitas vezes não traz felicidade. A Cleusa em Cristalina. Bom dia, Grazi. Boa tarde, bom dia. Estou aqui curtindo sua voz linda e maravilhosa. Você tá linda, né? Obrigada. Bondade sua, Cleusa. Bom dia. Aí para toda a turma em Cristalina. Daqui a pouquinho eu volto com mais mensagens, pode ser? Enquanto isso, você vem participar e vem responder. Você que tá aí me ouvindo, pode ser sincero, tá? Se você não quiser ser identificado, não tem problema. Só avisa para que a gente não continuar. Você gostaria de ser uma pessoa famosa? Se você pudesse, assim, escolher, queria ser famosa ou não? Conta pra gente. Até 30 segundos, tô esperando sua mensagem.
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0: Bora viajar no tempo? Ah, minha época de criança eu tocava demais essa música. Grupo Rouge, lembra? Um anjo veio me falar. Bom dia pra você, 10h19.

0: Ela publicou fotos de um passeio de barco e escreveu que fazia muito, mas muito tempo mesmo, que não se sentia tão leve, livre e em paz. Depois de um período delicado da vida pessoal, Ana mostrou que está vivendo, sim, uma fase mais tranquila e aproveitando cada instante ao lado da família. E, é claro, sempre se derretendo de elogios para o maridão Edu Guedes. Parabéns a essa família querida e que eles possam curtir muitos momentos juntos. Já já eu volto com a última quentíssima de hoje.
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2: Às 7 horas, 10h27. Bom dia pra você.
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4: Goiás foi a campo ontem na abertura do segundo turno da Série B e a equipe esmeraldina foi derrotada pelo lanterna da competição, o América Mineiro. O Goiás perdeu por 1 a 0 no estádio Independência em Belo Horizonte. A equipe esmeraldina perdeu um pênalti com Lucas Lima no final do primeiro tempo, acertou a trave mineira em 3 oportunidades e sofreu um gol marcado por Paulo Vitor. 1 a 0 para o América, que conquistou sua primeira vitória como mandante na competição. Ao todo, foi apenas o segundo triunfo da equipe mineira no torneio. O Goiás, com esse resultado, segue com 29 pontos na 7ª posição e perdeu a chance de entrar no G6 da Série B. E essas e outras informações esportivas você confere diariamente no Serra Dourada Esportes, aqui na Rede Serra Dourada. 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
2: Chegando com mais uma quentíssima, curtindo as férias na Grécia, ao lado do maridão Edu Guedes, do filho e da enteada, a apresentadora Ana Hickmann emocionou os seguidores ao falar sobre o momento em que está vivendo.

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3: Manhã Show de volta, agora 10h34. Bora com detalhes da minha vida, chegando Bruno Carvalho.
5: Todo mundo tem uma história para contar. Escreva a sua em detalhes da minha vida. O seu nome e o nome das pessoas envolvidas não serão revelados.

Amigo Bruno Carvalho, eu tinha 29 anos e prestes a me casar com o amor da minha vida. Tudo arrumado, igreja, festa, casa para morar. Parecia tudo perfeito demais para eu acreditar que era eu que estava vivendo aquela felicidade. Até que, um mês antes de realizar meu sonho, Bruno, comecei a sentir uma forte dor de cabeça e as vistas embaraçadas. Não aguentando mais, fui procurar um médico e depois de vários exames, recebi um diagnóstico devastador. Um tumor enorme na região cerebral. Senti como se o chão tivesse sido arrancado dos meus pés. Imaginar que o sonho de me casar, ter filhos e uma vida normal com o amor da minha vida estava em risco, me tornou a pessoa mais infeliz desse mundo. Mas com o apoio dos médicos,

médicos, do meu noivo e minha família, eu decidi ser forte e lutar contra tudo o que estava acontecendo. A primeira coisa que eu fiz foi adiar meu casamento e dar início ao tratamento. Os 2 anos seguintes foram intensa batalha, Bruno. Cirurgias, sessões de químio e radioterapia que eu já não aguentava mais. Houve dias que achei que eu ia morrer. Porém, em todos aqueles momentos, minha fé me fazia levantar e continuar. Até que chegou o dia mais feliz da minha vida. Finalmente recebi a notícia que todos esperávamos. Eu estava finalmente curada. Suportar o tratamento foi desafiador, mas ter vencido a doença foi uma vitória que só Deus explica. Meu noivo, que sempre esteve ao meu lado, resolveu dar continuidade ao casamento e 1 mês depois dessa notícia, casei com um homem que sempre amei. Depois de 5 anos, quando tivemos a certeza que o tumor não voltaria, nasceu nosso primeiro filho, e agora já são 3. Minha vida passou a ser de gratidão, primeiramente a Deus, e depois ao meu marido e familiares que tanto me apoiaram. Bruno Carvalho, aí está a minha história. Terminando, eu gostaria que tocasse uma música que gosto muito. É com Roupa Nova, Começo, Meio e Fim.

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2: Capítulo desta segunda-feira de Quem Ama Cuida. Otoniel pensa em Francisca. Pedro conta a Adriana sobre o processo contra Ademir. 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Pilar observa Elisa na rua e manda Yuri obrigá-la a entrar em seu carro. Contei o que vai acontecer hoje em Quem Ama Cuida.
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3: Hoje, durante todo o programa, a gente quis saber de você o seguinte: se você pudesse escolher, você gostaria de ser pessoa famosa? Muito famoso ou não? Você acha que a fama tem mais pontos negativos do que positivos, hein? Conta pra gente. Antônia Campos está em Aciara. Bom dia, minha amiga Grazi. Uma excelente e abençoada segunda-feira e uma semana também. Com tudo de melhor pra você, pro seu esposo Cirilo, pra sua mamãe, dona Soneide, pra toda a sua família, pro pessoal da rádio, pra todos os ouvintes que estão ligados todos os dias. Especialmente pro meu amigo Marcelo Vascaíno e família. Beijo, minha querida. E sobre a pergunta do dia, Grazi, eu acho que não. Ser famoso não tem muita paz. Eu queria ser bem-sucedida. Tá aí a participação da minha amiga Antônia Campos. Bom dia, viu? Um abraço pra você. Janaína?
4: Bom dia, Grazi. Uma abençoada segunda-feira.
3: Tá
4: bom
3: bem,
4: dia.
3: Pra todos nós. A Suziane tá em Cocalzinho, também ligada na Serra Dourada. Sobre a pergunta, Grazi, eu gostaria de ter o dinheiro que a fama dá. Porque se não fossem as condições deles, não teriam fama. Tá aí a participação da Suziane. Beijo. Luzia?
5: Minha Grazi, eu não queria, não tinha vontade de ser famoso. Acho que tem mais ponto negativo. Nem tenho vontade de ter fama. Tenho vontade de ser simples mesmo, igual sou. Acho linda a pessoa que é simples e humilde.
3: Tá aí a participação da Luzia. Um beijo. Maria Queiroz, na Fazenda Barra União. Ligada com a gente, município de Itapaci. Mandando um bom dia para todos os ouvintes. Beijo para você, Maria. Vanessa Nunes, de Cocalzinho. Grazi, manda alô pro meu filho, Júlio César. Respondendo a pergunta do dia, eu queria ser famosa sim. Em relação às fofocas, a gente sem fama, o povo já inventa um monte. Famosa, pelo menos, eles iam ter bastante motivo para falar, sem muita dificuldade. E outro ponto, existem vários tipos de fama, né? O que seria das rádios sem os cantores, por exemplo? Concordo com você. Um beijo, Vanessa. Bom dia. Tá tudo certo também, querer ser famosa, querer ter dinheiro. Ai, gente, o que tem, né? Não? O Wagner participando, bom dia.
6: Bom dia, Grazi. Aqui é o Wagner, Comitivo Botecão, minha querida. Tô aqui no PA 3 Barra, ligado aí na Serra Dourada. Vou mandar um bom dia pra você e todos os meus amigos sintonizados na região de Cristalina aí, no PA 3 Barra, Barra Grande, Buritis, Ouro Fino, Mimoso, Vista Alegre, Presidente Lula, Vitória, e toda a região aí, os companheiros sempre sintonizados. O meu sobrinho Davi, meu sobrinho João Guilherme, que tá mais eu que passar o final de semana mais eu, questão de férias, aproveitando a de cavalo, né? E é isso aí, Grazi. Simbora apertar o boi do homem, né, ué?
3: Um abraço, meu amigo. Bom dia. A Cidinha, Grazi, respondendo a pergunta, eu amaria ser rica, famosa e todas as consequências que viessem. Pobreza tá com nada, viu? Grazi, manda um alô pro meu esposo Biloca, que tá escutando no trabalho pertinho de vocês. Que legal. Um abraço pra Cidinha, pro Biloca também. Um bom dia pra vocês. Obrigada pela participação. Dona Gorete?
7: Grazi, que é Gorete, que está na Goiás, estou aqui ligadinho no seu programa. Estou passando para lhe desejar uma ótima e abençoada começo de semana. Tchau e obrigado. Fique com Deus.
3: Um abraço. Bom dia também para você, dona Gorete. Mais recados? Vamos ouvir?
8: Bom dia, Grazi. Aqui é o Renato de 10, município de Rio Verde. Respondendo a pergunta aí, eu não queria ser famoso, não.
3: Não?
8: Eu já sou rico, graças a Deus. Eu tenho Deus, sabe? A minha riqueza é Deus. Deus pra mim é tudo. Então, assim, não quero ser famoso, não. E eu vi a música do Roupa Nova aí. Meu universo é você, sabe?
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3: Adoro.
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3: Eita, meu Deus do céu.
8: Um abraço.
3: Olha aí, podia estar ganhando dinheiro, podia estar famoso cantando. Mas, gente, um beijo, Renato, bom dia. Larissa, Kathleen, Caiapone, mulher, respondendo a pergunta de hoje, é meu sonho ser uma cantora sertaneja famosa. Estou na luta para isso, viu? Não está fácil, mas existir jamais. Deus sabe a hora certa de tudo, só não posso perder a fé. Amém, minha amiga. Que Deus abençoe essa trajetória, que você realize seus sonhos, tá bom? Camille Francisca, em Itapaci, eu gostaria de ser famosa, porque daria uma vida melhor para as minhas filhas. Beijo, obrigada por ter participado. Quem mais por aqui? Em São Miguel do Araguaia, turma ligada com a gente?
10: Oi, Grazi, bom dia. Tipo, ser algum famoso? Não.
3: Não?
10: Não queria, não. Mas ter dinheiro bastante para me poder ajudar algumas pessoas que eu gosto, eu queria ter.
3: Tá certo.
10: Mas como a gente não tem, fazer o quê? Não tem como ajudar, né? Mas é a vida.
3: Um beijo. Agnaldo tá em Montevidéu, mandando alô pra toda a turma lá curtindo a Serra Dourada. Um beijo. Ronilda em São Simão, mandando bom dia pro Reines Bicalho flamenguista e pra mamãe, a Sebastiana. E sobre a pergunta, Grazi, eu queria ser rica. Pelo menos um dia pra saber como é que é. Um dia sendo rica, porque pobre todo dia é brabo demais. Ai, meu Deus do céu. Quem mais por aqui?
11: Oi, tia Grazi. Bom dia.
3: Oi, fofura. Que gracinha, ela, os netos todos reunidos, é isso mesmo, Cleonice? Um beijo pra vocês, viu? Obrigada pela companhia, obrigada mesmo. Ela falou que não queria, que nunca teve vontade de ser rica, quem dirá famosa, né? Um abraço. Adriane?
12: Oi, Grazi, bom dia, tudo bem? Adriane Maria, Morrinhos. Grazi, sobre a sua pergunta do dia, não, Grazi, eu não queria ser uma pessoa famosa de jeito nenhum. É, eu queria ser eu mesma, graças a Deus eu sou muito feliz. Com o pouco que eu tenho, com o jeito que eu sou, e eu sou muito feliz assim, eu queria ser eu mesma.
3: Tá.
12: Obrigada,
3: certo.
12: Um bom trabalho, bom dia, minha
3: Obrigada,
12: amiga.
3: Obrigada, um beijo, uma excelente semana. Então bora de música, obrigado a todo mundo que participou. Amanhã a gente volta com mais Pergunta do Dia. Chegando o lançamento com Maiara e Maraísa, 9010.
13: Que se chama 9010, onde uma pessoa tem 90% daquilo que você procura em alguém. Só que você foca naqueles 10% que falta. Aí você sai pra rua, se aventura, e realmente você encontra aqueles 10%, mas não se deu conta que perdeu os 90%.

Ai, de Serra Dourada, apaixonada por Goiás. Recordando do ano de 1987. 11h04, chegando notícias direto da redação, intervalo comercial e na sequência,

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3: Bom dia, aqui no Círio Macedo, eu falo da Central de Jornalismo da TV Serra Dourada. E daqui a pouco a gente mostra uma denúncia de trabalho escravo feita pelo Ministério Público do Trabalho. Cerca de 150 trabalhadores saíram da Bahia e de Minas Gerais com destino a Cesarina, na região central de Goiás. A promessa era faturar R$10 mil por mês, mas a realidade no campo foi bem diferente. De acordo com o Ministério Público, o dono da propriedade não fornecia sequer água potável e nem local adequado para refeições. Muitos não voltaram para casa por não ter condições financeiras. Os detalhes desta fiscalização, 10h45 da manhã, no SBT Notícias Goiás. Acesse o nosso portal de notícias, tvsdnoticias.com.br. Eu sou Lucílio Macedo, espero você na TV Serra Dourada SBT. E claro, você pode mandar o seu WhatsApp, a sua denúncia, o seu vídeo, no 62985-19-7000.
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1: De Serra Dourada, apaixonada por Goiás. Obrigada pela sua companhia, pelo rádio ligado. E vem comigo que aqui só tem coisa boa. E começa a partir de agora as as 12 músicas mais pedidas durante toda a programação. Preparadas especialmente para você, o melhor ouvinte do mundo. Abrindo as mais com Ana Castela, é que eu não te esqueci, 11:10. 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
1: Chegando o peão todo tatuado, 11:16.
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3: A oitava mais pedida, Rick Martin e Luan Santana, Estranho. 11:20, bom dia pra você.

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1: E a última quentíssima dessa segundona é para falar do Gustavo Lima, o nosso querido embaixador. A fazenda de Gustavo Lima em Goiás voltou a chamar atenção depois que imagens aéreas da propriedade repercutiram nas redes sociais. Segundo o portal Terra, o imóvel ocupa cerca de 39 mil hectares e está avaliado em aproximadamente 275 milhões de reais. Pois é, a propriedade tem uma mansão inspirada na Casa Branca, além de um heliponto, lagos, piscina, quadras esportivas e uma estrutura voltada também para o agronegócio. Um verdadeiro império construído pelo cantor, que segue investindo dentro e fora da música. Gustavo Lima sempre arrasa. E não é à toa que o nome dele é embaixador. Seguimos daqui olhando e acompanhando tudo que acontece no mundo das celebridades. Por hoje é só. Desejo para todos vocês um ótimo início de semana. A gente volta a se encontrar por aqui amanhã. Até lá, hein?
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2: Acerte comigo a hora, 11h25. Bom dia pra você.
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5: Baculejo, faltando 2 dias pro casamento, o noivo procurou o padre, sabe? Falou assim, padre, só naquela hora que o senhor vai falar lá, que negócio de ser fiel, leal, na saúde, na doença. Padre, tira essa parte.

0: Pá, tira essa parte, eu te dou R$500. É, maluco. Passou os dias, chega o dia do casamento. O padre: meu filho, você aceita a fulana para ser fiel, leal, fazer todas as... A mãe também deu. Uai, padre. E no... O padre falou: ô, meu
1: filho. 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

vamos que vamos, porque a semana começa e começa com muita informação. Jornal do Meio Dia no ar daqui a pouco, ao meio dia 15. Comigo, Luciana Finhold, tô te esperando. Muitas e muitas informações e a notícia com credibilidade. Eu trago aqui imagens de um impacto violento. Sim, as câmeras flagraram o momento em que um motorista perde o controle da direção e atinge em cheio uma picape estacionada. O que está acontecendo? Pessoas tão distraídas no trânsito, quanta imprudência e uma prática perigosa que continua fazendo vítimas em potencial. Crianças e adolescentes são flagrados pegando rabeira em ônibus aqui em Goiânia. Um jovem de 21 anos é morto a tiros em plena rua na cidade de Piracanjuba. E o exato momento em que um foguete atinge um lote dá início a um incêndio.

0: O flagrante acende o alerta nesta estiagem. E o que era para ser uma pescaria entre amigos terminou com buscas na mata. Depois de horas desaparecido, homem foi encontrado, dormindo em meio à vegetação. Pode um negócio desse, gente? Tudo isso e muito mais daqui a pouquinho ao vivo a partir do 12:15. Participe conosco. Manda a sua bronca pra gente pelo 985197000. Informações também no nosso Instagram, @TV Serra Dourada e @Luciana.jornaldomeiodia. É prestação de serviço, é a sua bronca na tela e os principais destaques policiais.
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3: 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Bom dia.
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0: A 7 mais pedida, Natan e Zé Vaqueiro.
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0: Rede Serra Dourada, aqui nas Mais Mais, Zé de Camargo, 11h46, bom dia.
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2: Gente, Serra Dourada, Menos é Mais e Pablo, Saudade Inconveniente, 11h51.
0: Menos é Mais e Pablo, e beleza?
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0: de Serra Dourada. Eduardo Costa na segunda mais pedida. Agora 11h55, é hora de encerrar o programa. Ah, como passa rápido, né? Deixa eu mandar os últimos recados. Sabe quem tá aqui com a gente? José Figueiredo, em Caldas Novas. Lá na Lagoa Quente, ligado com a gente, já participando da promoção. Boa sorte, está concorrendo. Minha amiga Antônia Campos, em Assiara. Até amanhã, minha amiga. Vá com Deus e uma excelente tarde. Amém, para nós. Raimundo da Cruz, em São Miguel do Araguaia, curtindo também a programação. Um beijo para você. Wender, em Montevidil, participou, já mandou os dois horários. Está certinho, está concorrendo, tá? Boa sorte. A Suziane em Cocalzinho ligada também, a Cristiane Castro em Cristalina. Muito obrigada pela companhia, um beijo pro Odair Ramos em São Simão, pra a mamãe dele Eurípides, a irmã Dona Rosa, a esposa Vera Lúcia, o cunhado Lázaro, o filho Richard e pros amigos Adil da Reciclagem, João Batista e Reines Bicalho. Abraço pro meu amigo Ulisses em Cocalzinho, até amanhã se Deus quiser. E um beijo pra Diomar em Santa Maria. Grazi, todos os dias o rádio traz alegria para nós, em todos os dias da nossa vida. Amém, minha amiga, que seja sempre assim. Obrigada pela sua companhia, tá, Diomar? Um beijão para você. Então, chegando à primeira posição das mais com Kleber e Cauã. Na sequência, sabe o que tem? Serra Dourada Esportes, é? E eu desejo para você uma segunda-feira abençoada, uma tarde incrível. A gente se encontra amanhã, pontualmente às 8 da manhã. Cuide-se, viu? A gente se encontra. E ó, nunca se esqueça, você é do tamanho do seu sonho, você pode conquistar o que seu coração desejar. Mas pra isso, corra atrás e não desanime, que a sua hora vai sim chegar. Um beijo da Grazi, até amanhã, tchau!
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4: Olá, ótimo dia para você ligado na rede Serra Dourada. É bom ouvir. Meio-dia, 4 minutos, segunda-feira, 27 de julho de 2026. Seja muito bem-vindo, seja muito bem-vinda. Está começando agora o meu, o seu, o nosso Serra Dourada Esportes. Vamos juntos com os destaques desta segunda-feira para começar bem a semana.
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4: O Flamengo levou o empate do São Paulo no Maracanã.

0: hino do Galo, porque o Galo venceu o líder Palmeiras. O Atlético Mineiro aproveitou falha do goleiro do Palmeiras e venceu na casa do Alviverde Paulista. E quem deu bola pro Santos foi o Neymar. Entrou em campo, marcou duas vezes, mas o Peixe decepcionou de novo. Não venceu a lanterninha chapecoense. E quem me acompanha nesta segunda-feira, todos os dias aqui no Serra Dourada Esportes, é o mais sensato. Evandro Gomes. Tudo bem, Evandro Gomes? O Neymar até fez a parte dele, mas o Santos...
1: Sempre Santos, né? Pra cima ou pra baixo. Salve, salve, Vitor Monteiro, Helder Nasson. Grande abraço aí, a minha nobre família da Rede Serra.

0: 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Estamos nós novamente, não é, para poder falar do futebol do Brasil, do futebol de Goiás, do futebol mundial. E aqui é bom você ouvir, a gente tem muitas novidades. Segunda-feira é sempre um dia recheado de grandes e boas notícias.
1: Além do Evandro Gomes, quem também sempre nos acompanha é o dono da casa, o titular do horário. Tem alguns anos, não, algumas décadas de história por aqui, nosso querido Helder Nasson. Tudo bem, Helder? Ótimo dia para você, uma boa semana.
2: Obrigado, um abraço para você também, uma ótima tarde, Vitor, Evandro Gomes, ouvintes do Serra Dourada Esportes, para mais uma semana normal ou anormal aí, né? No nosso futebol, no futebol brasileiro, no mundo esportivo ao qual nós estamos aqui inseridos. E vamos ter muita reflexão para fazer hoje aí sobre a rodada do final de semana. Surpresas ou não?
1: Exatamente, tem muita coisa pra gente falar. No futebol goiano a gente tem o Vila, o Atlético entrando em campo hoje. O Goiás perdeu pro Lanterninha da Série B, o América Mineiro. E a gente teve Flamengo tropeçando em casa, teve o Santos tropeçando no Lanterna, Palmeiras líder, perdeu pela segunda vez apenas no campeonato, tem outros resultados, o Vini Júnior interessa um time da Inglaterra, vamos falar disso, de muita coisa, e é claro, contando sempre com a sua participação. Você manda seu áudio, sua mensagem pelo nosso WhatsApp, que é o 629-8480-8453. Repetindo, 629-8480-8453. E a gente tem aquele tradicional quadro de interação com você que nos acompanha. É a hora do...
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1: Você na rede é aquela chamada, aquela convocação para você participar conosco aqui no Serra Dourada Esportes. E a pergunta do dia é, você que vai me falar hoje, qual foi o grande destaque do final de semana? O que não faltou foi coisa acontecendo. Teve começo da divisão de acesso, teve o Goiatuba vencendo e se classificando, tá pertinho do acesso na Série D. Anápolis ganhou, Vila, Atlético em campo, Goiás, tem Flamengo, tem Vasco, tem Palmeiras, São Paulo, Corinthians, Santos. O que não falta é coisa acontecer nesse mundão do esporte. Então eu quero que você participe conosco, manda seu áudio de preferência e me fala qual foi o grande destaque do final de semana. Evandro Gomes, começo contigo. O que você destaca no nosso final de semana esportivo?
0: Bom, vamos lá. O Palmeiras talvez tenha sido aquele resultado mais inesperado, embora tenha sido contra o Atlético Mineiro. Mas no momento que o Flamengo, que jogou um pouco antes, deixou de ganhar do São Paulo, o Palmeiras poderia disparar na liderança do Campeonato Brasileiro. Mas aí, numa tarde absolutamente infeliz, o goleiro Carlos Miguel fez o serviço direitinho para o Atlético Mineiro e o Flamengo agradece, porque ele deu uma entregada, um dos maiores frangos, né, desse Campeonato Brasileiro. No primeiro gol do Atlético Mineiro, no segundo ele saiu feito louco, sem saber o que fazer na hora que saiu do gol. Então, Palmeiras pagou caro pelos dois erros grotescos do seu goleiro e ficou pelo meio do caminho aí o Palmeiras. Flamengo também empatou com o São Paulo, o Santos não vou nem falar, não é bom falar nessas horas, né? Até porque ainda foi ajudado, né? Empate de Vasco, Mirassol, a vitória do Remo não foi tão legal no ponto de vista de poder dar um fôlego para o time do Santos, e a derrota do Inter, esse também surpreendente, né? É a quarta derrota seguida do time do Internacional, não pode brincar. E os ex-jogadores do Goiás fazendo gol para tudo quanto é lado, né? Pelo menos quatro fizeram gol, só o Goiás que não fez mesmo.
1: Exatamente, você vê que não falta destaque. Helder, quero sua opinião também, um rápido destaque aqui do que a gente teve no final de semana, o que mais chamou sua atenção?
2: Bom, já que o destaque é destaque, então vamos destacar o Atlético Mineiro, né? Que, como se diz, não era esperado e ele conseguiu essa vitória aí. Vamos colocar

0: que uma pimentinha a mais nesse tempero, porque era até de se imaginar o contrário, por conta da rivalidade com o Flamengo, que o Atlético Mineiro não ia querer dificultar a vida do Palmeiras. E, no entanto, né, o Atlético acabou aí contribuindo para que o campeonato continue tendo emoção e competitividade ainda no quesito briga pelo título até o final, pelo menos nesse início, né, de segundo turno aí. E outra coisa também que fica assim, mas essa já é não é bem um destaque positivo, mas é uma coisa que fica meio assim no ar, né? Que a Itália tinha anunciado o Pirlo, depois desanunciou.
1: Exatamente, vamos falar disso
2: que
1: hoje.
2: O treinador?
0: Que situação, né? Anunciou o Pirlo e depois não é mais ele.
1: Tava só questão de oficializar, de ter apresentação, e aí ontem teve ligação do Maldini, do Leonardo, os diretores da seleção italiana, falando que o Pirlo não será o treinador mais.
0: E o Maldino fala até isso. Em pedir demissão por conta, né?
2: Anunciou e desanunciou?
0: É, tava tudo certo, né?
2: Você lembra aquela música do Chico Buarque que fala? Você que inventou a tristeza, por favor, tenha a fineza de desinventar.
0: Bem isso.
1: A gente vai explicar um pouquinho a crise sem fim, a bagunça da Federação Italiana.
2: Do Atlético Mineiro, por rivalidade, como é?
0: Tem uma rivalidade com o Flamengo. Então, se depender do Atlético Mineiro pro Flamengo...
1: Mas o Galo tem que ter
2: mas do outro lado, o São Paulo, que é inimigo do Palmeiras, são vizinhos de muro ali, divide o centro de treinamentos, ajudou o Palmeiras também, né?
0: Arrancou o empate, né?
2: É.
1: Eu sei que vamos começar o programa já contando sempre com a sua participação pelo 62984808453. Me conta, como foi seu final de semana? Foi tranquilo? E no esporte, no futebol, o que foi o seu destaque? Participe conosco, a galera já tá mandando mensagem.
0: Isso mesmo. Um abraço pro Igor de Itapaci, que tá participando conosco aqui, mandando seu boa tarde. O Marquinhos e a Leidiana também, abraçando a Isabela no posto Zema. E o pessoal do Hospital das Bicicletas, a Edinalva está em Cocalzinho, o Raimundo lá de São Miguel, né? O Raimundo Milhomem está aqui mandando um abraço e boa tarde para o Vitor, para o Evandro, o Helder, desejando um bom começo de semana abençoado, e a professora Dalícia também mandando boa tarde para nós aqui. Lembrando que você responde aí, participa da pergunta aqui do programa, né? Qual foi o grande destaque do fim de semana? Como o Vitor disse, é o seu destaque está liberado. Pode ser no Campeonato Brasileiro, futebol, ou de repente quem gosta de vôlei, capoeira, tem um destaque aí pro
1: futsal,
0: seu final de semana,
1: exatamente.
0: Né?
1: Exatamente. Quero que você abra seu coração, aquele bate-papo bacana, essa troca de informações, essa conversa legal que a gente tem aqui no Serra Dourada Esportes. Então, participe com a gente. Abração, então, pro Raimundo, pra Idalícia, que já estão participando. Helder, vamos começar já colocando uma pimenta. Por mais que tenha alguém cabisbaixo aqui no estúdio, falou que não queria falar disso, mas vamos falar do Santos?
0: Santos? Vamos, sim. O Santos é o Santos.
2: O que vocês querem falar do Santos? Empatou com a Chapecoense.
1: Você viu, Evandro? Eu te falei sexta-feira, não, Evandro. O Santos não dá pra contar vitória, Evandro.
2: Falar uma coisa pra vocês. Eu quando eu vi o começo do jogo do Santos, assim, vi até uns 20 minutos do primeiro tempo, eu falei, não vai dar. Mas, moço, o time numa lentidão, assim, parecia com uma má vontade pra ir. Você pega uma Chapecoense que é lanterna em casa, vai pra cima, amassa, mostra sua cara. Aqui é Santos, aqui é Vila Belmiro. E os caras tocando bola pra trás. Joguinho que a Chapecoense queria, né? Aí daqui a pouco aparece um, dá uma porrada no Neymar, o Neymar se irrita com dois cartões amarelos, próximo jogo é Atlético do Paraná, tal, aí os caras pegaram o fraco do Neymar, mas o Neymar, queiram ou não, é o cara que resolve ainda lá. Seu Gabigol, uma preguiça, tal, do Gabriel, bom tempo, o menino da base, assim, aí já começou a botar fitinha no cabelo, já mudou de camisa, pediu a camisa 8, e a bola caiu, foi lá para baixo. Então, a gente defende muito menino de base, mas esses moleques, por estarem ali com o Neymar próximo, não só eles, outros jogadores também que são ruins, que querem se intitular craques de futebol e não são. Aí, quando o cara pensa, eu jogo no Santos Futebol Clube, foi grande M, né? Grande M, jogar hoje no Santos e querer ser o craque que não é, né? Não é que eu tô falando grande M jogar no Santos. Jogar no Santos deve ser orgulho para todo mundo, mas tem que ter o orgulho de vestir aquela camisa. Tô falando grande M pro jogador.

0: jogador que se acha quando veste uma camisa como a do Santos.
1: E aí, o detalhe é que a Chapecoense tem 10 pontos na competição, 4 conquistados contra o Santos.
0: É.
1: Em 18 jogos, a Chapecoense fez 6 pontos. Em 2 jogos contra o Santos, fez 4.
0: É, essas coisas não precisa estar lembrando, não, mas faz parte, né?
2: Estatística, Evandro. É bom a gente citar as estatísticas.
1: E é um ponto que preocupa muito o coração santista do nosso Evandro.
0: O Santos, cara, não dá conta de ganhar do Rafael Lacerda. O Cuca. Cuca também não tá alterando nada, não tá adiantando nada no time do Santos. Ele não consegue fazer o time jogar. Não consegue.
1: E o Santos, hoje, a realidade é permanência. Tem que se preocupar.
0: Santos? Meu Deus.
1: Tem que se preocupar.
0: Se ficar na Série A, já vou beber um vinho. Tranquilamente. É vitória. Comemorar uma permanência, imagina.
1: E quem fala disso também é o Cuca, treinador do Santos, que fala sobre esse momento e ele foi questionado. Tem medo? Se preocupa com rebaixamento, Cuca?
3: A gente tinha 6 jogadores contra 3 no primeiro gol que tomamos, então numericamente a gente estava inteiro, então não está mal fisicamente. E o segundo gol, pior ainda, nós tínhamos 7 jogadores dentro da área para defender contra 2. E fomos infelizes, fizemos um alto gol. Daí você tem que remar contra tudo para tentar fazer o gol. Lógico que desestabiliza um pouco, você joga o time todo para frente. E empatamos, poderia ter sido pior porque estava perdendo. Mas numa normalidade o resultado é muito ruim. Lógico que preocupa, porque faltam 18 jogos e você tem que alcançar aquele número, entre aspas, né, mágico, que é o 45, e nós temos 22, temos que fazer 23 pontos pelo menos em 18 jogos, que são 54. Então, preocupa e muito.
1: Tá aí o Cuca, muito preocupado com a questão de rebaixamento. Não é pra menos, né, Evandro? Até pelo que o time, não só por resultados, mas pelo que o time demonstra, ou melhor, que não demonstra em campo.
0: Ele tem que ser sincero e falar, ó, eu não tô acreditando, porque isso é raro um treinador falar isso, né? O normal seria ele falar assim, ah, tal, nós temos um time bom, vai reagir, é o Santos, camisa pesada, tudo. Ele tá sendo realista, mas o treinador não pode fazer isso, é como se ele estivesse jogando a toalha. Eu estou muito preocupado com o Santos. Você tem que estar preocupado em fazer o time jogar. Em fazer o time jogar.

0: Isso é como se ele estivesse jogando a toalha. Eu estou muito preocupado com o Santos. Você tem que estar preocupado em fazer o time jogar. Em fazer o time jogar. O time do Santos, no papel, não. O presidente que é a segunda ou terceira administração dele no Santos lá, cada vez que ele sai, o rombo é maior no time do Santos. Então, assim, nos últimos presidentes do Santos, você precisa saber qual foi aquele que não afundou mais o buraco financeiro que está o time. É, cada um que entra, passa de um bi a dívida do Santos.
1: E aí, Evandro, Helder, amigos que estão ligados aqui na Rede Serra Dourada, a impressão é que Gabigol, Willian, esse pessoal parece que não tá querendo nada com nada. Também entra em campo sem muita vontade.
0: Já chegou o ponto que o Willian já tava rodando aí sem time. O Santos tava porque não tem dinheiro, fica pegando. Esses pau velhos aí que estão dispensados. O Palmeiras mandou pro Santos quem? O Botafogo mandou o Tiquinho Soares. Onde tá o Tiquinho Soares? Em lugar nenhum. Não deu conta de jogar nem no Mirassol. Né? Nem no Mirassol. Já foi dispensado de lá. Então, acho que tá indo pro Fortaleza, não sei. É, pegou o Ilharão. Tava aí desempregado, ninguém queria. Pegou o Palmeiras, liberou um monte de jogador velho, pegou tudo. Rony, Zé, Rafael... quem mais? O Gabriel Menino é o menos ruim, tá de Mike, lateral direito. Já três já estão afastados, só tem o Gabriel Menino. Isso tudo jogador caro, jogador que se Mike ganha mais de R$1 milhão no Santos. Pode? Pra disputar o futebol que o Santos tá jogando? E vai pegando. Aí traz um argentino, o cara não dá conta. Pegou o Cabageiro aqui do Paraguai. E eles botaram o cara pra jogar uma partida, o cara não jogou bem, na outra marcou um gol, a torcida começou a pegar no pé, liberaram, mandaram ele pro time do Paraguai e ele foi emprestado aí pra um time de fora, voltou pra seleção do Paraguai, foi destaque na Copa do Mundo, fez gol e tudo. Aí agora ele teve que voltar pro Santos. Aí o que que vai fazer? Vai ter que botar o cara pra jogar. O Miguelito, artilheiro das eliminatórias da Copa do Mundo, ao lado do Messi. Vai lá, perde posição para esses caras que não querem jogar. Então é assim, por isso que não funciona. Os baratos que jogam com amor ao clube não são colocados. São colocados medalhões, tal de Luan Pérez. Meu Deus do céu! Não pode, como é que tem um zagueiro ruim daquele? Então, é assim, ó. A coisa vem errada, é de cima para baixo. E o Cuca não tá dando conta... Ele tem esses medalhões, ele não tem coragem para deixar um ou outro fora, no banco. Não tem coragem. Aí ele vai botando. Quando botou o Ananias lá, o moleque da base, o menino já joga com tanta preocupação, meteu um gol contra, né? Aí é assim que vai. Liquida com os bons que tem na base também. Lembrando... Já falei muito do Santos hoje, chega.
1: Só para arrematar assunto Santos, lembrando que você participa conosco, você faz o Serra Dourada Esportes acontecer pelo nosso WhatsApp, que é o 629-8480-8453. Quero a opinião de você sobre o Neymar. Em campo, ele resolve porque ele é muito acima dos outros, dos companheiros, dos adversários. Mas a cada jogo que eu vejo o Neymar, a sensação que eu tenho fica mais evidente é que ele tá de saco cheio de tudo.
0: Principalmente do Santos, que ele deve estar falando assim,
1: com certeza, de tudo que envolve, de ambiente, de tudo, de vazamento de informação, de exposição.
0: E aqui no Brasil, assim, o pessoal da imprensa, uma parte, né? É uma boa parte, por causa de problemas políticos do Neymar, eles ficam atrás do Neymar. Cara, se o Neymar, assim, é o Neymar entrar no carro dele, um dos carros dele lá, o Neymar tava no carro tal hora, em tal lugar. O Neymar é um cara que, para ele ter paz com esses da imprensa, ele tem que estar o dia inteiro na Vila Belmiro, ele tem que estar o dia inteiro ali se preparando, numa academia, treinando, o dia, 24 horas, de preferência. E assim eles ainda vão falar, o Neymar tá aprontando alguma coisa lá dentro da Vila, porque, cara, qualquer coisa que ele faz é motivo assim. Estouraram uma notícia lá que ele tinha
1: brigado
0: se alterado.
1: Com o base.
0: Acho que xingou o Gabriel Bontempo e Ananias lá.
1: Isso.
0: Aí ele vai, hoje, solta um vídeo falando que não teve nada disso, que alguém prove que ele xingou alguém lá dentro do vestiário. Isso assim, uma coisa de vestiário, jogador, você não, o Rafael trabalhou em time de futebol, ele sabe como é que é. Diz que tem jogo assim que

0: São, que é isso, é Neymar. O Neymar não pode mais nem jogar o baralho dele. Se ele jogar baralho, fala, ó, oh, perdeu noite de sono, jogando baralho. Aí o Neymar, com tudo isso que eles falam, vai pro campo, mete os dois gols do Santos. E ele tá no meio daquele monte de jogador ruim, ele fica puto mesmo, fica.
1: Helder, quero sua opinião também, antes da gente registrar mais participações da galera que manda a mensagem no nosso WhatsApp, que é o 629-8480-8453.
2: É, a gente fica querendo entender o que acontece, né? É um elenco bom que o Santos tem, um treinador bom. E aí, o que pode ser? Ciúme, talvez? Como o Evandro citou aqui, que sem os dois principais nomes, a equipe até vinha desenvolvendo um futebol, conseguindo algumas vitórias. E aí, quando eles estão, a galera, será que faz assim? Ah, já que vocês que são os bons, resolvam vocês sozinhos? E quanto ao Neymar, ainda fica isso, né? Você já fez parte de algum grupo, de alguma equipe, onde o grupo não ajuda? E aí você tem que resolver tudo? Aí você vai, batalha, aí tá fazendo, e aí não vem ajuda, vai indo, você cansa, né? Mesmo você tentando fazer, mas o seu psicológico vai ficando abalado com aquilo, porque você tá ali dando todo o seu esforço. O Neymar tem um futebol que tá limitado hoje pelas condições físicas ainda, né? Você pode ver que ele não tem a explosão, ele não tem a capacidade física para ganhar um jogo sozinho. Ele precisa de ajuda, então ele faz a parte dele, mas aí os outros não ajudam. E sobre os estrangeiros, tem técnico que não gosta, né, de estrangeiro. Será que o Cuca é um desses? Tá tendo aquele probleminha de estrangeiro aqui no Santos, não joga? Teve um tempo que isso aconteceu em alguns clubes no Brasil. O Flamengo teve uma época que tinha dificuldade, trazia argentino, trazia paraguaio, e os caras, por mais que tivessem uma qualidade, não engrenavam, o treinador não deixava jogar. Nós vimos isso aqui também já no Goiás acontecer, que, né, falando no nosso próprio bairro. Será que o Cuca, lá no Santos, está fazendo isso com os estrangeiros? Não está deixando os caras jogarem, se adaptarem, desenvolver o futebol? Então, assim, elenco o Santos tem. Tem que ver onde está o problema, o que está afetando, por que o grupo não está desenvolvendo o futebol que precisa.
1: Galera, participa com a gente, sempre mandando mensagens. E eu aguardo você que está escutando, não mandou mensagem ainda, participe conosco. Quem que já mandou aquela mensagem?
2: Boa tarde aqui do Crispo, né? Tá aqui dizendo, meus queridos, aqui no trampo ouvindo a melhor rádio. São Paulo foi na pior fase e mesmo assim o nosso freguês Flamengo não vence. Tamo juntos. Valeu, Crispo. Aquele abraço pra você aí, tudo de bom, tá? A Cleusmar também tá conosco em Cristalina, mandando boa tarde e curtindo e mandando um abraço aí, pedindo um abraço, né? Pra ele e pra todos, Cleusmar.
1: Abração, Cleusmar, o Crispo também.
2: Aquele abraço aí da Alice que tá ouvindo a gente. Boa tarde, Helder, Vitor e Evandro. Bom começo de semana abençoado para vocês. Antônia Amém. Campos, de Iaciara. O José Figueiredo é de Caldas Novas. Está conosco, está dizendo assim. A enquete é Neymar marcar e o Santos não ganhar. José Alves Figueiredo, Lagoa Quente, Caldas Novas. Olha aí, tá na vida boa lá na Lagoa Quente. E dando aquela alfinetadinha aqui no Santos, né? Tá certo.
1: Valeu, José Figueiredo, Antônia. Tá complicado.
2: Eu quero aproveitar aqui, Vitor, para trazer um paralelo do primeiro e do segundo turno. Pode ser?
1: Vamos lá.
2: Por exemplo aqui, Chapecoense e Santos, né? A Chape marcou 6 gols no Santos, dos 19 que ela tem nessas 20 rodadas.
3: Sofreu 3.
2: Né? Exato, e sofreu 4 do Santos. 4. O Santos fez 2 no primeiro jogo e 2 agora, né? Então foi 4.
3: Foi 4x2, né?
2: Lá foi 4x2 e agora 2x2. Aí se a gente pegar aqui já o referido São Paulo e Flamengo que o torcedor falou, também tá, a conta também tá parecida. Mesmo São Paulo vindo mal, ele venceu, né, na primeira rodada 2x1 Flamengo e empatou 1x1. O Palmeiras, da mesma forma, também não foi feliz com o Galo. Ele empatou lá em Minas e perdeu em casa. Então esses resultados, de certa forma, mostraram que do primeiro para o segundo
3: não mudou
2: turno
3: muito.
2: Não mudou muito o confronto direto entre estas equipes.
1: Para a gente arrematar esse primeiro bloco, depois tem aquela pausa e tudo mais, vamos registrar aqui outros jogos rapidamente. Atlético Paranaense bateu o Inter 2x0, a gente semana
3: que
1: passada elogiando
3: Atlético.
1: Bastante esse Atlético Paranaense, e o Inter, uma draga sem fim. O Inter também tá a passos largos para a Série B.
3: 4 derrotas consecutivas, né? O zagueirão lá que deu a entregada, recuou a bola e o Viveiros pegou, fez o segundo gol. Imediatamente o treinador do Inter tirou ele de campo, né? Saiu xingando até a última geração lá, tudo. Mas eu sei lá, cara, tá tendo tanta entregada nesse campo.

0: Campeonato Brasileiro, Série A, Série B, tanta gente entregando, aí vem a cabeça da gente. Pararam de falar das apostas, né? Que aqui no Brasil tem isso. Você fala uma coisa uma vez, martela aqui durante um mês, depois esquece. Cai no esquecimento. Né? Da época que pegaram, que houve aquela denúncia do Hugo Bravo, em relação ao próprio jogador do Vila, que chegou a ser eliminado do futebol, acho que voltou depois, o Romário, né?
1: É, tinha o Romário, tinha o Gabriel Domingos envolvido também.
0: Aí apareceram vários aí, alguns eliminados, outros que voltaram depois de um ano, dois anos de suspensão, mas ninguém falou mais nisso. Ninguém falou mais nisso. E o pessoal espera dar uma esfriada e volta. Porque o que não falta, não é no futebol, o que não falta na vida das pessoas é gente responsável, que por dinheiro faz tudo, né? Igual aquele programa lá do Silvio Santos, tudo por dinheiro.
2: Exatamente. É, mas tem... Diga, Helder. Eu tava assistindo um jogo da Copa, agora não me lembro, e não era uma seleçãozinha dessas menores, não. Era uma, pelo menos, das médias para grandes, eu não me lembro qual. Aí teve um lance que a bola veio, o zagueirão fez a moda antiga. Não quis saber nem de dominar, nem de tocar para trás. Ele meteu o bico na bola para o lado. E olha que ele tinha campo para não fazer isso. Mas ele não quis saber, fez o jogo de segurança e meteu o bico na bola. Tá faltando isso no nosso futebol, não? Porque hoje tá aquela coisa do sou moderno, vou dominar, vou tocar para trás. E com isso acontecendo as entregadas. Porque os caras hoje, o treinador não admite mais zagueiro do que dar chutão.
1: Inclusive...
0: Você viu aquele zagueiro do... do Amazonas ou do Manaus? Lá, um que... Ele denunciou que tava não sei quantos meses sem receber.
1: Foi, aí Amazonas...
0: É, o clube lá pegou um vídeo, fez uma série de jogos dele. As entregadas que ele deu, uma atrás da outra.
1: Porque coitado. O Amazonas tá com um punhado de gente também entrando na justiça contra o clube, que não tá recebendo salário, atrasos e tudo mais. E aí o clube... Agradecemos a participação dele, uma nota oficial, e divulgou lances... De erros do zagueiro.
0: E você sabe que aquilo o zagueiro ainda pode enfiar uma ação contra o clube, né?
1: Com certeza vai rolar, né?
2: É porque é prejudicial a imagem dele ali, né? Que outro clube for contratar, agora como ele vai arrumar outro emprego, né?
1: Exatamente. Pessoal, daqui a pouquinho vamos falar do Flamengo, que empatou com o São Paulo, do Vasco, que empatou com o Mirassol. Então já aguardo daqui a pouquinho também as participações do Eric, do Marcelão, do Enzo, de toda a turma boa que todos os dias está com a gente. Mas agora a gente faz uma rápida pausa. Daqui a pouquinho tem muito mais no Serra Dourada Esportes.
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0: Você vem comigo nesta segunda-feira para começar muito bem a semana aqui no Serra Dourada Esportes. Agora, meio-dia, 36 minutos. Como foi seu final de semana? Manda sua mensagem e responda a pergunta do dia. Qual o grande destaque do final de semana? O que aconteceu no esporte? Pode ser no Brasileirão Série A, Série B, Série C, Série D, ou aí na sua cidade, no seu município, que mais chamou atenção, que merece ser destacado aqui no nosso programa, no Serra Dourada Esportes. A gente está falando de Brasileirão Série A? Pessoal, vamos falar também do Corinthians. Timão foi a campo, lá em Salvador, ficou no 1-1 com o Bahia. Corinthians saiu na frente, tomou um empate, um jogo que teve muita reclamação, muita polêmica, teve muita cera. E aí, Evandro Gomes, 1-1, Bahia e Corinthians.
1: O Bahia marcou uns 3 ou 4 gols lá.
0: Foram 4, né?
1: 4 anulados, outros, mas teve aqueles impedimentos que agora o semiautomático, né, que está sendo adotado também no Campeonato Brasileiro. E o Bahia melhorou muito, começou bem esse retorno, já são o quê? 3 jogos,
0: uma vitória. O terceiro jogo do Bahia.
1: Dois empates, né? Mas está numa posição boa no campeonato. E o destaque de ontem foi o David Duarte, ex-zagueiro do Goiás, que marcou o gol de empate da equipe do Bahia. E acaba que é um resultado mais interessante, acho eu, para o Corinthians, porque o jogo foi em Salvador. E lá não é fácil ganhar do Bahia.
0: E aí, Helder, Evandro, mais uma vez a gente teve muita polêmica e o árbitro era o Ramon Abate Abel. Inclusive, estava na Copa do Mundo, foi o terceiro dos árbitros brasileiros, tinha o Wilton Sampaio, tinha o Rafael Claus e esse Ramon Abate Abel. Também, o cara é um imã para confusão, né? Todo jogo que o rapaz está pitando tem uma bagunça, tem uma confusão, é gente reclamando, é impressionante.
1: É, ele inclusive apitou o jogo do Goiás aqui contra o Sport. O jogo terminou empatado, ele que estava apitando. Mas o Ramon Abate Abel, eu não entendo as arbitragens. Cara, eu estava vendo ontem o Braulio, lá de Santa Catarina, apitando o jogo do Goiás com o América. Uma preguiça do cara, parece estar fazendo favor a apitar Série B de Campeonato Brasileiro. E é um ato comum, é de Série B mesmo. Aí ele apitando aqui o couro comendo, paulada dos dois lados, ele deixando o jogo correr.

0: árbitro que depende de VAR para marcar um pênalti ou confirmar um gol ou não confirmar, é sinal de que ele não foi bem. Porque o pênalti do Goiás já tinha passado do tempo. Ele deu 2 minutos apenas de acréscimos no primeiro tempo e o jogo já estava com 5 quando aconteceu lá o pênalti, né? Tanto que o gol foi sair aos 52. Acredito, o gol não, o pênalti anulado. O pênalti perdido pelo Lucas Lima.
1: Justo.
0: Assim, a arbitragem aqui no Brasil, depois da Copa agora, eu tava vendo assim. E não melhorou, não. Acho que a Copa não serviu de exemplo para ninguém, não. O melhor que tem mesmo aqui é o Wilton Sampaio.
1: E uma grande informação que a gente teve ontem, de ontem para hoje, ainda em relação ao Corinthians, não foi sobre o time em campo, né? Foi a situação do Memphis, que deve renovar o contrato, tá avançando a negociação por um contrato de 2 anos com o atacante holandês. Então fica a expectativa que bata o martelo ainda hoje, quem sabe amanhã, para essa definição, para o Memphis voltar a jogar pelo Corinthians. Não é isso, Helder?
2: É, o Memphis que tem que passar por uma bateria de exames para comprovar, né?
1: É, o Corinthians está desconfiado da parte física do rapaz,
2: né? Exatamente, que não adianta você fazer um contrato aí pagando, né, muito dinheiro por um jogador e não puder contar com o jogador. Então, assim, o Memphis tem um bom futebol, tem muito a acrescentar ao time do Corinthians, mas ele precisa estar em campo, porque fora do campo ele não vai ajudar em nada, nem no marketing mais, acho que não anda ajudando, né? Porque já não anda sendo assim tão notícia, ainda mais agora que passou a Copa do Mundo, então já não tem aquele bafafá todo de vai ser convocado, não vai, que acaba atraindo também o marketing internacional, inclusive. Mas vamos aguardar para ver, tomara que ele esteja em boas condições físicas, né, que dê tudo certo nos exames, para que ele possa continuar contribuindo aí para o Corinthians, para que o Corinthians dispute bem um campeonato, traga alegria para o seu torcedor, né, e enriqueça o futebol brasileiro, né? Quanto mais bons jogadores nós temos aqui, melhor fica o nosso futebol, tanto para os nossos clubes, quanto também para o investimento que a gente acaba atraindo aí com os olhares internacionais, né, para
0: o nosso país. Vocês não acharam o Memphis assim, cansadão, né?
2: Desmotivado,
0: nesses jogos, né? Assim, parece que ele tá aqui assim, cara, assim, ó, tô cumprindo uma missão aqui de jogar no Corinthians. Se renovar o contrato é porque ele ganha muito dinheiro dentro do Corinthians, né? Acho que o Corinthians, longe de poder pagar um jogador o que paga, o Memphis foi pra Copa do Mundo, não foi titular.
1: Foi reserva em 3 jogos, né?
0: Pois é. E ele que era um cara goleador da seleção da Holanda. Certamente a passagem dele pelo Brasil acabou causando algum problema de ordem técnica, tática ou física nele. Porque ele era titular da Holanda. E chegou lá agora e não conseguiu jogar na Copa do Mundo. Então, acho assim, o futebol brasileiro paga muito caro e não tem dinheiro para isso. Hoje tem 2 clubes aqui no Brasil que podem pagar alto por um jogador e alto em um salário. Mas assim mesmo com limites, porque se botar para muitos quebram também, que são Flamengo e Palmeiras. Financeiramente, os 2 melhores clubes que temos no Brasil no momento.
1: E aí, aproveitando esse gancho, já que o Evandro fala de Flamengo, de Palmeiras, vamos falar dos 2, líder e vice-líder do Brasileirão, que entraram em campo e não venceram seus jogos. Vamos começar falando então do Flamengo. O Leonardo Jardim explica um pouquinho, ou tenta explicar o que foi o jogo do Flamengo, que ficou no empate com o São Paulo em pleno Maracanã, 1-1.
3: Acho que a primeira parte da nossa parte foi pouco dinâmica. Muito lenta na construção, permitimos sempre o adversário bascular e ocupar os espaços. Foi isso que eu chamei a atenção aos jogadores no intervalo, não íamos mudar nada, íamos mudar a atitude em termos com bola, sermos mais agressivos, mais rápidos a circular, mais rápidos a criar as nossas dinâmicas. Foi isso que não aconteceu e na segunda parte aconteceu. Em relação à segunda parte, foi um jogo de detalhes. Porque eu queria que é um jogo de detalhes. Nós dominamos, o adversário fez só um chute ao gol. E detalhes porque 3 centímetros do pé do Wallace, um gol foi anulado. O detalhe de um jogador jogar com a bola dentro da área não foi penalti. E em muitas situações o mesmo lance vai ser penalti. E aqui no Campeonato Brasileiro então vai acontecer várias vezes. E o detalhe, para terminar, da situação do gol deles, foi o único que remata a baliza.

0: em que a gente tem dois erros. O primeiro, falta de pressão sobre o portador da bola, e o segundo, a linha defensiva baixou de forma lenta e permitiu jogar no espaço entre o goleiro e a nossa linha defensiva.
1: Está aí o Leonardo Jardim, treinador do Flamengo, tentando explicar um pouquinho. O Flamengo saiu na frente com o Léo Pereira, tomou um empate com o gol do Calleri no segundo tempo e ainda teve essa reclamação de um gol anulado do Wallace Yan. Mas aí, vamos lá, né? Evandro, Helder, amigos.
2: Automático, né?
1: Não, o pessoal tem... enche tanto o saco, fala, ah, precisa de tecnologia. Ah, quando é o humano, é sem a tecnologia, o Bandeira erra demais, o juiz erra demais. Vem pro VAR, ah, o humano operando o VAR tá atrapalhando, tá errando. Coloca a tecnologia pra resolver, semiautomático. Um pouquinho ou muito, mostra, tá impedido? É isso. Seja 10 centímetros, seja a ponta da chuteira, seja o ombro, o nariz, vai mostrar. É isso. É ou não é? Mostrou que é? Não tem que ficar chorando mais. Aí fica justificativo. Ai, o semiautomático é só, não pode ser só a ponta da chuteira. É. Tá impedido? Acabou, gente.
2: É
1: um choro a menos.
2: Você viu do Bahia, o primeiro?
1: Sim.
2: Foi milimétrico também. Foi no semiautomático. Mas assim, eu gostei de ver o comportamento dos jogadores do Bahia. Eles tinham vibrado. Quando viram no telão lá, ninguém reclamou. Segue o jogo, né? Então, ou você aceita a tecnologia, ou então não fale bem dela na hora que for favorecido. Se é favorecido assim, no entendimento que tem, isso vai muito quem julga, quem perdeu vai reclamar que estava errado, quem ganhou vai falar que está certo. E não é aí, a tecnologia mostra, está certo, está errado. A única coisa que a imprensa pode falar é para aprender um pouco mais e olhar ali. Ah, vamos ver o detalhe lá, o que é que pegou, porque também nós não vamos brigar com a tecnologia, falar, não, para mim estava errado, não foi impedimento, para mim está certo, isso foi impedimento. Então, todo mundo tem que ter a dignidade para poder saber aceitar. Se a gente cobra tecnologia, modernização na arbitragem, não tem razão para ficar choradeira depois.
1: É bem isso, né, Helder? A gente cobra tanto. Ah, tem que melhorar, tem que ter a tecnologia. Quando coloca, vai ficar reclamando da tecnologia?
3: É, exatamente. A ponta da chuteira é impedimento. Ponta do nariz é impedimento. O que a gente, até eu já falei aqui, acho que a gente tem que aguardar as mudanças que virão, né? Mas ainda é um futuro distante, onde isso no, na prática não é vantagem nenhuma. Então, a partir do momento que deixar de ser impedimento, acho que vai incomodar menos, né, a tecnologia, porque ela vai ser bem precisa. Então, passou ali com a quantidade do corpo que realmente gera privilégios, opa, impedimento, pronto. E aí até para os árbitros vai facilitar, né? Porque não tem, hoje ele tem que ficar preocupado em acertar esses impedimentos milimétricos. E pouco antes da gente ter a ajuda do VAR, da tecnologia, o tanto que era difícil, o tanto que a gente massacrava os árbitros, porque às vezes anulava gols que ninguém viu o impedimento. Mas o Bandeira anulou, levantou a bandeira, porque era coisa milimétrica. A televisão ainda tinha o tal do tira-teima, né? Aí traçava uma linha ali por eles mesmos que para a arbitragem não servia. Aí passava pro torcedor, ia lá, o árbitro acertou por um pontinho. Mas quem tá no estádio não sabia, o juiz não sabia, os jogadores não sabiam. Ficava aquele peso em cima da arbitragem que hoje, pronto. Quem vai culpar o árbitro agora por causa desse impedimento milimétrico? Nenhum jogador e nenhum torcedor, né? Então, acho que só temos a ganhar, assim, com a tecnologia. Quantas partidas que foram, né? Saíram vitoriosos sem merecer por coisas que deveriam ter sido marcadas e não foram porque não havia tecnologia, né?
2: Então, o Santos perdeu o campeonato brasileiro em 95 por um impedimento mais escandaloso do Túlio. Ele pegou, fez um gol lá. O gol que tirou o título do Santos.
1: Que o Botafogo, né? Acabou campeão.
2: O Botafogo foi campeão em 95. Depois o Márcio Rezende de Freitas, árbitro lá de Minas. Hoje quando eu olho aquilo eu reconheço que eu estava errado, mas a gente não tinha tecnologia, não teve naquela época, ele não tinha tecnologia nem boa vontade para anular o gol. enfim, assim, muita gente fala, antigamente era melhor porque a gente discutia nos botecos, foi gol de mão, achava graça e tal, mas não é justo, não é legal, não é leal. Aí muita gente fala, poxa, o Maradona era tão gênio que ele fez um gol de mão numa Copa do Mundo.

0: E aquilo ainda ficou, ainda colocaram aquilo como a mão de Deus. Desde quando a mão de Deus é pro mal? Não é? Assim, enganar, é uma heresia, né? Falar aquilo assim, ah, a mão de Deus. A mão de Deus, ela existe, é pro bem, não é pro mal. Então, e tinha muito isso antigamente, gols. Aqui nós tivemos jogadores que defenderam bolas, jogador de... que defendeu bola com as mãos dentro da área. O árbitro não deu pena, fingiu que não viu.
1: Teve gol de mão no futebol goiano também.
0: Muitos, muitos. Teve um gol de mão, a vez do Fabrício Carvalho, não foi?
1: Exatamente, numa semifinal.
0: E ele mesmo que denunciou depois, foi, eu toquei a mão na bola e mandaram ele embora, porque ele foi honesto.
1: Sim, é complicado. Galera participando conosco sempre pelo WhatsApp 62984808453.
2: É, eu quero saber aí de você, ouvinte, que está do outro lado, qual o grande destaque do final de semana. Tá difícil de apontar um? Será que o final de semana foi, assim, decepcionante para os nossos ouvintes da Rede Serra Dourada?
1: Vale aquele destaque negativo também. Pô, fiquei chateado demais com o meu time, que não ganhou, meu time perdeu. Ah, teve isso aqui, teve isso ali. Seja positivo ou negativo, abra seu coração e participe conosco.
2: Um boa tarde aqui pro Júlio César de Itarumã, que tá mandando o seu boa tarde para mim, pro Evandro, pro Vitor, e tá acompanhando o Serra Dourada Esportes. Também a Marina Ferreira tá em Cristalina, ligada, a Marli de São Simão. E achei que não ia aparecer, ou pelo menos ia demorar mais, mas ele apareceu aqui, né? O Evandro já sabe.
0: É.
2: Vamos então para a participação aqui. Tá tendo jogos lá em Iaciara, e o Marcelo tá participando conosco. Meu WhatsApp tá meio lento aqui, vamos chegar no ponto? Cheguei, finalmente.
1: Até pra gente poder falar do Vascão também. Vamos lá, Marcelão.
2: Tá, tô falando que meu WhatsApp tá implicado hoje, olha aí. Que é isso, rapaz? Até a tecnologia hoje amanheceu...
1: Tá aparecendo a defesa do Santos?
2: É, mas tá indisposta pro trabalho, olha aí pra você ver, rapaz.
1: 2-0 pro computador.
2: 2-0, vamos ver se agora ele...
3: Boa tarde, boa tarde de segunda-feira, bom início de semana para todos aí. Helder Arson, Evandro Gomes, Vitor Monteiro...
1: Travou.
3: É isso aí, hoje começa a quarta de final, né, do futsal de Iaciara, e hoje tem dois jogos, né? Hoje tem os Boêmios, tem os Boêmios e Tramas, e tem o Geração 7, né, o G7 e Astro. Hoje nós estamos lá no vestiário, passando força, estamos na quadra, para incentivar nossos atletas, porque se perdeu, perde o sonho de ser campeão. É mata-mata. Quem ganhar, se empatar, tem pênalti. E é isso aí. Hoje começa pra valer. Quarta de finais do futsal de Iaciara, Goiás. E tamo junto. Eu e o Enzinho vamos estar lá pra poder ajudar da melhor maneira possível. E também falar, né, que eu não... Esse Vasco meu aí, com esse treinador aí, não tô jogando em casa no primeiro tempo, esperando contra-ataque em cima do Mirassol. O Vasco tinha que ir para riba, tinha que sufocar, igual na época de Fernando Diniz. Era só corrigir a zaga, não é trazer o time tudo para trás, não. Que tá tomando gol do mesmo jeito. Esse técnico tá devagar.
2: É isso aí, Marcelo Vascaíno, então, hashtag volta Diniz, seria isso?
1: Tá com saudade do Diniz.
2: Ei, Marcelão Vascaíno, obrigado pela sua participação.
1: Valeu demais, Marcelo, contando um pouquinho também sobre o futsal lá em Iaciara, tá sempre atualizando. E amanhã você conta pra gente, viu, Marcelo, a gente vai ficar na torcida aqui pra que o time de vocês, é o Geração 7, né, consiga um bom resultado e avance nesse mata-mata.
0: Os Boêmios também, o nome bonito dos times, né?
1: Bacana demais.
2: É verdade. Lembrando aqui que o Vasco no primeiro turno também se deu mal, né? Levou de 2-1 do Mirassol. Então, ou seja, o Vasco é mais uma equipe que não conseguiu se dar bem contra o adversário da primeira rodada. Então perdeu aí também. Conseguiu só um ponto, né? Entregou 4 pontos para o seu adversário direto, que o Mirassol é o 19º colocado, está com 20 pontos.
1: Um ponto a menos que o Vasco, né?
2: A menos que Vasco, Remo e Internacional. São as três equipes que estão ali na briga mais direta, né? Embora quem joga...

0: Hoje é o... Ah, não, o Remo já jogou, né? A próxima rodada, ô Vitor, tava
1: já observando aqui. Já começa meio de semana, né?
0: Que já começou a bagunça, né? Tem... O Vasco não vai jogar, o Santos não vai jogar. Então, o que acontece? Se o Mirassol vencer a partida dele, Santos e Vasco vão para a zona de rebaixamento com um jogo a menos, ou seja, né? Não terão a oportunidade, por exemplo, de defender suas posições. Aliás, o Vasco até já está.
1: Porque tem Sul-Americano meio de semana, tem Copa do Brasil no final de semana. Então, o que não falta agora é competição acontecendo também. E aí, só para a gente arrematar esse assunto, já que o Marcelão é vascaíno, está sempre participando e mandou mensagem, Vascão ficou num 1-1 com o Mirassol em São Januário. E o Marcelão na bronca com o treinador português, o Pedro Emanuel... Mas decepcionante, né, o Helder, Evandro, porque o Vasco também, o torcedor fica na expectativa, agora vai, torcedor vai ao estádio, apoia aí o time, falta alguma coisa, e o Marcelo até citou, time recua, chama o adversário e acaba não vencendo mais uma vez.
2: É, tem uns mistérios nesse campeonato brasileiro, algumas equipes, cara, se eu olhar assim, eu fico falando aqui do Santos, porque o Santos caiu, o ano passado disputou Série B, voltou esse ano para a Série A e corre um sério risco de ser rebaixado novamente. Mas quando você vê campanhas do Grêmio, do Internacional, o Atlético Mineiro deu uma levantadinha com a vitória de ontem, Vasco, esse pessoal todo mal, o próprio Corinthians mesmo deu uma arrancadinha também, estava lá embaixo. Mas são times grandes que não dá para entender como chegam a esse ponto. Investimentos altos. Pega o investimento do Vasco, do Inter, do próprio Santos, do Botafogo, que também não está tão tranquilo. Tá porque ganhou ontem mais uma, ganhou do Santos, ganhou 6 pontos agora em 2 jogos, né? O Botafogo subiu um pouco. Mas são investimentos altos para tão pouca produção num campeonato brasileiro. Não dá para entender. Algo está errado aqui no futebol. Eu acho que são as dívidas. E jogador de futebol, Vampeta falou uma vez, é a coisa mais certa. Quando o pagamento está atrasado, o clube finge que paga, eles fingem que jogam. E não estamos nem aí.
1: Exatamente.
2: Porque não vai faltar emprego para nenhum deles, né? E ninguém tem prova de que o cara não jogou por isso e tal. Porque se descobrisse o certo, seria fechar a porta para todo mundo. Porque, mas você está falando isso, fica sem receber para ver. Assim, os caras têm que fazer uma reunião tipo Ponte Preta. Ó, ninguém vai entrar em campo se não pagar, tá? A Ponte Preta vai pagar um preço caro por isso. O jogador vai ficar livre no mercado. O problema é que tem muitos jogadores que aceitam também. Aceitam. Jogador, quando ele pega e bate o pé, não vou jogar enquanto não receber. Ele é protegido pela justiça. Ele vai rescindir o contrato dele legalmente ali. O clube é obrigado a liberá-lo. E depois é obrigado a pagar, porque o cara vai pra justiça e arranca o que o clube não tem. A justiça é impiedosa com clubes devedores. É por isso que daqui a pouco tem jogador, tem time vendendo estádio aí para poder pagar a dívida trabalhista.
0: O difícil é que, vamos por exemplo, que é a Ponte Preta. Jogador que rescindir com a Ponte Preta hoje, ele vai jogar onde? Porque na Série B ele não vai poder jogar.
2: É.
0: Porque ele já fez o número de partidas. Para a Série A... Ele não vai ser quem vai. Qual o clube da Série A que está interessado num jogador da Ponte Preta? Dificilmente.
2: O cara fica lá pelo menos para manter.
0: Aí ele vai. Ele tá lá, ele tem um dia ele tem que receber, porque ou é dali ou ele só vai achar um clube na Série C ou D. Né? Aí vale a pena, compensa de jogar, né?
2: E essas competições estão terminando também já.
0: Exatamente. Então, assim, fica numa situação difícil até para ele arrumar um outro emprego, né? A não ser que ele vá abandone o futebol aí por um tempo e vá fazer outra coisa. O que também não deve ser fácil, nem ter essa possibilidade, né?
2: Fácil não, meu amigo.
1: Só para não deixar passar, daqui a pouquinho vamos falar do Palmeiras também. A gente teve Bragantino e Coritiba 0-0. Teve Cruzeiro perdendo em casa para o Botafogo por 1-0. O Evandro até citou aqui. Grêmio e Fluminense 1-1. E aí o destaque é o Diego Caíto, jogador que vem do futebol goiano, emprestado pelo Goiás, fez sua estreia e marcou o gol do Grêmio nesta partida. Belo gol.
2: Gol bonito. Pegou a bola pelo lado direito, ajeitou com a canhota, pegou, deu um tapa na bola por cima do goleiro. Fez um golaço, Caíto.
1: E a gente
2: considerado o melhor em campo.
1: A gente teve também o Remo vencendo o Vitória. A gente até citou rapidamente aqui essa recuperação do Remo com esse triunfo ontem. 2-0, dois gols de jogadores conhecidos.
2: Você viu o peru do goleiro lá, o Arcanjo, que chama o goleiro do

0: Vitória.
1: Que o pessoal
0: cara
1: muito,
0: bom pra caramba, pegando tudo, levou um frangaço do Jajá.
1: Um gol do Jajá e o segundo, Alef Manga. Dois jogadores que passaram pelo futebol goiano, pelo Goiás, marcando gols do Remo na Série A.
0: Pra cada bola que o Goiás acertou a trave do América, ele teve um jogador marcando gol no Brasileiro. Ele teve o Diego Caetano marcando pelo Grêmio. Ele teve o Alef Manga e o Jajá marcando pelo Remo. E teve o David Duarte marcando pelo Bahia.
1: Ou seja, conta as três bolas na trave e o pênalti perdido.
0: Quatro, foi quatro. Eles estão falando três. Teve uma bola que o Nicolas chutou, ela desviou no zagueiro, bateu de raspão na trave também. Então considera bola na trave, né?
1: Justo.
0: Então, e se você for procurar aí nos jogos de ontem, tem muitos ex-jogadores aí do Goiás que marcaram gol também.
1: É, rapaz. Galera, participa com a gente e me responda. Qual foi o grande destaque, positivo ou negativo, no mundo do futebol no final de semana? Mande sua mensagem pelo WhatsApp 629-8480-8453. Helder, vamos fazer uma pausa rápida. Daqui a pouco a gente volta para poder falar do Palmeiras, que perdeu em casa com falha, frangaço do goleiro. E tem muitas outras coisas para a gente abordar nesta segunda-feira, mas contando sempre com a sua participação, não é não, Helder?
2: É isso
1: galera,
2: aí.
1: Galera, tem que participar.
2: No 629-8480-8453. Então, na volta, no próximo bloco, a gente traz a sua participação. Você que ainda não participou, tá esperando o quê, né? Manda aí o seu boa tarde por aqui, manda o seu áudio, que a gente gosta de ouvir a sua voz, e aproveita para contar qual o grande destaque do fim de semana. É do seu fim de semana, pode contar aí, então, se foi o seu clube que ganhou, que perdeu, se foi a festa que teve aí na sua cidade. Nós estamos aqui para ouvir você. Fique à vontade para participar.
1: Vamos para uma rápida pausa. Fique com a gente. Daqui a pouco tem muito mais Serra Dourada Esportes.

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0: Sou eu, você comigo, nesta segunda-feira, 27 de julho de 2026, agora 1h07. A gente ficou devendo falar do Palmeiras. Palmeiras e Galo se enfrentaram em São Paulo. Estádio Palmeiras mudou de nome, né? Agora não é Allianz Parque mais,
1: no Bank. Parque.
0: E aí, mudança de nome e o Palmeiras perdeu, coisa que tinha acontecido só uma vez no primeiro turno em 19 jogos. Palmeiras tinha perdido pro Vasco, ontem perdeu pro Galo, 2-1. E vamos lá, hein? Goleirão do Palmeiras, o Carlos Miguel. Foi um frango, Evandro.
1: Foi, o primeiro então.
0: Então dá pra falar que ele, a bola escapou, ele ficou com as penas.
1: Assim, ele pegou de um jeito assim, que ele passou da bola, foi segurar, soltou ela assim, mas um gol aberto pro cara do Atlético.
0: A bola passou, ficaram as penas na luva do goleiro.
1: E a segunda, que ele bateu no peito, é meu, errei. Tá, saiu perdidão no gol. E é interessante, acabou a Copa do Mundo, tava falando de goleiro, tem Carlos Miguel, tem Vitor Hugo, tem Bento, que são goleiros que podem ser chamados depois daquela. Não é porque você vai pagar por uma falha, mas foram duas falhas dele ontem, né?
2: Será que o Ancelotti estava assistindo?
1: Mas chega nele, né? Chega, o videozinho corre.
0: É, rapaz. E quem fala um pouquinho também sobre essa derrota do Palmeiras, antes do Helder comentar, é o Abel Ferreira. O treinador do Palmeiras fala sobre esse desempenho da equipe, sobre a derrota para o Galo. Palmeiras que pressionou muito, finalizou muito, teve mais posse, mais finalizações, mas o resultado foi a favor do Galo.
3: Concordo naquilo que tu disseste, acrescentaria só que depois é preciso fazer o mais importante, que é meter a bola dentro do golo e não deixar que o adversário a meta na nossa. Acho que fizemos um bom jogo até à entrada da área do nosso adversário. Acho que dominamos, controlamos, mas temos depois que cruzar mais, temos que rematar mais no golo. É verdade que o adversário, na minha opinião, nos tentou pressionar no início, mas só nos parou à frente.

0: da área e com praticamente 11 jogadores atrás da linha da bola. Mas como é que eu tenho que vos explicar a forma como sofremos os dois golos, nós conseguimos evitar isso. Faz parte do futebol, vai acontecer. Não queríamos que acontecesse.
1: Tá aí o Abel Ferreira, treinador do Palmeiras. É, Helder, Palmeiras perdeu. A sorte do Palmeiras é que o Flamengo não aproveitou, só tirou um ponto da diferença, continua 6 pontos atrás do Palmeiras, que continua líder com 44.
2: É verdade, e o profeta Vitor estava na área semana passada, né? Ainda fez a pergunta, Flamengo tem chance ainda, lembra? Aí nós falávamos que era difícil, porque contava com o tropeço. Aí o Flamengo tropeçou, ficou só no empate, a gente pensa, agora já era, né? Porque de 7 ia para 8 pontos. E aí o Palmeiras vai e traz emoção para o campeonato, perdendo sua partida em casa, o que não era esperado de maneira alguma, apesar do Atlético Mineiro fazer alguns bons jogos. Mas o Atlético Mineiro também
1: é um time inconstante, é um irregular.
2: Exato, que a gente não está podendo confiar, né? Nem acreditar nele para estar fazendo esse tipo de intervenção aí no campeonato, na tabela, esse tipo de mudança. Acaba que a diferença agora ficou em 6 pontos, com um jogo a menos cai para 3, eles têm um confronto direto e fica aquela coisa de que ninguém está podendo tropeçar, né? Não é só lá na zona de rebaixamento que está essa questão. Nós aqui na briga pelo título também, todo tropeço é perigoso. E o Palmeiras, faltou sorte, competência, né? O Atlético Mineiro, que foi bem complicado, né? O goleiro falhou, então a gente deve esperar que com certeza para a próxima partida o Abel vai corrigir isso aí, viu?
1: Ô Evandro, e me chama atenção um fato. Do Fluminense, que é o quarto colocado, tem 33 pontos. Para o Vasco, que está na zona de rebaixamento, ou até para o Remo, 18º. Do quarto para o 18º, 12 pontos, 4 jogos. Tá tudo muito misturado, tá todo mundo muito perto. Se pensar, normalmente dá uma diferença muito maior do quem tá ali nas primeiras posições, terceiro e quarto, pra quem tá na zona de rebaixamento, do quarto pro 18º, 12 pontos só, é pouco.
3: No ponto de vista de emoção no campeonato, o empate do Flamengo, a derrota do Palmeiras, são dois resultados que se tornaram interessantes para o próprio campeonato. Porque se o Palmeiras ganhasse ontem, seria 7, ele colocaria
1: 9 pontos
3: de vantagem sobre o Flamengo. Para o campeonato não seria interessante. Mesmo falando, o Flamengo tem um jogo a menos, ganha, tá, de 9, ficariam 6. Uma distância ainda longa. Agora não. Agora a distância está em quanto?
1: Está em 6.
3: Está em 6, né? O Flamengo ganha do jogo dele 3. Eles têm um confronto deles lá em São Paulo. Aí pode zerar. Aí a gente vai ter um final de campeonato emocionante. A derrota do Palmeiras não tira o favoritismo do Palmeiras aí ao lado do Flamengo, os dois. Nem a derrota do Palmeiras, nem o empate do Flamengo tira dos dois a condição de maiores favoritos para ganhar o título. Não tem, os outros são bem distantes deles dois, dos dois clubes. Então continuam favoritaços para ganhar o campeonato. Palmeiras e Flamengo, ou um ou outro. Palmeiras tem chance de 3 títulos inéditos. Flamengo tem de 2. Mas imagina se o Flamengo ganha Brasileiro e Libertadores. Ninguém quer mais do que isso, né? Querer quer, mas é o bastante para comemorar o ano.
2: Se a gente analisar quem está mais próximo deles aqui, o Atlético Paranaense, por mais que faça bons jogos, tem um, né? Não vai ser, a gente não cota como campeão, não tem aquele peso, aquela força para disputar o título. E o Fluminense, que já foi azarão em algumas vezes, quando a gente não esperava, mas também não tá lá essas coisas para a gente falar, não, o Fluminense pode chegar. Então, ou seja, não sai desses dois times de forma alguma, né, o título do Campeonato Brasileiro. Agora, se a gente pegar aqui o Cruzeiro ali, que é o 11º, né? Na verdade, o São Paulo, que é o 12º. Ele está a 4 pontos do 5º, que é pré-Libertadores. Então são 4 pontos que separam o São Paulo ali, São Paulo e Vitória, que são dois times que estão mais abaixo, né, do bloco, para a zona da pré-Libertadores. Assim como são os mesmos 4 pontos que separam o Santos, o Grêmio e o Internacional e Vasco, que Vasco abre a zona de rebaixamento, desses dois times, ou seja, o Inter e Vasco, que estão

0: na zona de rebaixamento, com mais 4 pontos, chegam ali na pontuação do São Paulo do Vitória, né, que estão, então, ou seja, tá, ainda não dá para você cravar aqui que Inter, Grêmio, Santos, Vasco vão ficar ali, que São Paulo já escapou, que Vitória já escapou, né, e nem que esses times não possam alcançar uma pré-Libertadores ali, porque segundo turno já era para estar mais espaçado isso aí, né?
1: Tá a Série B que tá complicada, bem colado um no outro, né?
0: Sim.
1: Assim, nesses dois aí, mas a briga vai ser por duas vagas a mais, é aquele G4, G5, G6 da Libertadores, né? Que você tem Palmeiras e Flamengo ali, que certamente estarão, e a briga vai ficar por outras vagas para a Libertadores. Essa vai ser a briga interessante do Campeonato Brasileiro.
2: E aí, até aproveitando que o Evandro deu a deixa, citou Série B, vamos falar da Série B, porque a gente tem times goianos em campo, um entrou em campo ontem, outros dois jogam hoje. Vamos começar falando do Atlético. Tem Atlético, tem Vila Nova em campo hoje, daqui a pouco a gente fala do Goiás também, mas a galera tá mandando mensagem, tá participando pelo WhatsApp 629-8480-8453.
0: Muito bem, vamos aqui, o José Davi e sua esposa Vânia Tavares estão participando conosco aqui, mandando boa tarde, obrigado, aquele abraço para vocês, bom começo de semana, curtindo Serra Dourada Esportes. Aproveitar para colocar o áudio aqui, que veio lá de Iaciara, é o áudio do Enzinho, vamos ouvir o Enzinho.
3: E aí, meu amigo Evandro Gomes, tô aqui participando mais uma vez pela melhor rádio do Brasil. É, esse final de semana pra mim foi muito bom, com aquele golaço de Andrés Gomes do Vasco e aqueles dois gols do Neymar. É, hoje tem geração, é muito bom ter geração os dias. Eu e meu pai lá no vestiário, tentando buscar a vitória e se Deus quiser... G7 vai ser campeão. E chama aqui a pressão. Aqui é o Enzinho do Vascão. E do Santão e da geração. Chama, chama que é pressão. Filho do Marcelão, é o Enzão.
2: Muito bom, bem. Demais, o Enzinho que virou Enzão.
0: É, Enzão, daqui a pouco ele tá faltando só falar do Serra Dourada Esportezão.
1: É.
2: Bom porque demais, ficou, valeu, Enzinho.
0: Ele tá satisfeito com os empates.
1: Enzinho virou meu parceiro de time de futebol agora, nós estamos juntos. Santos e Vasco, né? Vou dar uma força pra ele, torcendo aí pro Vasco nesses jogos mais difíceis.
0: Tá certo. O Isaías de São Simão, boa tarde, Isaías. Tá aqui mandando boa tarde, Helder, Vitor, Evandro, beleza? Pra mim, o destaque foi a vitória do Atlético Mineiro contra o Palmeiras. Valeu, Isaías.
2: Valeu, Isaías. Um abração pra você, pro Enzinho, pro José Davi, pra Vânia Tavares. E tem mais gente participando.
0: Eu lembrei aqui, foi do atleticano, sofredor, que disse que era sofredor lá de Minas. Aliás, se não me engano, de Cristalina, que é o Joaquim, né? Sempre falava aqui do Atlético Mineiro, o Atlético dele ganhou e ele não participou ainda. Daqui a pouco, quem sabe, ele apareça por aqui. Ah, o Eric Silva está em Valparaíso, está dizendo aqui o Gama está classificado, né? Mas foi um show de horror, de erros. Acho que ele quis dizer horrores, né? Aqui. É. Então vamos falar da Série D aqui com ele?
2: Vamos lá. Chega mais, Eric. Abraço.
4: Olá, meus amigos do Serra Dourada Esporte. Olha o Eric Silva chegando no boletim esportivo de hoje. Iríamos falar do empate do Flamengo com São Paulo, mas devido aos ocorridos do Gama, vamos falar no Brasileirão Série D. No Bezerrão, Gama 3, América Natal 2. No primeiro jogo, mais conhecido como jogo de ida, o Gama tinha perdido pelo placar de 1-0. Já no agregado, 3-3. Partida foi para os pênaltis, adivinha? Deu Gamão do Povão! Agora o Gama enfrentará nas quartas de finais o São José do Rio Grande do Sul. Jogo de ida, atenção torcedores, no dia 8 de agosto. Horário ainda será divulgado. Bem, a nota triste que dentro do gramado foi um jogo pegado, um jogo violento. A arbitragem teve muito trabalho. Já nas arquibancadas, meu Deus do céu, um verdadeiro show de horrores. Muita pancadaria, a polícia militar teve trabalho e teve que agir. O spray de pimenta, gás lacrimogêneo, enfim, foi uma verdadeira loucura. Agora, gente, a nota mais complicada

0: É, foi do lado do fora do estádio. Gente, o que foi aquilo? Realmente uma praça de guerra. Por mais que a polícia militar veio preparada, mas, gente, de ver aquilo, chega, dói o coração, crianças chorando, senhoras correndo, até quem não estava participando do evento, simplesmente estava vindo de uma igreja, estava indo para casa, teve que correr, muita gente caiu, muita gente se machucou. Gente, segundo informações, que a torcida organizada, alguns torcedores da organizada do Brasiliense, grande rival do Gama, se juntou com a torcida do América Natal e deu no que deu. Muita violência. Agora eu quero registrar aqui o meu parabéns à Polícia Militar do Distrito Federal. Agiu da forma que era para agir. Pois futebol é arte, futebol é magia, futebol é diversão. E não o que ocorreu no Gama. Gente, para você ter ideia como a coisa foi tão feia, que em alguns bares ao redor do estádio também foi registrado muita briga, muita confusão. Realmente foi a noite dos horrores. Meu Deus do céu. Bem, a nota boa que o Gama está classificado, como eu disse, próximo dia 8, jogo de ida, lá no Rio Grande do Sul. Gama e São José do Rio Grande do Sul. Eric Silva, um pouco ainda abalado pela cena que viu, para o Serra Dourado Esporte. Forte abraço.
1: Valeu, meu querido Eric Silva. Muito legal o Eric sempre trazendo informações, atualizações esportivas. Hoje não foi do Flamengo, mas foi da Série D do Gama. E lamentável, né? Os episódios que aconteceram ontem no Bezerrão, como bem detalhados, bem descritos pelo Eric. Em campo, o Gama passou nos pênaltis, com sofrimento, contra o América de Natal. Um jogaço, as duas melhores equipes da Série D até então. Mas lamentável, né, Evandro, que a gente siga acompanhando e tendo que conviver, assistir episódios de violência, não só no futebol, mas no esporte de uma maneira em geral.
2: Pois é, e a torcida do Gama não é a primeira vez que briga, né? Eles têm uma rixa aqui, porque não sei se eles são aliados aqui da torcida do Goiás ou da do Vila Nova.
1: Acho que a do Gama é aliada da organizada do Goiás e a do Vila é do Brasiliense.
2: Ah, por isso que de vez em quando tem pancada entre eles, né?
1: Sim.
2: Eles fazem tocaia aí, beira de estrada. É uma coisa impressionante e ninguém, as autoridades não conseguem, por mais que a polícia vá. E o problema é o seguinte, esses caras brigam, brigam, brigam. No dia que a polícia chega, que dá umas cacetadas em uns lá, a polícia ainda paga o pato. Ah, a polícia agiu com força, não sei o que tem. Ora, se não agir de forma mais dura, a polícia apanha também. Entendeu? Esses torcedores, esses violentos, eles vão assim. Primeiro que esses caras, eu acho que eles não vão normais para um campo de futebol. Eles devem usar alguma coisa para poder ter tanta coragem para enfrentar esse tipo de situação. É barra de ferro, é o que tem pela frente, eles vão usando. E estranho, né? Torcida lá do América de Natal, deve ter sido um pouquinho de gente que estava lá. Isso deve ter uma rivalidade já antiga, né? Com certeza, o que? O Gama é rival da torcida do Vila aqui, né? Pode
1: Isso.
2: ser que confundiram alguma coisa lá, tudo é vermelho e branco. E a pancadaria, uma pena, né? O Eric trouxe tudo em detalhes aí. É lastimável, né? Lamentável, acima de tudo, a gente ouvir que no futebol hoje ainda tem não, continua tendo, e às vezes em maior evidência, esse tipo de confronto entre torcidas organizadas. Organizar tinha que acabar. Eu acho que a solução seria essa. Do Palmeiras, eles acabaram com a Mancha Verde e criaram um outro nome. A turma é a mesma. Só mudar o nome. E aí não adianta, né?
1: Realmente, só para arrematar a Série D, o Eric bem destacou: o Gama classificado a enfrentar o São José de Porto Alegre. Goiatuba, representante goiano ainda vivo, vai enfrentar o Asa de Arapiraca. A gente terá também Nacional do Amazonas contra ABC de Natal. Uberlândia de Minas Gerais contra o CSA de Alagoas. Serão os jogos da próxima fase que vale acesso e quem perder ainda vai se enfrentar no playoff valendo mais duas vagas. Ou seja, dos oito, seis vão garantir acesso à Série C do ano que vem. Série C que tem o Anápolis, entrou em campo, venceu, saiu da lanterna.

0: Foi de 4-1 do Volta Redonda no Rio de Janeiro.
1: A situação do Goiatuba é ótima, né? Goiatuba tá entre os quatro, os oito.
0: Isso.
1: Tá entre os oito. Vai pegar o Asa. Joga em casa.

0: Pra ele, quer dizer, ele tem duas cartas para ele poder bater o jogo ali, para subir. Então acho que o Ubatuba vai subir.
1: Exatamente. Show de bola. Hoje tem time goiano em campo, daqui a pouco vamos falar do Goiás ontem, que foi uma decepção danada.
0: Outro detalhe, né, Vitor?
1: Diga.
0: O Goiatuba é treinado por um cara que subiu o Goiás aqui para a Série A, que é o Glauber Ramos.
1: E sempre faz bons trabalhos aqui no futebol goiano, o pessoal não dá moral para ele.
0: Ou o Luan, pegou o Anápolis aí lá em Volta Redonda e foi o 4.
1: Mudou o time.
0: Menino daqui também, os caras ficam insistindo com treinadores de fora e os daqui são... talvez muito superiores até alguns que vêm.
2: Pois é. Só para completar aqui o assunto do Gama, né? O Eric tá dizendo aqui que a torcida do América juntou com a do Brasiliense, né?
0: Ah, tá.
2: Aí foi só a violência. Então teve tá o Brasiliense certo. Ali para influenciar também, rival do Gama, né, nessa pancadaria. O América também tem muita torcida, né? O Brasiliense é amarelo, né? Não é amarelo? Amarelo?
0: Amarelo. O Brasília, é o Brasília que é vermelho, tá certo. É o jacaré do Papo Amarelo que fala, tá certo.
2: Sim. É lamentável isso aí.
1: Hoje tem time goiano em campo na Série B, o Atlético joga 7:30 com o Operário, no Ascioli, o Vila enfrenta o CRB no Rei Pelé em Maceió. Atlético contra o Operário, o Operário é vice-líder, Evandro Gomes. Dá pra esperar o quê do Dragão hoje no Ascioli? Atlético que tá na beirinha ali do G6, é o 8º colocado, mas tá a 2 pontos do Fortaleza, Sisto.
0: O jogo promete. O jogo promete ser bom. Esse time do Operário é muito bom. Tem um jogador diferenciado, que é o Bosquilha. Ex-meia do São Paulo, jogou também fora. Esse Bosquilha, esse dia, ele marcou 2 gols pelo Operário. Um de falta e um de escanteio. Ele ganhou o jogo lá pro Operário em 2 jogadas dele. Ele é espetacular. Treinado pelo Luizinho Lopes, ex-Vila Nova, e fazendo uma campanha invejável. Eu acho que é o melhor momento, é o melhor momento do Luizinho Lopes comandando um time de futebol. Não terá vida fácil o Atlético ainda não tem os seus reforços, né? Ainda não foram legalizados, mas o Atlético vai jogar em casa. Com seu torcedor, bem motivado por uma vitória fora de casa contra o Cuiabá. Então acho que nós vamos ter um jogo bem interessante, tecnicamente falando.
1: E o Helder, tem o Vila Nova em campo também, só que é fora de casa contra o CRB. O Vila fica de olho também nesse jogo do Atlético, porque o Operário está acima dele. E aí o CRB no meio da tabela é 12º, o Vila é o 3º com 34 pontos, jogo fora de casa. Vila favorito, Helder?
2: Eu acho que sim. Deve dar Tigrão. O jogo, apesar de ser fora, mas o Vila tem jogado bem fora, né? E o CRB é um time inconstante. Então eu acredito que vai ser aí que o Vila vai conseguir recuperar a segunda colocação ali, ultrapassar o Operário, porque eu não acredito que o Operário vença o Atlético, né? O Operário custou a vencer a Ponte Preta. Teve dificuldade. Então, mesmo que... ele não consiga vencer, o Atlético não consiga vencer, mas pelo menos um empate. E o Vila deve reassumir ali a segunda colocação e entrar no G2, finalmente, novamente, né? Eu acredito que o Vila Nova, sim, tem chances de voltar com a vitória e os 3 pontos lá contra o CRB, lá em CRB.
1: Contra um CRB que tem como grande destaque o Mikael, que é o artilheiro da competição, Evandro. O Vila tem a volta do Pagnossá, do Igor, mas pode ser que os dois nem retornem ao time titular, já que o Douglas Mendes e o Breno Bora foram bem na zaga, o Formiga foi muito bem na esquerda, e o Vila não terá o André Luiz lesionado.
0: Eu acho que o Pagnossá volta. Titular há muito tempo, né? Eu acho que ele é melhor do que... melhor assim. O cara tá mais ambientado ali com o time do Vila. O Douglas...
1: mas o Pagnossá não estava bem, né? Vai lembrar isso.
0: Mas, assim, precisa ver com quem que ele estava jogando também, né? Você lembra que o Vila teve uma zaga espetacular, o Pagnossá e o Chapo?
1: Sim.
0: Maravilhosa, não era? Os caras... agora, precisa saber quem estava do lado dele, do Pagnossá. Eu acho que o Douglas Mendes, que chegou agora, chegou para ser titular, tomou conta da posição, vai ser uma briga ali, porque tem o Anderson Jesus ainda, tem quem mais...
1: O Breno Bora, Caio Marcelo.
0: Samuel, Caio Marcelo. Mas eu acho que o Pagnossá deve voltar. O CRB, Helder Nasson, nos últimos 3 jogos, ele empatou 1, ganhou 2. Ele vem de 3 jogos sem perder, 2 vitórias seguidas, a última delas.

0: fora de casa contra o Ceará lá em Fortaleza. Só que o CRB é um negócio interessante, ele tem a pior defesa do campeonato. São 32 gols sofridos, mas ele marcou 29 também. O Vila Nova sofreu menos, 10 gols menos que o CRB. O Vila sofreu 27, mas o Vila marcou menos que o CRB, marcou 27. Aliás, o Vila sofreu 22 e marcou 27. Tem um saldo de 5. O CRB tem saldo negativo de menos 3.
1: Vai aumentar o saldo negativo.
0: É. Tomara, porque acho que o Vila precisa dessa vitória. Né? O Atlético precisa dessa vitória. Infelizmente, ontem o Goiás não conseguiu. Mas é isso, futebol.
2: Pessoal, a gente vai para uma rápida pausa aqui no Serra Dourada Esportes. Daqui a pouco a gente fala do Goiás. Tem informações do mundo dos esportes, do futebol internacional, porque tem jogador que defendeu a seleção brasileira na Copa, tá de clube novo. Tem também o Vini Júnior pretendido por outro clube. Será que vai sair do Real Madrid? Daqui a pouco a gente explica isso, fala do Goiás e contando sempre com a sua participação. Então anota aí nosso WhatsApp, 62984808453. Manda sua mensagem, porque daqui a pouquinho a gente retorna. A pausa é rápida, fique com a gente.

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0: Monteiro. De volta aqui no Serra Dourada Esportes, na rede Serra Dourada. É bom ouvir, 1 hora 37 minutos. Ficamos faltando em débito com o torcedor do Goiás. Ou não, né? Porque o torcedor do Goiás não queria nem falar do time dele hoje. Goiás perdeu pro América Mineiro, Lanterninha, que tinha vencido um jogo na competição ontem, venceu o Goiás por 1-0 no Independência, em Belo Horizonte. Goiás perdeu o pênalti com o Lucas Lima, acertou a trave adversária 4 vezes, né, o Evandro bem lembra, e tomou um gol de um jogador que estava machucado, estava mancando em campo, puxando a perna, e aí o cara fez o gol, nem deu conta de comemorar, aí ele já falou, não dou conta mais. 1-0 pro América contra o Goiás, Evandro.
1: É, foi a primeira vitória do América em casa.
0: Sim.
1: O América tem 2 vitórias em 20 jogos. E ele precisou de chegar nesse 20º jogo para poder vencer o primeiro jogo em casa. É, o América é um time que não está lá embaixo por acaso. Time ruim. Melhorou quando entrou um jogador que foi ídolo lá e que foi super interessante por marcar muitos gols. Chama-se Mastriani. Quando ele estava no auge da forma, lá no América, ele foi contratado, foi para o Fluminense, foi para o Atlético Paraná também, rodou por lá, por esses times aí, e acabou retornando para o América. A gente contabiliza muito a falta de sorte nas bolas na trave. Só o Juninho, ex-jogador do América, que é hoje o capitão do Goiás, ele conseguiu acertar a trave 2 vezes. No primeiro tempo, ele perdeu um pouquinho do tempo da bola, subiu quase caindo. A bola bateu meio no meio ali no olho dele, no nariz. E ela subiu, ele estava sozinho e ela acertou o travessão. No segundo tempo, ele pega uma bola dentro da área, ajeitou, olhou para o gol, bateu consciente. A bola encontra o poste esquerdo do goleiro. E ela não bate nem na trave para sair para fora. Ela bateu na trave meio pro lado de dentro e saiu passeando quase que em cima da risca do gol quando o zagueiro chegou e tirou. No primeiro tempo ainda teve o Rodrigo Soares, que ajeitou uma bola para a perna esquerda, disparou a bomba, ela acertou de novo a trave. E teve um lance lá que acho que o pessoal do Goiás não viu, não está contabilizando, porque eles olham um aplicativo de estatística que eu olho também. E esse aplicativo deu 3 bolas na trave. Mas só no segundo tempo, uma bola que o Nicolas chutou, desviou no zagueiro e acabou batendo de raspão na trave. Então, digamos aí, para o Goiás, 3 bolas na trave, para a gente, 4 com essa escorregada que a bola deu. E o

0: pênalti perdido. Aí o pênalti, eu vou falar, incompetência do Lucas Lima na batida. Ele bate um pênalti no meio do gol, né? O goleiro, o que ele fez? Ele deixou um pé bem atrás da risca e ele, na hora que o pé atrás da risca, ele pode mexer, pode movimentar. Ele não pode botar o pé da risca pro campo. Para trás, passou ali atrás para a rede, ele tá fora do campo, né? Aí o Lucas vai, bate aquele pênalti assim, aquele toquinho fraco no meio do gol, quase que uma cavadinha mal ensaiada. Aí o goleiro saiu pro canto esquerdo, levantou o pé direito, a bola bate na perna dele, lá no pé, volta, o Lucas Lima não teve a velocidade para pegar, chegou dividindo com o zagueiro do América, perdeu de novo ali no rebote, que poderia ser o gol da equipe do Goiás. E, olhando os números, o Goiás estou algo em torno de 19 chutes contra 5 do América. O Goiás teve 5 escanteios a favor, nenhum pro América. O jogo teve poucas faltas porque o árbitro deixou o couro comer. Não dava uma aqui, não dava ali. E o pênalti que ele deu para o Goiás, ele não deu em campo. O VAR foi quem chamou para orientá-lo no sentido de que a jogada realmente foi pênalti. O jogador do América puxou o Juninho pelo pescoço assim e jogou. Na hora que o Lucas foi bater a falta, quando a bola saiu, o jogador do América puxou, jogou, falta claríssima dentro da área. Ele pegou e foi lá no VAR e conferiu o pênalti. Era o último lance do primeiro tempo, o Lucas Lima desperdiçou. Você vira um primeiro tempo com 1-0, você dá pressão para um adversário que já é ruim, e o América ontem não tinha ainda. Dos seus dois melhores atacantes, o Segovinha, aquele baixinho que estava no Botafogo, que é driblador, e o William Bigode. O William Bigode deu uma encostadinha ali, coisa tá ruim, vamos aqui pro DM ficar um diazinho por lá. Mas o fato é que o América, no segundo tempo, criou umas 3 oportunidades, tudo para o lado do Nicolas. E na terceira, o gol acabou saindo, marcado pelo João Vitor. Ele deu uma entrada na área, depois que a bola foi cobrada, um arremesso. A bola foi jogada lá para dentro da área. E o João Vitor pegou livre, os backs do Goiás dormiram. E ele pegou e tocou no canto. Mas o que é surpreendente para um time como o do Goiás, que massacrou o América no primeiro tempo e estava massacrando até tomar o gol, é que depois tomou o gol, aquietou. Eu não sei se o time perdeu a vontade de atacar, perdeu a confiança. Mas jogadores velhos, como tem o time do Goiás, experientes, vão o quê? Se entregar. E olha, o gol foi aos 16 minutos. Significa dizer que ainda tinha 29 do tempo normal, mais 6, né? Então, mais 35 minutos de jogo. E o Goiás não conseguiu mais jogar na área do América. O América ganhou confiança com o gol. Os caras cresceram, começaram a jogar mais duro. Aquele Manuel, velho, que jogou lá no Atlético do Paraná, no Fluminense, capitão do time, meio fora de forma, pegou por cima e tirou todas. Então, assim, o técnico do Goiás foi o melhor jogo do Goiás. Para mim, não foi. Por mais que o Goiás tenha atacado, por mais que os números apontem ou apontam a superioridade do time do Goiás em chutes, em tudo que você imaginar, ou de 19 chutes do Goiás, deve ter sido 8 pro gol, 6 dedos dentro da área. Dentro da área. O goleiro fez 4 defesas, mais 2 mais leves lá. Pegou o pênalti, foi o craque do jogo em função disso. Mas ele falar que assim não, porque ele pegou o pior time até ali do campeonato, o time dele jogou um volume de jogo, uma pressão ofensiva muito grande, mas não adianta, porque o que vale é botar a bola na rede. Às vezes você não ataca tanto, mas tem precisão como teve o América. 2-3 ataques ali, um ele aproveitou, botou na rede.
1: Decepcionante, né, Helder? Acho que dá pra definir assim essa atuação. O resultado do Goiás ontem contra o América, por mais que o treinador tenha elogiado, mas o torcedor esmeraldino tá com o coração apertado, tá chateado.
2: É, o treinador tá equivocado, né?
1: Semana passada já tava pegando o pé dele.
2: Quem é que perde quando joga o melhor jogo? Nossa, fiz o melhor jogo e perdi, então. E o outro, então, que você jogou? E o seu pior jogo, que aconteceu? Né? Então, assim, desculpas que o torcedor não quer ouvir.

0: Não tem justificativa, né? Você perder um jogo para o lanterna do campeonato, mesmo fora de casa, um time que não ganhou de ninguém, né? Tinha ganhado uma partida, beleza, início de campeonato ali, pelo meio, onde o time ainda estava, né? O campeonato estava acontecendo e as equipes ainda não estavam disputando para valer. Então não tem justificativa. Infelizmente, eu tenho falado realmente isso. Não tenho visto no futebol o desempenho do futebol do Goiás, desempenho para time que quer subir. Vai ficar ali no meio da tabela, para baixo, né? Com esse futebol e com essa teimosia do seu treinador, o time não vai alcançar o objetivo, não. Aí resta saber se financeiramente está atrapalhando, né? Nós falávamos do Santos, e apesar do Goiás não ter uma tão grande qualidade, mas também não é um time para perder para o Lanterna. Então, aí será que também teve corpo mole por isso? Será que teve o né? Vamos deixar, e faltou garra, faltou vontade, né? Salário em dia não tá, então peraí, também não vou jogar em dia?
1: Galera, participa com a gente pelo 629-8480-8453, para registrar aqui, a gente teve o início da divisão de acesso, a gente falou semana passada, tivemos então 5 jogos abrindo a segunda divisão Goiânia, movimentando nosso estadão de Goiás. Em Jussara, o Tupi venceu Trindade por 2-1, em Anápolis, Grêmio Anápolis 0, Morrinhos 1. Bom Jesus recebeu Goianésia, único 0-0 da rodada. Bom Jesus e Goianésia. Em Mineiros, torcida compareceu, quase 2 mil torcedores por lá. E o Mineiros, no Odilon Flores, perdeu para o Goiânia por 1-0. E em Aparecida, o Crixás tomou 3-0 do Rio Verde. Está nessa mudança de Crixás para São Luís. Era o uniforme do São Luís com o escudo do Crixás. E o time tomou 3-0 do Rio Verde. Forte Rio Verde, iniciando então a liderança na divisão de acesso, segunda divisão goiana.
2: Tem umas coisas que não dá para entender, né? O campeonato começa com o Crixás e termina com o São Luís. Trocou de time? Tá trocando. O CNPJ é outro. Não vai para São Luís com o mesmo, né? Lá de Crixás.
1: Se não me engano, foi isso que o pessoal explicou. O CNPJ é o mesmo, muda a razão social, né? O nome fantasia, dá pra chamar assim.
2: Ah, então manteve. Só o nome fantasia. Em vez de Crixás, São Luís. Bota o nome da cidade.
0: Uhum. Eu não sei judicialmente como é que isso fica,
2: mas
0: né?
2: Lá fora eles vão me perguntar. Pô, vocês lá tinha um time de Crixás, saiu, entrou outro no lugar dele, né? Você pode questionar, mas tudo bem. Se a federação acha que está certo, deixa rolar.
0: Isso não vai dar margem? Vamos supor que ele se classifica, o time que está logo atrás dele perde a vaga.
2: Não corre, não.
1: Não corre. Juridicamente está tudo certo.
2: Não, eu estou falando não corre porque ele não classifica, mesmo que o time é fraco.
0: Tá em casa, teoricamente, perdeu de 3, né?
2: Exato. É parecido, não tinha ninguém lá.
1: E aí, galera, participa. E tem mais gente mandando mensagem antes da gente vir para os destaques internacionais aqui na reta final do nosso programa. Meu querido Helder.
0: O Valdemilson está em Minas Sul, está participando conosco aqui, mandando seu boa tarde. Obrigado aí, Valdemilson. O Raimundo da Cruz também continua participando conosco lá em São Miguel do Araguaia, lembrando da promoção, é mesmo, né? A gente tem que trazer daqui verdade. A pouco a promoção aqui, ó. Valeu aí, obrigado, Raimundo, pela sua participação.
1: O Wilson, Roberto também está com a gente.
0: Isso, o Roberto Inocêncio. E o Wilson, que é lá de Unaí, vamos ouvir aqui o áudio dele, então.
3: Boa tarde Serra Dourada, Denato, todos aí. Eu queria lembrar pra vocês aí que o Flamengo ontem passaram a mão, viu? O São Paulo passou a mão no Flamengo aí. O São Paulo não, o juiz, viu? Aqui é Wilson Baiano, aqui da Fazenda Taquaril. Boa tarde a todos. Ligado em 24 horas aqui na Serra Dourada, boa tarde.
0: Tá aí o destaque do Wilson, então foi o juiz.
1: Valeu, Wilson. Obrigado pela participação. Um abraço para você, para o Roberto, para todo mundo que tá mandando mensagem. Você tem um recado? Uma lembrança boa, né? Da promoção, Helder?
0: É verdade. 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
2: Agora alguns destaques rápidos aqui do futebol internacional, que aconteceu nos últimos dias. O Casemiro, jogador que disputou a Copa do Mundo pela seleção de clube novo, foi para os Estados Unidos, no Inter Miami, para jogar com o Messi, Luisito Suárez.
3: Ele tinha toda acertado com turma. Outro time lá, né?
2: É, tinha já um acerto, o Inter Miami pagou uma multa que eles têm lá nos Estados Unidos estabelecida.
3: Foi pro Los Angeles que ele ia, não sei, era um outro time lá.
2: Eu vou conferir.
3: Ele pagou a multa para poder ir, né?
2: Pagou para poder jogar com o Messi, com o Suárez, com toda aquela turma, os amigos do Messi,
3: como é o Inter Miami. O outro lá, aquele Busquets. Da Espanha também tá lá. Lewandowski foi para lá também.
2: Foi pro Chicago Fire.
3: Sim. Lewandowski. Ah, o povo tá invadindo lá. Estamos levando as feras para lá.
2: Exatamente.
3: E quem mais que teve?
2: A gente tem como destaque também, Evandro, a imprensa da Inglaterra destacou hoje informação que o Arsenal está se preparando para fazer uma proposta bilionária para o Vini Júnior. Ele que está em negociações, está um pouquinho travado de renovação com o Real Madrid. O Vini Júnior
3: tem renovação porque o contrato dele acho que vai até 2030, né? Eles já querem renovar.
2: E aí o Vini Júnior está querendo um aumento salarial. Hoje ele recebe cerca de 400 mil libras por semana. Aproximadamente 3 milhões de reais. E o Arsenal quer pagar mais, quer oferecer o maior contrato do futebol para o Vini Júnior, para ser o jogador mais bem pago do futebol mundial. Então o Arsenal está preparando uma proposta, está esperando se o Vini Júnior vai bater martelo de uma renovação com o Real ou não, para poder fazer uma proposta pro atacante da seleção brasileira.
3: Eu acho que para ele é fria mudar. Assim, futebol da Inglaterra é muito mais duro, a imprensa cobra mais, são mais rígidos, né? A marcação é mais complicada. No Real Madrid, cara, Real Madrid, ele vai jogar ali, ele, Mbappé, Bellingham, três caras que marcaram quantos gols na Copa do Mundo? 10, 7, 17, 21 gols. O ataque do Real Madrid fez mais, porque acho que o Brahim fez um também, né? Se estou enganado, o Brahim fez um ou dois lá, que também é atacante do Real Madrid. E eles contrataram mais jogadores agora, né? O Real Madrid contratou aí vários jogadores bons, Bernardo Silva, contratou Konaté. Contratou quem foi o atacante que eles contrataram? Bom. Contratou um atacante bom também, cara. O Real contratou quatro jogadores bons. E o Liverpool vai fazer um investimento lá, vai tentar contratar o Barcola.
2: O Barcola.
3: Barcola. Não é Barcola, não. É Barcola.
2: O Real Madrid é o Diomandé.
3: Diomandé.
2: Isso.
3: Tá.
2: O Real tá acertando com ele.
3: Esse é do Costa do Marfim?
2: Isso,
3: ou é do,
2: o Marfinense que tava no Leipzig da Alemanha.
3: Eles contrataram outro jogador aí, tem o Bernardo Silva, é o Konaté.
2: O Cucurella.
3: Cucurella, esse
2: lateral
3: é bom.
2: Espanhol, cabeludo, muito
3: isso.
2: Bom.
3: Esse é o...
2: Tá acertando também, já tem encaminhado com o Rodri, né? Tá esperando o Rodri definir a situação com o Manchester City, mas parece que o Real já tem um acerto também. Então, vem aí uma nova geração de galácticos.
3: E sem falar que lá ainda tem Militão que está se recuperando, tem Rodrigo. Acho que o Rodrigo é que tinha que procurar um clube logo para sair, porque vai ficar ruim para ele jogar lá, né?
0: Próprio Endrick, hein? Ganhando muita Endrick concorrência.
3: Também,
0: já começa assim, a ver um bafafazinho, uma especulação de que o Endrick não vai ter espaço no Real Madrid. Então, que ele voltou, mas que já logo já vai acabar sendo emprestado
3: novamente.
0: Tava
3: bem lá na França, né? Por que não fica por lá, né?
0: Pois é, agora será que ele consegue voltar, né? Será que o Real reempresta? Será que o Lille vai querer de volta,
3: Mas pro Real é bom, se ele não tiver

0: espaço lá com o Mourinho, naturalmente que eles vão falar, o que, que você pretende do Hendrick? Vai falar, ah, deixa ele aí, que a gente vai. Não adianta, deixa ele aí. Aproveitar para jogar 20
1: de vez
0: minutos,
1: em quando,
0: né?
1: É. O Real que não tinha nenhum jogador na seleção espanhola, né?
2: Agora
1: então,
2: já vai
1: pra
2: ter
1: quebrar
2: o
1: ela,
2: pode
1: dois,
2: ter,
1: né?
2: O Rodri, exatamente.
0: Eu até vi hoje, assim, até tive curiosidade de colocar aqui, fotografei, para mim não perder, troca de treinadores na Copa do Mundo, né? A França saiu Deschamps, vai entrar o Zidane, Portugal saiu Roberto Martins, chegou o Jorge Jesus, a Bélgica saiu Rudi Garcia, chegou o Mark Van Bommel, a Holanda saiu Koeman, entrou aquele que estava no Liverpool, Arne Slot, é o favorito para assumir, né? No México saiu Javier Aguirre, chegou Rafa Márquez.
2: Outro ex-jogador.
0: Na Alemanha saiu Nagelsmann e chegou Jürgen Klopp. Na Croácia saiu o Dalit, chegou Slaven Bilic. Saiu Dalit, chegou Bilic. Na Itália saiu o Gattuso, Gennaro Gattuso. E como vocês falaram, o Pirlo não deu certo, né?
2: E aí?
0: O Senegal saiu o Papé Tiuan. E entra Patrick Vieira. Entra não, favorito. E no Uruguai saiu Bielsa para a chegada do interino Forlan.
2: E aí, até para explicar essa situação do Pirlo, que o Evandro lembra, o Pirlo, o ex-jogador cracasso italiano, ele foi para as redes sociais na manhã de hoje, segunda-feira, para comunicar que ele recebeu um aviso da Federação Internacional de Futebol ontem à noite. A Federação Italiana de Futebol, falando que ele não será o treinador da seleção, já estava tudo acertado, e de acordo com o Pirlo, isso é porque ele é garoto propaganda de uma empresa russa, de uma casa de apostas da Rússia, e o problema é nem ser casa de aposta, é por ser da Rússia, então está tendo muita pressão política por conta de uma associação com o país, com a Rússia, e aí por conta disso a Federação Italiana decidiu não ter o Pirlo à frente. Então, já procurou o Ancelotti, que tem contrato com o Brasil, teve recusa do Guardiola, não será o Pirlo, e segue a crise a Itália.
0: No Inzaghi daqueles lá. Agora, quem não mudou depois da Copa, né, no top 20? A Espanha, Luis de la Fuente fica, Lionel Scaloni na Argentina, Thomas Tuchel na Inglaterra, Carlo Ancelotti no Brasil, Marrocos, Mohamed Weahbi, na Colômbia, Nestor Lorenzo, na Suíça, Murai Akin, nos Estados Unidos, Maurício Pochettino, no Japão, Hajime Muresu, e na Noruega, o Solbakken. Esses são os técnicos que permanecem pós-Copa do Mundo.
1: Quem mudou foi o Vozinha também, né?
2: Verdade.
0: Vozinha, colo do Chile, né?
1: Veio jogar na América do Sul, olha aí.
2: Tinha todo mundo querendo Vozinha, foi pro Colo-Colo do Chile ganhando um
0: time
2: baita
0: de massa
2: salário
0: lá. Time bem tradicional do Chile.
1: E o técnico disse que não tem vaga garantida, não, de titular.
2: Que aproveite
1: que
2: bem.
1: Disputar a vaga com um goleiro lá.
2: Mas, naturalmente.
0: Tem jogadores assim que se destacam na Copa mais pelo folclore, né? Aquela coisa. Essa TV Cazé abraçou o Vozinha naquele dia, fez ele pular de 55 mil seguidores para 12 milhões.
2: Última vez que eu vi ele já tinha mais de 22 milhões.
0: Só então... internet ele já não precisa nem jogar futebol mais, né?
1: Trabalhar, né?
0: Agora o cara tem que ter conteúdo para manter,
2: sim,
0: né?
2: Com certeza. Últimas participações da galera nesta segunda-feira, meu querido Helder.
1: Abraço para a Cleonice, de São Miguel do Araguaia, que está conosco. A Eliane Rodrigues, mandando boa tarde por aqui. É de Minas Sul. Obrigado, Eliane. Tudo de bom aí. Alcimara, em Cristalina, que também está ligado conosco. E Genilson, que também é de Cristalina. As participações aqui do Serra Dourada Esportes desta segunda-feira.
2: Show de bola. Para a gente finalizar, quero palpites. Vamos brincar aqui de palpites.
0: Palpites para hoje.
2: CRB e Vila Nova em Maceió.
0: 1-0 pro Vila Nova.
2: Vou anotar aqui.

0: E Evandro, 1-0 pro Vila.
1: Palpite, palpite pelo futebol goiano.
2: Quer palpite? Você quer com placar, é?
0: Com placar.
2: Ah, então é 2-1 pro Vila Nova.
0: 2-1 para o Vila Nova. Você é um pouquinho mais confiante. Vila Nova 2-0. Uhum. Vila 2-0. Atlético e Operário também 7-6. Só que em Goiânia não se olhe.
1: 2-1 Atlético.
2: É, acho que esse vai ser 1-1, viu? Esse jogo aí, porque o Operário não vai querer facilitar, não. O Atlético não se olha, anda meio querendo escorregar, né?
0: Meu palpite é 2-2. Jogo animadíssimo.
2: Jogo difícil.
1: Se tivesse do Goiás, derrubava todo mundo.
0: Com aqui. Certeza. Ai, ai. Meu querido Evandro Gomes, valeu demais pela companhia em mais um dia. Amanhã estaremos de volta, Vantinho.
1: Se Deus quiser. E ele há de querer, né? Grande abraço, Vitor Monteiro, pra você, pro Helder Nasson, que vai continuar por aqui, tomando aquele cafezinho gostoso, cheiroso. O estúdio fica legal quando ele chega aqui com aquele café cremosinho, assim, uma delícia.
0: Exatamente.
1: Gente, grande abraço a todos. Até amanhã, se Deus quiser.
0: Ele há de querer. Valeu, Evandro Gomes.
1: Tchau.
0: Valeu, meu querido Helder Nasson. Um abraço pra você. Boa sequência de trabalho aqui na Rede Serra Dourada.
2: É, obrigado, Vitor. Um abraço, Evandro, Vitor, ouvintes do Serra Dourada Esportes. Uma excelente semana a todos. Tocando Sucesso continua aqui na Rede Serra Dourada Rádio, que é bom ouvir.
0: Muito obrigado pela companhia, pessoal. Encerrando agora o nosso Serra Dourada Esportes de segunda-feira. Amanhã, meio-dia, estaremos de volta. Você aqui na Rede Serra Dourada, é bom ouvir. Forte abraço e até amanhã. Tchau, tchau.

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0: Boa tarde.
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0: 2 e 5.
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0: Te fazendo companhia por aqui até as 4 da tarde. Você vem comigo no 629-8480-8453. Participe, mande sua mensagem, o seu alô, o seu boa tarde, o seu recadinho aqui na nossa programação, hein? Hoje, que é segunda-feira, 27 de julho de 2026. E então vamos começando com o Vitinho Imperador, Eu Me Apaixonei.
2: Seu Vitinho Imperador, é som de paredão. O solo que vai ficar na sua mente aí, ó. Bora, Demi Boy, bota a paixão.

tocando sucesso aqui na Serra Dourada. Boa tarde para você, TVP do Pecado, menos é mais aqui na nossa programação, né? Um abração, obrigado pela companhia. O WhatsApp tá por aqui, é o 629-8480-8453. Abração pro Gil Gomes, que tá sempre conosco e sempre participando. Obrigado, viu, Gil Gomes? Bom demais ter a sua companhia aqui na rede Serra Dourada. Tá chegando o Tchau Boys com uma Bar Song.

0: Tchau, Boazinha, aqui no nosso Tocando Sucesso pela Serra Dourada. Tá chegando a edição do Serra Dourada Esportes com as manchetes do mundo esportivo aí, tá bom? Programa Ed pra você. E já já tem mais aqui na Rede Serra Dourada. É bom ouvir. 2h29.
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3: O segundo turno do Campeonato Brasileiro da Série A começou no final de semana. Neymar marcou duas vezes, mas os gols não foram suficientes para fazer o Santos vencer a lanterna chapecoense. Empate em 2x2 na Vila Belmiro. Entre os destaques da 20ª rodada, tivemos também a derrota do líder Palmeiras, 2x1 para o Atlético Mineiro na casa do Alviverde Paulista. No Maracanã, o Flamengo ficou no 1x1 com o São Paulo. Bahia e Corinthians empataram em 1x1, mesmo placar de Vasco e Mirassol. O Atlético Paranaense é o terceiro colocado e venceu o Internacional por 2x0. No Mineirão, o Cruzeiro perdeu por 1x0 para o Botafogo. Bragantino e Coritiba ficaram no 0x0. O Remo ganhou de 2x0 do Vitória. E, na Arena do Grêmio, em Porto Alegre, Grêmio e Fluminense empataram em 1x1. 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

0: tocando sucesso de volta aqui na Rede Serra Dourada, 2h35. Uma boa tarde pra você, hein? Juntos por aqui até as 4 da tarde. E o nosso Tocando Sucesso. O Antônio Campos está participando conosco. Boa tarde, meu amigo Helder. Feliz e abençoada semana para você, para sua família e todos os ouvintes, hein? Que estão sempre na sintonia. Um abração, Helder, Antônio Campos e a Ciara. Obrigado, Antônia. Super abraço para você também. Uma ótima tarde e uma excelente semana, tá? A Vera de Cocalzinho também está aqui participando conosco, né, Vera? Obrigado. Um abraço para você. Mandou áudio, é?
1: Amigo Helder, tudo bem? Como tudo. É que você está? Só ouro. Manda alusão para nós aqui. Estou arrumando a casa, escutando seu programa. Tchau, obrigado.
0: Obrigado a você, Vera. Super abraço, tá? Uma excelente tarde aí. Que bom receber sua mensagem aqui dentro do Tocando Sucesso na Rede Serra Dourada. Balões da Pisadinha, o seu garçom.

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0: Carlos e Jader, separados aqui no Tocando Sucesso pelas ondas da rede Serra Dourada. 2h51 e você segue participando no 629-8480-8453. Lembrando que você também está cadastrando aí na promoção celular novo com a Serra Dourada, né? 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Então vamos lá? Trazendo aqui no Tocando Sucesso, Juan e Leandro com Fofoca do Ano.
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0: Muito bem, tocando sucesso na Serra Dourada, Yellow com Coldplay. Uma excelente tarde para você. 2h59, antes da gente fechar esse bloco aqui, quero trazer para você aqui a enquete do dia, né? Isso mesmo, isso mesmo. Você achou que ia passar batido hoje?
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0: Então, vamos lá. Hoje você precisa acertar para mim aqui, você vai me falar o nome do artista ou da música. Se você souber o nome da música, pode mandar. Se souber quem canta, também pode mandar. Responde aí pra gente, tá bom? Lembrando que o resultado é com o Nélio Rodrigues, antes do nosso trio sertanejo, tá bom? Então, ó, escuta aí agora direitinho pra você me informar aqui, informar pra mim, pro Nélio, se você sabe o nome do artista ou dessa música aqui, ó.

0: E então, sabe? Então me manda aí, tá? Pode mandar por áudio ou por escrito a enquete do dia, participe e me diga o nome da música ou do artista. Qual o nome da música ou do artista? É a nossa enquete do dia. Participe aqui no 629-8480-8453. A pergunta do dia, aqui na enquete do dia, aqui no Tocando Sucesso pela Rede Serra Dourada. Vem aí a edição de notícias, direto da redação da TV Serra Dourada e as manchetes do jornal Serra Dourada de hoje pra você.
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3: Olá, ouvinte, uma ótima tarde para você. Aqui Neila Santos chegando com informação sobre um crime que chocou os goianienses na sexta-feira. Familiares do jornalista Delson Carlos estiveram no IML de Goiânia no fim da manhã de hoje para a liberação do corpo. Em entrevista à TV Serra Dourada, as irmãs afirmaram que não conheciam a dentista suspeita do crime, que já teve prisão preventiva decretada pela justiça após o homicídio no setor Bueno. A nossa equipe vai acompanhar agora à tarde a despedida e o sepultamento do jornalista. Todos os desdobramentos dessa investigação e a cobertura completa você acompanha logo mais no Jornal Serra Dourada, às 7h20 da noite, com a Adriana Bueno. Até lá, não perde não.
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1: Super Sequência aqui na Serra Dourada. Sequência musical assim, enfileiradinha, assim, com músicas prontinhas pra você curtir na nossa programação aqui, hã? Vai ser uma beleza. Então é só você aumentar o volume aí, porque a primeira é Guilherme Santiago, pra não lembrar de mim.

0: sinônimos, beijei a cura, não tente me impedir e ainda é pra não lembrar de mim. Super Sequência volta amanhã às 3 da tarde aqui dentro do Tocando Sucesso. 3h24, Tocando Sucesso com o Natan e Zé Vaqueiro. Aproveita que eu tô obrigado.
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2: Foi nosso Super Sequência aqui na Serra Dourada com Atriz Demais.

0: Jean Coc, agora 3h32.
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2: Compadre, casal foi visitar o Rio Jordão.
3: Sim.
2: Onde
3: Jesus andou.
2: Isso e tal. Chegou lá, tem um canoeiro lá, né? Falou, escuta, quanto que custa pra dar uma volta aqui no Rio Jordão? Falou assim, $80. Falou, vai ser besta. Por quanto tempo? Falou, 20 minutos. Nossa senhora, cai demais. Falou, mas vocês têm que compreender. Esse Rio Jordão é onde Jesus andou sobre as águas. Falou, também pudera, com preço desse ninguém anda de canoa não.
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0: Estamos de volta com o Tocando Sucesso aqui na Rede Serra Dourada. Ótima tarde para você, 3h38. Lancei aqui o desafio da enquete do dia para você participar. E aí, você sabe? Quero só ver se você é conhecedor ou não. Ah, conhece música? Quero ver. Uai, desafio lançado. E aí, enquete do dia, qual o nome do cantor ou da música? Você sabe? Cantor ou música? Não sabe, né? Eu sabia que você não sabia.
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0: Responde aí, ó. Qual o nome do cantor ou da música?

0: Sabe? Então me fala qual é o nome do cantor ou da música. Quero ver se você sabe. Hã? Manda aí pelo nosso WhatsApp 62984808453. 3h38 agora.
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0: Hugo e Guilherme aqui no nosso Tocando Sucesso e Mentirosa, né? Vamos aqui pro nosso WhatsApp com a participação que eu perguntei, né? Pra você, tô perguntando, aliás, na enquete do dia. Qual o nome da música ou do cantor? Né? Esse som aqui, ó, esse sucesso. Tá aí o nome da música ou do cantor, e tem participação, vamos ouvir.
1: O nome dos cantores é João Mineiro Marciano.
0: Muito bem, é o Cici Pintor de Iaciara, dando sua opinião por aqui. Ele acha que é João Mineiro e Marciano. Obrigado, viu, Cici Pintor? Um abraço para você aí, uma ótima tarde. E obrigado por ter respondido, tá? Ter participado aqui da enquete do dia, respondendo a pergunta aí, o nome do cantor ou da música. E aí ele acha que é João Mineiro e Marciano, não é isso? Obrigado pela sua participação aqui, um grande abraço, tá? Uma ótima

0: tarde. Vamos lá, trazendo agora Zé Felipe, Facilita Aí.
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0: Muito bem, final de programa, vem cuidar de mim aí com o Pablo. Tô indo embora, vem aí o Nélio Rodrigues para fazer companhia a você. Eu sou Helder Naasson e volto amanhã ao meio-dia com esporte às 2 da tarde com o Tocando Sucesso. Saideira com a Alok, Talking to Me. Depois tem edição de notícias direto da redação da TV Serra Dourada. Ótima tarde, 3 faltando para as 4. Valeu, gente. Obrigado. Tchau. Aquele abraço. Só vou lembrar você aí mais uma vez, né? 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
0: 15 horas e 58 minutos. 15 e 58. Isso mesmo. 15 horas e 58 minutos. 3 e 58 da tarde. Anotou? 15 horas e 58 minutos. Boa sorte.

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1: Oi, gente, no Jornal Serra Dourada de hoje você vai ver que o número de presos que exercem atividades de trabalho no sistema prisional de Goiás cresceu mais de 61% em um ano, segundo o Anuário Brasileiro de Segurança Pública de 2026. Ao todo, mais de 6 mil detentos participaram de atividades laborais no segundo semestre de 2025, colocando o estado como o segundo maior crescimento do país nesse indicador. O aumento foi impulsionado principalmente pelas vagas de trabalho fora das unidades prisionais, que mais que dobraram no período. Segundo o levantamento, 79 das 81 unidades prisionais goianas oferecem oportunidades de trabalho índice superior à média nacional. Mais detalhes você acompanha no Jornal Serra Dourada às 19h20 e também no nosso portal tvsdnoticias.com.br.
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6 minutos, 4 e 6, nessa tarde linda, maravilhosa, tarde abençoada de segundona, comecinho de semana, hoje dia 27 de julho de 2026, e vamos juntos por aqui até às 7, até às 6 com o nosso Tocando Sucesso. 6 horas tem o nosso trio sertanejo, às 6h15, as mais segunda edição. Fique à vontade, sinta-se à vontade, participe, deixe a sua mensagem. Deixe o seu recado através do nosso WhatsApp 629-8480-8453 e participe aqui do nosso Tocando Sucesso. Onde quer que você esteja ouvindo, muito obrigado pelo carinho, em casa, na rua, no trabalho, nos acompanhando através do aplicativo, no site, na parabólica. Você motorista, muito obrigado pela sua carona, hein? Tá nas estradas da vida dirigindo, vindo a gente. Que Deus te abençoe sempre e te conduza ao seu destino com muita paz, com muita alegria. Você que tá com o som ambiente, curtindo a Serra Dourada no seu comércio, valeu demais. Você que nos ouve pela primeira vez, seja bem-vindo. Você que nos acompanha todos os dias, agradeço muito pelo carinho, pela companhia de sempre. E vamos juntos, hein? Até às 6, tem Tocando Sucesso, 6 horas tem o sertanejo, às 6h15 as mais. 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Agora 4h08 e 6 horas tem o trio sertanejo e você tem aquela missão especial de descobrir quem vai cantar. E hoje temos aqui uma dupla muito especial, das antigas, e você vai ter que matar essa charadinha e descobrir quem são eles, hein? Presta bem atenção, vou passar duas dicas, depois eu passo a terceira e você vai ter que matar essa charadinha de hoje. Presta bem atenção, hein? A primeira dica é essa aqui, ó. Forma natural do corpo para reparar a pele após um ferimento ou cirurgia. É o nome de uma canção da dupla, hein? Forma natural do corpo para reparar a pele após um ferimento ou uma cirurgia. É o nome de uma música da dupla que vai cantar hoje. E um trechinho da música diz, hein? Eu não posso acreditar que te perdi. Sem você, eu não consigo ser feliz. E aí, já sabe que música é essa? É uma música de uma dupla. Aí, se você achar o nome da música, você, consequentemente, vai achar quem canta. E a outra dica é essa aqui, ó. Expressão usada para descrever uma pessoa de bom coração, aquela pessoa que oferece o apoio emocional a outra pessoa. E um trechinho da música diz, hein? Vou seguir o meu caminho nesse mundo tão sozinho. Um trechinho da música diz, hein? Vou seguir o meu caminho nesse mundo tão sozinho. Repetindo, hein? Expressão usada para descrever uma pessoa de bom coração, aquela pessoa que oferece apoio emocional a outra pessoa. E um trechinho da música diz, vou seguir o meu caminho nesse mundo tão sozinho. E aí, já sabe, já descobriu aí de quem

eu tô falando? Se você já descobriu, se você matou essa charadinha, manda aqui a sua resposta por texto e diga aí, quando você mandar o áudio, manda separado aí, né? Manda o seu abraço normal, aí você manda aí um trechinho respondendo quem vai cantar. Em 6 horas, eles vão se apresentar aqui no nosso trio, cantando 3 músicas, hein? Fica à vontade, manda sua mensagem agora 4h10 e o som do Fred Fabrício, Te Amar é Meu Talento.

0: Confirme.
1: 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Agora são 4 horas e 18 minutos e o som do Panda, Eu Te Seguro. Teve ainda Marcos e Belucci, a música nova, né? Pena, Cê Namora e Fred Fabrício, Te Amar é Meu Talento. E você participando, deixando seu alusão, aquele boa tarde, aquele feliz aniversário para quem hoje completa mais uma linda primavera. 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

Ouvi. E aí, você, já descobriu quem vai cantar no nosso trio de hoje? Já matou a charadinha? As dicas são essas, em três dicas, eu passei duas, e as duas primeiras dicas foram essas aqui, ó. Forma natural do corpo para reparar a pele após um ferimento ou uma cirurgia. E um trechinho da música diz: eu não posso acreditar que te perdi, sem você eu não consigo ser feliz. Um trechinho da música diz essa frase, essa linda canção diz o seguinte: eu não posso acreditar que te perdi, sem você eu não posso ser feliz. É uma música, hein? Uma música da dupla que vai cantar no nosso trio de hoje. E a segunda dica é essa aqui, ó: expressão usada para descrever uma pessoa de bom coração, aquela pessoa que oferece apoio a outra pessoa, apoio emocional, apoio psicológico. E um trechinho da música diz: vou seguir o meu caminho nesse mundo tão sozinho. E a terceira dica é essa aqui, ó: pessoas ou objetos distantes um do outro, pode ser física ou emocional. E um trechinho da música diz, hein? Sua imagem está gravada em minha mente. Sua imagem está gravada em minha mente. E aí, tô falando de quem, hein? Que dupla que vai cantar no trio de hoje, hein? Quem vai cantar no nosso trio sertanejo? Fica à vontade, dê a sua resposta, participe conosco. Alusão especial pro nosso amigo Zé Carlos Bittencourt, ele que tá embrumado na Bahia todo dia nos acompanhando, hein? Grande Zé Carlos, gente boa toda vida, companheirão, né? Sempre aí no aplicativo, curtindo aqui o nosso Tocando Sucesso. Deixou aqui um áudio, vou baixar e agora eu mando aqui. Vou passar o áudio aqui do grande Zé Carlos. Zé Carlos, grande abraço, meu amigo. Agradeço aí pela sua companhia, pelo carinho de sempre. A Marli tá em Rio Quente ouvindo a gente. Grande abraço, Marli. Ela deixou aqui a resposta. Falou: Nélio, tô aqui ouvindo, tô meio que em dúvida, mas eu tenho certeza que vou descobrir quem vai cantar no trio de hoje. Então, um abraço aí pra nossa amiga Marli, que tá nos acompanhando. Laudilene deixou aqui a resposta. Será que tá certo? Laudilene, né? Ela tá confiando que tá certo. Então, um abraço para você, minha amiga Laudilene. Abração para ela, o Enzinho do Vascão, o Marcelinho do Vascão, o Enzinho, né? Gente boa. Marcelão Vascaíno, o Leandro José. Grande abraço para você, minha amiga Laudilene. Tá registrada aqui a sua participação, né? E a resposta também. E quem também está nos ouvindo, curtindo aqui, a nossa amiga, a Maria Aparecida, ela que está em Cocalzinho. Grande abraço para você, Maria Aparecida. Antônia Campos está nos ouvindo também. Alô, Antônia, aquele abraço, hein? Gente boa, gente fina. Será que a Antônia respondeu aqui? Deixa eu ver se ela colocou aqui a resposta, hein? Ela falou: Nelly, estou aqui ouvindo, está desejando aqui uma excelente semana para mim, para todos os ouvintes da Serra Dourada. E ela falou, deixa eu ver aqui, né? Falou que tá... vai descobrir, né? Não colocou aqui nada, mas ela tá pensando aí. Grande abraço para você, Antônia. Agradeço pelo carinho, pela sintonia de todos os dias. A Marli colocou aqui, depois apagou, né? Será que a Marli colocou aqui a resposta? Ela colocou aqui, né? Então, um abraço para você, Marli. Deixa eu ver aqui, né? Se eu restauro aqui. Então, um abraço para você, Marli. Tá registrado aqui, né? Deixou a resposta. Valeu, Marli. Agradeço pela companhia, pelo carinho. Quem também está nos ouvindo é o Jerônimo, tá em Itajá. Grande abraço para você, Jerônimo, curtindo aqui o nosso Tocando Sucesso. A Elzimar Martins também tá ligada, hein? Grande abraço para você, minha amiga Elzimar, tá em Itajá. E ela respondeu que falou: Nélio Rodrigues, a dupla de hoje é essa aí. Segundo a nossa amiga Elzimar Martins, ela falou que descobriu, hein? A dupla de hoje é essa. Será que é? Segundo a Elzimar, é. Então, se a Elzimar falou, eu vou acreditar. Então, um abraço para você, Elzimar, curtindo aqui a nossa programação. A Sinira Severo tá respondendo aqui também. Grande abraço para você, Sinira, Franciele, estão em Itajá, curtindo aqui o nosso Tocando Sucesso. Agradeço pela companhia, aos amigos aí de Itajá, aquele abraço, nosso amigo e irmão, gente boa, também nos acompanhando. Diva Oliveira tá em posse. Alô, Diva, gente boa toda vida, também curtindo aqui a programação. O Lucas Ferreira também tá ligado, Maria Lopes, Marcinha Pinheiro, nossa amiga Marcinha, hein? Tá em Cristalina. Alô, Marcinha, gente boa, gente fina, hein? Torcedora do Mengão. Mengão que empatou ontem, hein? Empatou com São Paulo em 1-1. Tava ganhando, São Paulo foi lá, marcou um golzinho, né? Segurou lá o Flamengo e o Flamengo tropeçou em casa, hein? Então, abração, minha amiga Marcinha. E agora tem Renata e Rafael, Quando Eu Amo. Agora, 4h25.

0: 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Ei, moda boa, hein? Cê tá doido, o som aí do milionário José Rico, Ciumento, antes Natanzinho Lima, Pra Mim Valeu, e Renato e Rafael, Quando Eu Amo. E você participando, vai deixando seu alôzão, aquele boa tarde, aquele feliz aniversário para quem hoje completa mais uma linda primavera. Se interaja conosco pelo nosso WhatsApp 629-8480-8453. 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Agora são 4h34.
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E aí, já descobriu quem vai cantar no trio sertanejo? Ainda não? Então, vou passar as dicas pra você e também quero saber se você sabe quem canta essa música aqui, ó. Quero saber se você tá fera, né? Você pode responder, ó, Nélio, seguinte, no trio sertanejo vai ter essa dupla. E quem canta essa música aqui, eu vou colocar um trechinho aqui, um pedacinho, e pela introdução, vou colocar aqui 15 segundinhos para você tentar descobrir quem canta essa música, hein? Presta bem atenção. Aí você pode responder o trecho sertanejo e também quem é o cantor ou o nome da música, hein? Vamos lá, hein? Presta bem atenção, ó. Ó. Quem canta essa música, hein? Você sabe? Quem canta? Quero saber se você sabe. Quero saber, né? É a redundância. Quero saber se você sabe de quem é essa música, hein? Aí você pode responder, falando, né? No trio sertanejo, quem vai cantar são esses dois. E essa dupla aí, eu sei quem é. É a dupla tal. Então manda a sua resposta aqui, diz pra mim. Quero saber se você tá fera, hein? Quero saber se você tá aí antenado, se tá sabendo de tudo. E no trio sertanejo, 6 horas, tem essa dupla aqui, ó. Presta bem atenção nas dicas, hein? Forma natural do corpo para reparar a pele após um ferimento ou uma cirurgia. E um trechinho da música diz, hein? Eu não posso acreditar que te perdi. Sem você, eu não consigo ser feliz. Um trechinho da música diz isso. Outra canção, ela tem a ver com essa dica aqui, ó. Expressão usada para descrever uma pessoa de bom coração, aquela que oferece apoio emocional a outra pessoa. E um trechinho da música diz o seguinte, um trecho da música, hein? Vou seguir o meu caminho nesse mundo tão sozinho. E a outra dica é essa aqui, ó. Pessoas ou objetos distantes um do outro, pode ser física ou emocional. E um trecho da música diz, sua imagem está gravada em minha mente. Sua imagem está gravada em minha mente. Tô falando de quem, hein? Que dupla é essa? Manda ver aqui, deixa a sua resposta e participe aqui do nosso Tocando Sucesso. Fique à vontade para você participar. A Marli falou, ó, Nélio Rodrigues, quem vai cantar no trio sertanejo é essa dupla. E essa dupla aí, que tocou um pedacinho aí, né? Um trechinho, eu sei também quem é. Será que é? Será que a Marli tá fera? A Marli falou que acertou o trio sertanejo, ela falou que acertou também aqui os cantores da introdução aqui, né? De um trechinho da música. Do qual é a música? Será? A Marli falou que acertou, né? Então, um abraço pra você, Marli. Agradeço pela participação. Nossa amiga Cineira deixou um áudio aqui. Eu vou ouvir já. Valeu, Cineira. Ulisses Soares tá em Cocalzinho também, ligadão, hein? Valeu, Ulisses. Gente boa toda vida. Aline Alves também em Cocalzinho, ligada. Grande abraço pra você, Aline. Gente boa toda vida. Júlio César Corrêa tá em Tarumã. Grande Júlio. Mandando abração aqui pro Raimundo Flamenguista. E pra sua esposa Nilza. E também pro Marcelão Vascaíno, Boca Fotógrafo, nosso amigo Júlio Companheirão. O Júlio respondeu aqui alguma coisa, rapaz, né? Até agora o Júlio não colocou nada aqui, não, Júlio. Rapaz, né? Você, Júlio, até agora nada, rapaz, né? Responde aí, né? O Júlio que é fera aqui, né? Nosso três sertanejo até agora não colocou nada, não. Falou que tá difícil. Então, um abraço pra você, Júlio. Muito obrigado pelo carinho. Antônio Campos aqui deixou a resposta. Grande abraço pra você, Antônio. Alessandra Rosa tá participando aqui também. Ela falou, ó, Nélio Rodrigues, eu coloquei uma dupla e agora resolvi mudar. Acho que é essa aí. Será, Alessandra? Ela falou que é. Se a Alessandra falou que é, eu vou acreditar. Então, um abraço pra você, Alessandra. Alôzão pro nosso amigo Nego da Paz, hein? Abração pros amigos aí no Bar da Paz, tomando a geladinha, ouvindo a Serra Dourada. Nego da Paz, Toninho Sonsim, o Selminho no pé do morro, grande Selminho, gente boa, Mosquito, Betinha,
o Meio Metro, a galera aí nos acompanhando, o Bar da Paz, hein? Valeu, meu amigo Nego da Paz,

0: gente boa toda a vida. Quem também tá ligado conosco é nosso amigo Vani Alves, que tá em Corumbá de Goiás, hein? Grande abraço para você, Vani, ouvinte fiel aqui da Serra Dourada. Vera Rodrigues está em Cocalzinho, nos ouvindo todos os dias. Nossa amiga Vera, companheirona, deixa o áudio aqui. Alô, Vera!
1: Oi, Rodrigo, tudo bem?
0: Joia. Como é que
1: você tá?
0: Graças a Deus, bem.
1: Uma ótima segunda-feira para você.
0: Obrigado,
1: que Deus nos
0: amiga.
1: Abençoa. Manda a próxima música aqui para nós. Estamos aqui na escuta do seu programa. Tchau, obrigado.
0: Tchau, obrigado. Grande abraço para você, minha amiga Vera Rodrigues. Agradeço aí pela companhia. Ouvinte fiel aqui da nossa programação, todos os dias ligada, e ele tá aqui também, né? Direto de Brumado, na Bahia. Alô, Zé Carlos!
2: Oi, meu Rodrigo, boa tarde, aqui é Zé Carlos,
0: opa,
2: da loja de dentro Brumado, Bahia. Tô ouvindo aqui a rádio Serra Dourada, e quero ouvir uma música aí, a sua escolha, oferecer para você, para todos os ouvintes da Serra Dourada, em especial para minha conterrânea Lucileide Amorim, Box Fotógrafo, Marcelo Vascaíno, Elizabeth Montevideo e todos os ouvintes da Serra Dourada. Valeu, né? Tô por cá, ouvindo a rádio Serra Dourada e participando das promoções. Uma boa tarde.
0: Valeu, Zé Carlos. Gente boa toda a vida. Nos acompanha direto de Brumado, na Bahia. Ele mandou um abraço aqui pra Lucileide Amorim e ela tá participando e mandando também um abração pro Zé Carlos Bittencourt em Brumado, na Bahia. Ele falou, Nélio, tô aqui ligada, curtindo a Serra Dourada. E tá mandando aqui abração pra nação rubro-negra, né? O Flamengo empatou ontem em 1-1, né? Com o São Paulo. E o Palmeiras perdeu, né? Era a chance do Flamengo aí, né? Ter aí, colar lá no Palmeiras. Acabou tropeçando. Então, um abraço pra você, minha amiga Lucileide. Mandando abração direto aí, né? Mandando aquele abraço especial pro nosso amigo Zé Carlos Bittencourt, que tá direto de Brumado, na Bahia, nos acompanhando todos os dias. Então, um abraço aí, Lucileide Amorim, agradeço aí pela companhia de sempre. E quem também tá nos ouvindo é nosso amigão Cleomar Moreiras Bar, hein? Alô, Cleomar Moreira, gente fina, gente boa toda a vida, nos acompanhando, ligadão. Vani também ligada. Alô, Vani, aquele abraço, minha amiga, gente boa, né? Curtindo também aqui o nosso Tocando Sucesso. E agora tem um som aqui do Rio Negro e Solimões e Emília Eduardo Castelo de Sonhos. E daqui a pouquinho mais participação, hein? Agora 12 faltando para as 5.

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Aí o som do Christian Ralph, hein? Ei, saudade boa. 1993, Amor da Minha Vida. Antes, Maiara e Maraísa, música nova. 90 por 10. E Rio Negro Solimões, Emílio Eduardo, Castelo de Sonhos. E você curtindo aqui a nossa programação nessa tarde maravilhosa, tarde linda, agradabilíssima de segundona, comecinho de semana. 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E aí, já descobriu o que vai cantar no trio de hoje? Já matou a charadinha? As dicas são essas aqui, ó. Forma natural do corpo para reparar a pele após um ferimento ou cirurgia. E um trechinho da música diz, hein? Eu não posso acreditar que te perdi. Sem você, eu não consigo ser feliz. A outra dica, expressão usada para descrever uma pessoa de bom coração que oferece ali

0: o apoio emocional a outra pessoa, e um trechinho da música diz: vou seguir o meu caminho nesse mundo tão sozinho. E a outra dica: pessoas ou objetos distantes um do outro, seja pela lei física ou emocional, e uma dica, né? O trechinho da música diz: sua imagem está gravada em minha mente. Quem vai cantar? Já matou a charadinha? Manda aqui a sua resposta, hein? Você que está ouvindo aí, de repente está no seu trabalho, está aí nos ouvindo pela primeira vez, você desconfiar aí, né, de que dupla é essa, qual dupla eu estou falando, manda a sua resposta. Quero saber se você está fera, se você está sabendo tudo. E agora tem aqui o Serra Dourada Esporte e eu volto já já.
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2: A seleção brasileira feminina de vôlei amargou mais um vice-campeonato da Liga das Nações. No domingo, a equipe brasileira perdeu para a Turquia na grande decisão e segue sem conquistar o troféu inédito da competição. Foi o quinto vice-campeonato da seleção brasileira no torneio. Por outro lado, o país europeu soma o segundo título após ter sido campeão em 2023. O Brasil foi vice-campeão nas edições 2019, 2021, 2022, 2025 e agora 2026. As comandadas de José Roberto Guimarães venceram o primeiro set por 25-23, porém perderam as parciais seguintes por 25-23, 26-24 e 25-21, ficando com o vice-campeonato. 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

Agora são 5h07, na sua boa e ótima tarde, tarde linda, agradabilíssima de segundona, segunda-feira, dia 27 de julho de 2026, e até às 7 estou por aqui, até às 6 com nós tocando sucesso, 6 horas, treino sertanejo, e às 6h15, as mais, segunda edição. E deixa aí seu abraço, aquele alô, aquele feliz aniversário para quem hoje completa mais uma linda primavera, e responda também quem vai cantar no nosso trio sertanejo, hein? A dupla de hoje tem a ver com essas três dicas aqui, ó. Uma dica é essa aqui, ó. Pessoas ou objetos distantes um do outro, pode ser física ou emocional. E o trechinho da música diz: sua imagem está gravada em minha mente. A outra dica, a expressão usada para descrever uma pessoa de bom coração, que oferece apoio emocional a outra pessoa. E um trechinho da música diz: vou seguir o meu caminho nesse mundo tão sozinho. E a outra dica, forma natural do corpo para reparar a pele após um ferimento ou cirurgia. E um trecho da música diz: eu não posso acreditar que te perdi. Sem você, eu não consigo ser feliz. E aí, que dupla é essa? Já matou a charadinha? Já descobriu aí quem vai cantar no trio de hoje? Trio sertanejo, 6 horas aqui na Serra Dourada. Fica à vontade para você dar o seu chute ou a sua resposta com convicção, né? Falando, eu sei, rapaz, né? Eu sei quem são esses dois. Então manda aí, deixa a sua resposta. Abração pro nosso amigo Paulo César, ele que tá em Morrinhos, tá ligado, hein? Grande Paulo César, gente boa, nos acompanhando. Marcelina Palmeira, tá em Cocalzinho, nos acompanhando todos os dias. Grande abraço para você, minha amiga Marcelina Palmeira. Sempre ligado aqui na Serra Dourada. Nosso amigo Milton e a turma aí da Eletro Lima estão em Caldas Novas. Grande abraço, Milton. Nossa amiga Nair Batista também nos ouvindo em Caldas. O José Figueiredo também nos acompanhando. Grande Zé Figueiredo, muito obrigado pelo carinho, pela sintonia. Alôzão pro companheirão, gente fina, Zé Bira, que tá no Vale de Jequitinhonha, hein? Alô, Zé Bira, abraço pra você, meu amigo. O Zé de Vitor Açougueiro também tá ligadão, abração pra ele, a esposa Tia Si e o filhão Leandro. Grande Boca Fotógrafo na Chácara É o Amor, também ligadão aqui na Serra Dourada. A nossa amiga Dalila Guedes e a turma aí da Top Car também nos acompanhando. Valeu, Dalila! Muito obrigado aí pelo carinho de todos os dias. Abração para os amigos em Cocalzinho, na farmácia Talismã. Também ligados, hein? A turma aí acompanhando a gente todos os dias. Rubens Lopes em Aciara ligado. O Robson Lopes também nos acompanhando. Grande Robson. O nosso amigão, né? O Léo, tá no Santa Luzia. Grande abraço, meu amigo Léo. Curtindo também aqui o nosso Tocando Sucesso. Agradeço pela companhia de sempre. Olavo Marques está na Fazenda Moarama, no Mato Grosso. Grande Olavo! O Caio está em Conceição da Barra, no Espírito Santo. Ligadão também, hein? Abração para você, meu amigo Caio. Gente boa toda vida. O Dinho está em Penápolis, interior de São Paulo, hein? Nosso amigo Dinho, hein? Curtindo também aqui, Tocando Sucesso. E quem também nos ouve é o nosso amigão, o Santos Corretor. Valeu, Santos. Ele que está no Jardim Gá, região de Lusiânia. Também ligado, hein? Nos ouvindo através do aplicativo. Valeu, meu amigo Santos, gente boa toda vida. E o Vanderlei tá em Rio Quente, também ligado, né? O Vanderlei todo dia nos acompanhando, hein? Grande abraço para você, meu amigo Vanderlei. A Simone de Souza tá respondendo aqui. A Simone falou, né, que é essa dupla. Será, Simone? Será?

Simone que tá em Cocalzinho, né? Ela falou que já descobriu. Será que tá certo, Simone? Será? Então, um abraço aí pra Simone. A Rosimeire também nos acompanhando. Rosimeire Rodrigues tá em Caldas Novas. Grande abraço pra você, Rosimeire. Alusão pro nosso amigo Hermano. Tá em Itajá todo dia ligado, hein? Grande Hermano. Gente boa toda vida. Curtindo aqui a programação. A Dionísia, ela tá em Cocalzinho. Falou, Nelly, tô aqui, hein? Tô aqui ligada, curtindo a Serra Dourada. Valeu, minha amiga Dionísia. E alusão pro Luiz Abreu, que tá em Cocalzinho também nos ouvindo. Grande Luiz, né? Gente finíssima. Nosso amigo Lio Vascaíno também ligado. Abração pra você, Lio. Renildes e toda a família. Acompanhando a gente também, a turma aí na cooperativa. Daphne, Edmar e a galera aí curtindo também o nosso Tocando Sucesso. Valeu demais. E alusão pra ele, né? Ele que todo dia tá nos ouvindo. Falou, Nélio, tô aqui todo dia ligado na Serra Dourada. Tô aqui cuidando dos bichos. Jogando a raçãozinha ali pras galinhas, né? Cuidando ali dos animais, mas com radinho de pendurado. Sabe quem é ele? É o Gaspar da Patrola, rapaz. Grande Gaspar da Patrola. Alô, Gaspar, aquele abraço, hein? Muito obrigado aí pelo carinho, né? Gente boa toda vida, nos acompanha sempre. Então, fica à vontade para você participar e dizer para mim quem vai cantar no Trio Sertanejo. Manda aí a sua resposta, hein? Quem vai cantar? Já descobriu aí? Ah, já descobriu? Você é fera, hein? Rapaz, tu é fera, hein? Tô aqui admirado, hein? Já descobriu? E o nome das três músicas? Mandou o nome da dupla e o nome das três músicas? Não, aí eu bato palma. Aí eu tenho que bater palma pra você, né? Parabéns aí, hein? Tá sabendo de tudo, hein? Rapaz, né? Esse Trio Sertanejo realmente é um quadro maravilhoso. E uma pessoa falou pra mim, Nelly, eu gosto muito do Trio Sertanejo, sabe por quê? Falei, por quê? Porque além, né, de se divertir, de brincar, né, porque a gente fica ali querendo saber quem canta, a gente acaba descobrindo muita coisa das duplas que vão cantar. A gente vai lá e pesquisa, fica sabendo ali da história e é muito legal, hein? Que bacana, hein? Então, muito obrigado a todos que curtem aqui o nosso Trio Sertanejo. E 6 horas, essa dupla vai subir ao palco aqui da Serra Dourada para cantar bonito, hein? E agora tem João Neto e Frederico. Amor Demais, desce mais uma.

0: Hoje não.
1: Hoje não. Hoje sim. Aí o som do Henrique Juliano, Última Saudade, antes Jô Neto Frederico, Amor Demais e Desce Mais Uma. Esse hoje não, e hoje sim, eu lembro, sabe de quê? Eu lembro uma vez uma narração do locutor esportivo Kleber Machado, acho que era Fórmula 1, né? Era ali o Rubim Barrichello e Schumacher. Aí o Rubim tava ali, né? Chegando na reta final para ganhar a corrida. Aí o Kleber Machado: hoje sim, hoje sim. Aí o Schumacher passou o Rubim. Aí ele: hoje não, né? Que é isso? É porque a equipe mandou, falou assim: ó, Rubim, deixa o Schumacher passar. Aí o Rubim falou: o quê? Rapaz, hoje que eu vou ganhar? Ele falou: não, deixa ele passar. Eita, nós, histórias aí, né? O pessoal deve lembrar, né? Hoje sim, hoje sim, hoje não, né? Hoje não, o Henrique Juliano cantou ao contrário, né? Hoje não, né? Eita, nós, hein? Quem lembra dessa aí, né? Se alguém lembrar, depois fala: ó, Neto, tô lembrado disso. O Marcelão deve lembrar, né? Hoje sim, hoje não, né? E o Marcelão tá aqui, né? O Marcelão, gente, boa, torcedor do Vascão. O Vascão tá perdendo por 1-0, hein? Conseguiu empatar. Nosso amigo Marcelão, gente boa. Alô, Marcelão, seja bem-vindo aqui no Tocando Sucesso, meu brother.
2: Boa tarde, meu amigo Nero Rodrigues.
1: Boa tarde.
2: É isso aí, um bom início de semana para você e para todos os ouvintes, os melhores do Brasil, meu locutor nota mil. É isso aí, Nero, hoje já é quarta de finais, né? Começa aqui 8 horas, Tramas e Boêmio, Geração 7 e Astros. Então nós vamos entrar em campo às 9. Dá para acompanhar pelo YouTube, quem tiver interesse. Futsal de Aciara, né? Tem como acompanhar. Empatar, vai para os pênaltis. Perdeu, perde a chance de... O sonho, né, de ser campeão. E eu e Enzinho estamos na comissão do Geração 7. E vamos estar juntos lá mais tarde, às 9 horas da noite. Nesse grande evento aqui em Aciara. Um abraço para minha amiga Antônia Campos. Para minha esposa Laudilene, os filhos Ana Henrique, Marcelo Neto.

0: Leandro José, Zé Carlos Mitecu, Marcinha Pinheiro, Elizabeth, Júlio César Corrêa, Sinésia, Sargento Milagre, professor Marcos, todos ouvindo a melhor programação. Chama que é pressão. Aqui é Marcelo do Vascão.
1: Valeu, grande Marcelão, gente boa. Então hoje tem rodada decisiva aí, né? Rodada decisiva, o futebol aí, o futsal de Aciara a todo vapor, hein? Então aí hoje tem geração 7, né? Tem uma rodada aí completa. E hoje é como o Marcelão disse, né? Hoje não tem conversa. Perdeu, vai pra casa, né? Hoje é mata-mata. Então um abraço pra você, meu amigo Marcelão. Depois manda aqui a tabela aqui direitinho, os horários, Marcelão. Eu repito aqui na programação. Beleza? E a Mayra, a nossa amiga Mayra Ruth, ela tá nos ouvindo em Itajá. Então, um abraço para você, Mayra Ruth, agradeço pela companhia. Cici Pintor também nos acompanhando. Alô, Cici Pintor, gente boa! E falando em pintor, nosso amigo Adenir, né? O Adenir Pintor tá nos ouvindo também, tá em Caldas Novas. Grande abraço para você, Adenir Pintor. A Regina, Regina de Souza, ela tá em Cocalzinho, tá participando, tá respondendo aqui. A dupla de hoje é essa, será que é? Segundo a Regina, ela colocou o nome de uma dupla aqui, hein? Será que tem a ver, minha amiga Regina? A história com essa dupla? Segundo a Regina, tem. Então, um abraço para você, Regina. E quem também está nos ouvindo é a nossa amiga Sinira. Alô, Sinira! Seja bem-vinda.
2: Oi, Nélio. Boa tarde.
1: Boa tarde.
2: É Sinira, um abraço para você e para todos os
1: ouvintes. Valeu, obrigado.
2: Muito obrigado. Vocês é um excelente locutor.
1: Valeu,
2: Sinira. Muito bom. Serra Dourada, é bom ouvir. E o...
1: Ela falou, aí a dupla, eu não vou colocar aqui no ar não, assim. Depois, né, vou ver se tá certo. Se eu colocar aqui e tiver errado, aí o pessoal vai embarcar aqui. Falou, ó, eu vou na da Sinira. Aí se tiver errado, Sinira. Aí, né, o pessoal vai ficar bravo. Então, por isso que eu parei aqui. A Sinira falou que descobriu o nome da dupla. Mas então, agorinha, né, aí, já... Vamos ver se tá certo. Um abraço pra você, minha amiga Sinira. Muito obrigado aí pelo carinho de sempre. Todos os dias ligada, curtindo aqui o nosso Tocando Sucesso. A Laís Xavier tá em Aciara também nos ouvindo. Grande abraço pra você, minha amiga Laís Xavier. Curtindo aqui o nosso Tocando Sucesso, acompanhando a Serra Dourada. 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E deixa eu mandar aqui um abraço super especial para Elaine, a Elaine de Souza. Abração para você, Elaine, acompanhando a gente. Ela está em Corumbá de Goiás, hein? Então abração para Elaine, Corumbá de Goiás, curtindo a Serra Dourada. A nossa amiga Ana Sônia está em posse também nos acompanhando. Grande abraço, Ana Sônia. A nossa amiga Vânia da Fazenda Brejinho também ligada. Muito obrigado aí pelo carinho. E vamos juntos, hein? Até às 7. Já já tem Trio Sertanejo. Agora tem Matheus e Cauã, a Rosa e o Beija-Flor.
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0: Se a moda é caprichada, toca aqui na Serra Dourada, hein? Ei, moda boa aí com Bruno Marrone, pedaço de poema, antes Matheus e Cauã, a rosa e o beija-flor. Agora 5 horas e 30 minutos, e você curtindo aqui o nosso Tocando Sucesso, fica à vontade para você participar, responda para mim quem vai cantar no trio sertanejo, hein? A dupla tem a ver com essas três dicas aqui, ó. Pessoas ou objetos distantes um do outro, pode ser física ou emocional. E um trechinho da música diz: sua imagem está gravada em minha mente. Expressão usada para descrever uma pessoa de bom coração, oferecendo apoio emocional a outra pessoa. E um trechinho da música diz: vou seguir o meu caminho nesse mundo tão sozinho. E a outra dica: forma natural do corpo para reparar a pele após um ferimento ou cirurgia. E um trecho da música diz: eu não posso acreditar que te perdi. Sem você, eu não consigo ser feliz. Quem vai cantar no nosso trio sertanejo, hein? Já descobriu aí? Eu quero saber que dupla tem a ver com essas três dicas. Então manda sua mensagem participando e dizendo para mim quem vai cantar hoje, daqui a pouco, no nosso trio sertanejo. Intervalo e eu volto já já. 5h31.
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1: Agora são 5 horas e 35 minutos, na sua boa e ótima tarde, tarde linda, tarde maravilhosa de segundona, comecinho de semana, hoje dia 27 de julho de 2026. E até às 7 tem o nosso Tocando Sucesso. 6 horas, trio sertanejo, 6h15 as mais. E você deixando seu recadão, hein? Já descobriu aí quem vai cantar no nosso trio sertanejo? Já descobriu? E essa dupla aqui, você conhece? Vou tocar aqui um trechinho, um pedacinho aqui de uma música dessa dupla. E você vai ter que descobrir de quem eu tô falando, hein? Vamos lá. Você já descobriu aí? Ah, já respondeu? Se você respondeu, beleza. Se não respondeu, então vamos lá, ó. Que dupla é essa, hein? Esse trechinho corresponde a que dupla? Você sabe?

0: Que dupla vai cantar no Trio Sertanejo e que dupla é essa? Daqui a pouquinho eu vou tocar essa música aqui, hein? Vou tocar essa música, quero saber se você sabe que dupla é essa. Fica à vontade, manda sua mensagem, participe conosco. Alôzão para nossa amiga Dora, hein? A Dora que tá nos ouvindo em Aciara. Alô, Dora! Grande abraço para você, minha amiga, né? A Dora, companheirona, ouvinte fiel aqui da nossa programação. Ela tá no Solon Amaral nos acompanhando. Abração para você, minha amiga Dora. Alôzão pro Cleomar Marques, hein? Grande Cleomar, gente boa, né? Cleomar Marques também ligado conosco, nos acompanhando. Quem também está nos ouvindo é a nossa amiga Acida, Cida Feitosa, né? Grande abraço para você, Cida Feitosa, gente boa toda vida. A nossa amiga a Juliana Ferreira, está participando aqui também, está respondendo. Deixou o nome de uma dupla aqui, hein? Será que essa história aqui tem a ver com essa dupla, minha amiga Juliana? Será? Será que tem a ver aqui? A Juliana falou que tem, né? Se a Juliana falou que tem, então vou acreditar. Então, um abraço para você, Juliana. E, rapaz, tem ele aqui também. Falou, né? Tô ligadão, rapaz, né? Ouvindo essa rádio maravilhosa, curtindo a Serra Dourada nessa tarde linda. É o nosso amigo aqui, o Cleiton, né? Cleiton Ferreira. Ele que tá em Caldas Novas, hein? Grande abraço para você, Cleiton, curtindo a Serra Dourada nos 90,7. Então, um abraço aí, meu amigo Cleiton. Muito obrigado pelo carinho, pela sintonia, curtindo aqui a nossa programação. Tem um Enzinho do Vascão, hein? Enzinho tá aqui, né? Enzinho deixou aqui uma mensagem, vamos ouvir aqui a mensagem do Enzinho. Será que é o Enzinho mesmo, né? Vamos ouvir aqui, né? Pra tirar a prova dos 9. Vamos ver se é ele. Alô! Seja bem-vindo.
1: Opa! Tô participando mais uma vez pela melhor rádio do Brasil. Mando um abraço pra minha mãe, meu pai que está na SOG LP. Hoje tem geração, hoje se perder tá fora. Se empatar vai pros pênaltis, se ganhar tá dentro.
0: Rapaz, e chama mata, hein?
1: Aqui é o Enzinho do Vascão e da geração. Filho do Marcelão, chama, que aqui é o Enzinho do Vascão.
0: Grande Enzinho do Vascão.
1: Filho do Marcelão.
0: Rapaz, Enzinho tá na área.
2: Vou mandar um coração pra minha mãe e pro meu irmão. Chama a pessoa, que é o Marcelo. O Marcelo.
0: Chama.
2: Chama a pessoa. Chama,
0: rapaz, né? É isso aí. É o Enzinho do Vascão e o Marcelinho do Vascão, né? E um abração pro Leandro José também, que tá aí, né? Então, um abração pro Leandro José, Marcelinhozinho, a turma toda participando aqui do nosso Tocando Sucesso, hein? E aí, já descobriu que dupla vai cantar daqui a pouco o nosso Trio Sertanejo? A dupla tem a ver com essa história aqui, ó. Expressão usada para descrever uma pessoa de bom coração, oferecendo apoio emocional a outra pessoa. E um trechinho da música diz: vou seguir o meu caminho nesse mundo tão sozinho. Vou seguir o meu caminho nesse mundo tão sozinho. É uma música, hein? Música de quem? De quem? Manda sua mensagem e diz pra mim aí quem vai cantar no nosso Trio Sertanejo daqui a pouquinho, hein? Já, Trio Sertanejo. E agora tem o som aqui da Elis Just, Cowgirl. Rapaz, deixa eu mandar aqui também um abração aqui super especial aqui pro o Jean, né? O Jean tá nos ouvindo, falou, né? Tô aqui ligado, hein? Quase que eu esqueço aqui. Então, um abração pro Jean nos acompanhando, curtindo aqui a nossa programação. Então, um abraço, Jean, valeu demais. Ele que tá nos ouvindo, curtindo a programação, tá em Corumbá de Goiás. Um abraço aí, Jean. Agora sim, agora tem a Elis Just, Cowgirl. Elis Just.

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Agora faltando 10 para as 6, o som do Racine Rafael. Se Você Ama, Perdoa. Teve ainda Canarinho Prisioneiro com Chico Rei Paraná e Elis Just Call Girl. E você curtindo aqui a nossa programação nessa tarde linda, agradabilíssima, de segundona, comecinho de semana. Seja em casa, na rua, no seu trabalho, nos ouvindo através do nosso aplicativo, no site, na Parabólica, onde quer que você esteja captando nosso sinal, sinta-se abraçado, hein? Valeu por você estar curtindo aqui o nosso Tocando Sucesso. Já já tem aqui o Trio Sertanejo e hoje tem aqui uma dupla e você vai ter que descobrir que dupla é essa, hein? Presta bem atenção nas dicas, hein? Forma natural do corpo para reparar a pele após um ferimento ou cirurgia. E um trechinho da música diz: eu não posso acreditar que te perdi. Sem você, eu não consigo ser feliz. Outra dica é essa aqui, ó. Expressão usada para descrever uma pessoa de bom coração, oferecendo apoio emocional a outra pessoa. E um trechinho da música diz: vou seguir o meu caminho nesse mundo tão sozinho. E a terceira dica é essa aqui, ó. Você que está aí nos ouvindo, a terceira dica é essa, ó. Pessoas ou objetos distantes um do outro, seja físico ou emocional. E um trechinho da música diz: sua imagem está gravada em minha mente. Que dupla que vai cantar do nosso Trio Sertanejo. Fica à vontade, participe, manda sua mensagem por texto, por áudio e se interaja conosco aqui nessa tarde linda de segundona. Comecinho de mais uma semana, que seja uma semana produtiva, de muita paz e muita alegria para você. E abração especial aqui pro nosso amigo aqui, o Rogério. Rogério tá ligado conosco, hein? Tá em Caldas. Grande abraço para você, Rogério, nos acompanhando nessa tarde maravilhosa. Tem a nossa amiga aqui, a Renata. A Renata tá aqui, né? Renata, conhecendo a Serra Dourada. Renata, seja bem-vindo aqui na rádio, que é bom ouvir, minha amiga, né? Tudo tranquilo?

0: Tranquilo, Nélio. E você, tudo tranquilo?
1: Beleza, Renata, né? Que quer ser locutora, né? Tem o sonho de comunicar, veio conhecer aqui a Serra Dourada, né, Renata?
0: É verdade. Os estúdios são maravilhosos, viu? Estrutura. Eu amei, apaixonei, de verdade.
1: Renata, que trabalha já há algum tempo no supermercado, né? Anunciando ali, fazendo toda aquela parte ali institucional, né, do mercado,
0: isso,
1: né?
0: É verdade.
1: Do grande mercado aqui de Goiânia.
0: É, a gente anuncia, né, as promoções, as ofertas, fala com os clientes. É isso aí, é muito bom, né? É divertido e, ao mesmo tempo, é um trabalho sério, né?
1: É um trabalho de muita responsabilidade, né?
0: Isso,
1: eu trabalhei 6 anos, né? Durante 6 anos no supermercado aqui de Goiânia. E aí, eu também tinha essa função lá de fazer a locução. E também eu imaginava ali assim, ó, eu tô com a tremenda responsabilidade, que se eu errar um preço aqui, vai dar uma fusaca.
0: Isso mesmo, a gente não pode errar. É. E principalmente as ofertas, as promoções. Mas eu vejo assim que o cliente, ele fica naquela expectativa, esperando aquele anúncio, né? Então é muito bom. E os clientes, eles são muito receptivos, e eles adoram promoções. Quem que não gosta, né?
1: É, promoção é bom demais, hein? Então, Renata, um prazer receber você aqui na Serra Dourada, na Rede Serra Dourada, né? Você conheceu também a 99, a nossa co-irmã.
0: Isso, igualmente, né? Eu agradeço você, toda a sua equipe aqui, o seu gerente, e obrigada, e espero que as portas estejam abertas aqui, né?
1: Porque com certeza, né?
0: Eu tô aqui, né?
1: E todo mundo começa assim, né? Começa ali de repente trabalhando, fazendo uma porta de loja, um supermercado, né? Eu comecei.
0: Isso mesmo, é
1: vários
0: verdade.
1: Companheiros aqui de rádio começaram também ali anunciando ofertas, comunicando ali na frente de uma loja, ali no estúdio supermercado, e de lá a gente foi desenvolvendo, né? Pegando ali o fio da meada.
0: Isso aí.
1: Foi caminhando, né? Seguindo aí o caminho da comunicação.
0: Verdade. E a comunicação, você tem que ser muito criativo, né?
1: Isso. E o rádio, o pessoal fala assim, ó, o rádio, ele é como uma cachaça. O pessoal fala que quando você entra ali, pra você sair,
0: é difícil.
1: É complicado.
0: É porque você apaixona, né? É isso mesmo.
1: É, mexe com a paixão, né?
0: É isso mesmo, mexe com paixão.
1: E eu ainda falo pro pessoal assim, ó, a gente faz o que gosta, ainda recebe pra isso.
0: Então é bom demais.
1: Bom demais.
0: Né?
1: Renata,
0: bom demais.
1: Então um abração para você.
0: Obrigada.
1: E volte sempre aqui na Serra Dourada.
0: Obrigada. Um abraço a todos os ouvintes.
1: Que agora tem Chitãozinho Chororó. Música bonita, hein? Sucesso. Página de Amigos.

0: 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Matou saudade, saudade boa com Jean Giovanni. Você e Minha Vida, antes Chitãozinho Chororó, página de amigos. E parabéns aí pra nossa amiga Marli. A Marli acertou aqui, né? Que seriam eles, Jean Giovanni, o nosso amigo Cici pintou também. Tem aqui o nosso amigo Daniel, que também acertou. Abração pra você, Daniel, tá nos ouvindo em Cocalzinho. E aí, já matou a charadinha? Quem vai cantar nosso trio sertanejo? Já descobriu? Então fica aí, que eu vou tocar aqui a piada. Na sequência, vou desvendar o mistério aqui do nosso trio sertanejo.
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3: Caxambu, tava saindo um executivo do escritório, sabe? Ah, de repente ele vê o presidente da empresa.

0: empresa na frente da máquina de picotar papel com documento na mão. Aí o presidente virou para ele e falou assim: rapaz, vem aqui, me ajuda aqui, faz um favor, isso aqui é muito importante e minha secretária já saiu, você sabe como funciona? Ele falou: lógico, hein? 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
1: Sei.
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3: Muito bem, agora 6:02, no ar aqui o nosso Trio Sertanejo, quadro que é sucesso em nossa programação de segunda a sexta às 18 horas, sempre trazendo convidados especiais para cantar três músicas em nossa programação. E hoje, quem vai cantar bonito tem a ver com essas três dicas aqui, ó. Forma natural do corpo para reparar a pele após um ferimento ou cirurgia. E um trechinho da música diz: eu não posso acreditar que te perdi, sem você eu não consigo ser feliz. A outra dica, expressão usada para descrever uma pessoa de bom coração, oferecendo apoio emocional a outra pessoa. E um trechinho da música diz: vou seguir o meu caminho nesse mundo tão sozinho. E a terceira dica, pessoas ou objetos distantes um do outro, seja física ou emocional. E um trechinho da música diz: sua imagem está gravada em minha mente. Tô falando de quem, hein? Que dupla é essa? Ah, agora você descobriu, né? Pegou o fio da meada no finalzinho? Então agora vamos desvendar o mistério aqui do nosso trio sertanejo. O Marcelão Vascaíno deixou aqui as respostas, falou: Nélio Rodrigues, né? As três músicas são essas aí. Nosso amigo Marcelão, gente boa, falou que acertou. A Marli também colocou aqui, a Marli, né? Tá em Caldas Novas, aliás, em Rio Quente, né? Nos ouvindo. Grande abraço, amiga Marli. A Marli também acertou o nome das músicas aqui, hein? Grande abraço para você, minha amiga Marli, acompanhando aqui a nossa programação. Valeu pelo carinho de sempre. Então vamos desvendar o mistério agora, hein? Vamos ver quem vai cantar no nosso trio sertanejo. E o Marcelão Vascaíno acertou, né? Grande Marcelão. Às 4h10 mandou uma mensagem aqui. O Marcelão, gente boa. Laudilene, às 4h13. A Marli, às 4h21. Enzinho do Vascão, às 4h22. Osimar Martins, às 4h23. Antônia Campos, às 4h31. E Alessandra Rosa também acertou aqui, às 4h31. E a nossa amiga Cinira, né? A Cinira também acertou aqui. A Cinira estava em dúvida, mas também acertou. Grande abraço para você, minha amiga Cinira. Então são eles que vão cantar bonito aqui no nosso trio sertanejo. Renê e Ronaldo, hein? Renê e Ronaldo, os convidados aqui do nosso trio sertanejo. Então parabéns aí para a turma que acertou, hein? Desvendou aqui o nosso mistério. Então vamos lá. Trio sertanejo na Serra Dourada. Agora 6:04.
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0: Serra Dourada, a rádio que é bom ouvir. Foi então nosso trio sertanejo com Renê e Ronaldo, de Coração para Coração, Cicatriz e Fonte de Desejo. Parabéns então aí pro Marcelão Vascaíno, Laudilene, a nossa amiga Marli, Enzinho do Vascão, Sinira, Elzimar Martins, Antônia Campos e Alessandra Rosa. E amanhã às 18 horas, mais uma edição do nosso trio. Fica aí, intervalo rapidinho, já já tem as mais, segunda edição.
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1: Agora são 6h20, está começando aqui as mais, segunda edição, a contagem regressiva das melhores da Rede Serra Dourada nessa noite linda de segundona, 27 de julho de 2026. E até às 7 tem as mais, é só aumentar o volume.
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0: 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Agora são 6h26, o som aí do Gustavo Lima, aqui nas mais, em Bala Alojada. Antes Ana Castela, a música 12, Ana Castela, e a 11, Gustavo Lima, e agora tem a 10, Geninho e Mariana Fagundes, peão todo
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1: Serra Dourada, a rádio que é bom ouvir. Agora 6h31, você curtindo aqui as mais, o som do Panda, Eu Te Seguro. Abração pra você que tá em casa, no seu trabalho, nos ouvindo através do aplicativo, no site, na Parabólica. Agradeço todo mundo pela sintonia. Fica aí, intervalo e eu volto já. Agora 6h31.
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1: 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Agora são 6h35, a música 8, o som aí do Rick Martin com Luan Santana, Estranho.

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Serra Dourada, a rádio que é bom ouvir. Agora faltando 6:55. Imagina aí, o Eduardo Costa, música 2 aqui das Mais. Abração pra você que tá em casa, no seu trabalho, nos ouvindo através do aplicativo, no site, na Parabólica. Você que nos ouve pela primeira vez, seja bem-vindo. Você que nos ouve todos os dias, muito obrigado pelo carinho. Chegando aqui a número 1, que é o som do Kleber e Cauã, 1000 Adjetivos, na sequência Voz do Brasil. Eu, Nélio Rodrigues, volto amanhã a partir das 4 horas, nós tocando sucesso. E 6:15, mais uma edição das Mais. Beijo no coração, fiquem todos com Deus e até amanhã às 4. Tchau! Primeira posição.

0: Não escolheu a roupa, tá sempre indecisa. Com qualquer uma delas vai ser a mais linda.
1: Tchau.

0: Brasília, 19 horas.
1: Está no ar a Voz do Brasil. As notícias do governo federal que movimentaram o país no dia de hoje.
2: Olá, boa noite.
0: Boa noite para você que nos acompanha em todo o país.
2: Segunda-feira, 27 de julho de 2026.
0: Vamos aos destaques do dia.
2: Estatuto da Igualdade Racial completa 16 anos.
0: Um marco legal no fornecimento de direitos e geração de oportunidades.
2: E quem conversa com a gente sobre os avanços da lei é Bárbara Oliveira, secretária executiva do Ministério da Igualdade Racial.
3: O Estatuto, ele fez um processo de trazer como responsabilidade para o Estado brasileiro a obrigação de enfrentar o racismo nas suas políticas, nas suas ações.
0: Proteção no ar.
2: Na hora de escolher o que as crianças assistem e jogam, a classificação indicativa é a maior aliada de pais e responsáveis.
4: A classificação indicativa leva em conta se a produção exibe cenas de violência, se há conteúdo sexual ou de nudez, ou se faz uso ou referência a drogas lícitas e ilícitas.
0: Cultura.
2: Teatro Amazonas em Manaus e o Teatro da Paz em Belém são reconhecidos como patrimônio cultural do mundo. Luana Karen.
5: Os teatros passam a figurar juntos na lista do patrimônio mundial cultural da Unesco, com o nome Teatros da Amazônia.
0: Hoje na apresentação da Voz do Brasil, Mariana Jungmann e Luciano Seixas.
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0: Brasil e Coreia do Sul assinaram 5 memorandos de cooperação nas áreas de
2: cabeça e pescoço. Foi o que aconteceu com a aposentada Karina Oliveira Souto, de Brasília. Hoje, em tratamento, ela transforma a própria experiência em um alerta para que outras pessoas não adiem a procura por atendimento.
3: O câncer não espera. Hoje, quanto mais você descobrir esse diagnóstico mais rápido, melhor sua chance de cura.
2: Segundo o INCA, o Instituto Nacional de Câncer, o Brasil deve registrar mais de 780 mil novos casos de câncer por ano até 2028. Desse total, cerca de 40 mil serão de câncer de cabeça e pescoço. O problema é que a maioria ainda é diagnosticada tardiamente. E é justamente para mudar essa realidade que a campanha Julho Verde reforça um alerta. Identificar os sintomas cedo pode aumentar as chances de cura. O câncer de cabeça e pescoço reúne tumores que atingem regiões como boca, garganta, laringe, nariz, tireoide e pele da face e do pescoço. Entre os principais fatores de risco estão o tabagismo, o consumo de bebidas alcoólicas e a infecção persistente pelo HPV. Quando descoberto precocemente, as chances de sucesso do tratamento aumentam e o risco de sequelas diminui, explica Isabela Costa Santos, chefe substituta do setor de cirurgia de cabeça e pescoço do INCA.
4: É importante a gente entender que quanto mais cedo essa doença é diagnosticada, melhores são os resultados. Em qualquer lugar do mundo, se você pode tratar um tumor no estágio inicial, nós estamos falando de índices de cura muito melhores, né? E altos.
2: A prevenção passa por hábitos saudáveis, alimentação equilibrada, higiene bucal, prática de atividade física, proteção contra o sol e vacinação contra o HPV, oferecida pelo SUS para crianças e adolescentes na faixa indicada pelo Programa Nacional de Imunizações. E a vacinação é um grande aliado no combate à doença, destaca o secretário de Atenção Especializada à Saúde do Ministério da Saúde, Mozart Júlio Tabosa Salles.
5: Então, a vacinação contra HPV é fundamental para a prevenção do câncer de cabeça e pescoço, fundamental das doenças laringeais. Precisamos trabalhar isso e fazer de maneira muito efetiva. E isso é fundamental. O Brasil já tem hoje 82%, 83% de cobertura entre as meninas, cerca de 60%, um pouco mais, um pouco menos entre os meninos. Precisamos subir mais o patamar de cobertura entre os homens para que a gente possa chegar naquilo que é ideal.
2: Ao perceber sintomas persistentes, como feridas na boca que não cicatrizam, rouquidão prolongada, dificuldade para engolir ou caroços no pescoço, a orientação é procurar a unidade básica de saúde mais próxima. Se houver necessidade, o paciente é encaminhado para exames e atendimento especializado. Reportagem Pablo Mundim.
0: E o Ministério da Saúde publicou portaria que define os 18 medicamentos oncológicos considerados de altíssimo custo para oferta no Sistema Único de Saúde.
1: A relação abrange fármacos para tratamento de diversos tipos de câncer, como o de mama, pulmão, gástrico, ovário, medula óssea e a leucemia.
0: A medida determina a forma como o medicamento será apresentado e os critérios analisados para a definição de altíssimo custo.
1: A estratégia prioriza a economia em escala e a garantia de acesso aos medicamentos já incorporados pela Comissão Nacional de Incorporação de Tecnologias no Sistema Único de Saúde.
0: Julho é um mês com datas importantes para a luta racial no Brasil.
1: No último sábado, dia 25, foi comemorado o Dia Internacional da Mulher Negra, Latino-Americana e Caribenha.
0: E no dia 20, o Estatuto da Igualdade Racial completou 16 anos.
1: O Estatuto estabeleceu em lei uma série de diretrizes para a condução das políticas públicas de combate ao racismo e de redução das desigualdades raciais no país.
0: E hoje nós conversamos mais cedo com a secretária executiva do Ministério da Igualdade Racial, Bárbara Oliveira Souza, sobre esse marco. Vamos acompanhar.
1: Olá, secretária, bem-vinda à Voz do Brasil. Olha, a gente queria começar então falando do Estatuto da Igualdade Racial, que está completando 16 anos, e queria que a senhora trouxesse para a gente então quais são os principais avanços desde a criação da lei, o que, que ela trouxe aí de inovação.
6: Não, perfeito. Bom, o Estatuto da Igualdade Racial é uma grande conquista nossa, né? Que está completando agora em julho 16 anos de vigência. Então, com muita alegria, Mariana Jungmann e Luciano Seixas, nós do Ministério da Igualdade Racial agradecemos muito por esse convite para dialogar sobre esse marco fundamental para a política de igualdade racial do Brasil.

0: Instituto, ele fez um processo de trazer como responsabilidade para o Estado brasileiro a obrigação de enfrentar o racismo nas suas políticas, nas suas ações. E conseguiu construir base sólida para que a gente tivesse um processo de amadurecimento das ações afirmativas nas universidades e na educação superior, como hoje temos, e temos diversos avanços, né, a partir dessa lei. Como temos também as ações afirmativas nos concursos públicos, que também tem gerado muito resultado, além de políticas públicas transversais na saúde, na educação, na cultura, no trabalho e na moradia, para, de fato, superar o racismo estrutural e promover a igualdade racial no Brasil, que é algo tão central. A gente tem alguns resultados, eu estava falando da lei de cotas, como, por exemplo, uma ampla presença hoje de estudantes negros e negras nas universidades. São mais de 4 milhões de estudantes que ocupam universidades públicas e privadas no Brasil. Isso é um avanço se a gente pensa os dados estatísticos em relação aos anos 2000, né? Quando apenas 2% da população negra estava na universidade.
1: Bom, secretária, a senhora citou aí as questões de cotas, vale para a educação, vale também para o trabalho. Na verdade, o Estatuto da Igualdade Racial reúne direitos em diversas áreas, né? Educação, trabalho, também saúde, na cultura. Na prática, como é que ele impacta a vida da população brasileira?
0: Não, perfeito. O Estatuto, ele orienta as políticas de igualdade racial e traz alguns aspectos que são centrais para a forma como a gente se organiza no governo federal e também em articulação com governos estaduais e municipais para implementar essa política. E traz alguns princípios, como, por exemplo, da transversalidade. Então, ele prevê essa articulação com os vários ministérios que executam ações voltadas para a igualdade racial e para a superação do racismo.
2: A gente está falando aí de 16 anos da construção dessa política. A senhora mencionou políticas afirmativas também, mas apesar disso, a gente ainda continua precisando trabalhar em torno da redução das desigualdades raciais, né, que são uma realidade no país. Quais são os maiores desafios que a senhora considera para que os direitos previstos no Estatuto realmente se tornem uma realidade e se tornem presentes mesmo?
0: Essa pergunta, Mariana, agradeço muito. Eu acho que ela é chave para a gente avaliar o porquê que a política de igualdade racial ainda é muito importante no Brasil hoje. A gente tem avanços fundamentais em marcos legais, temos uma política nacional estruturada, temos o Sistema Nacional de Promoção da Igualdade Racial, que leva essa política para governos estaduais e municipais, mas uma conquista, inclusive, do Estatuto da Igualdade Racial, é ele quem cria o SUS. O nosso SUS da Igualdade Racial, que é o SINAPI, e que hoje está presente nos 27 estados da federação e em quase 500 municípios. Vou começar por esse ponto, porque é um ponto que demonstra avanço, mas demonstra também desafio, né, que é o foco da sua pergunta, e por que que é importante a gente avançar nisso. É fundamental que a gente busque incrementar e capilarizar cada vez mais essa política e avançar em mais estados e municípios. Foi julgada, né, e está em curso a elaboração da resposta a ela, a DPF Vidas Negras, a DPF 973, que obriga o governo federal a atualizar o segundo Plano Nacional de Promoção da Igualdade Racial. A gente vem trabalhando nisso ativamente e, obviamente, a gente vem também destacando a importância de que estados e municípios também sejam envolvidos nessa obrigação de fazer dessa ação, pela importância da gente federalizar essa política. Então, é um desafio que a gente ainda tem, temos um avanço importante, estamos nos 27 estados, mas precisamos, de fato, avançar e capilarizar essa política no Brasil. Outro ponto é que os dados socioeconômicos, de segurança pública, são muitas as dimensões que ainda demonstram que, mesmo tendo avançado muitíssimo, e, de fato, na história, né, ao longo da história, um incremento importante na política de igualdade racial no Brasil, é possível a gente avaliar que ainda há muito o que fazer. E os dados que foram publicados recentemente do Fórum Brasileiro de Segurança Pública e do Atlas da Violência, por exemplo, pegando apenas um aspecto, demonstram a relevância da gente avançar na política de igualdade racial para enfrentar esse racismo que toca a vida das pessoas, que toca o cotidiano das pessoas.

0: 63% das vítimas de morte decorrentes de intervenções policiais no Brasil são pessoas negras. E o jovem negro tem 3 vezes mais chance de ser vítima de homicídio no Brasil do que o jovem não negro. Então, essa inequidade tão presente nas famílias, nas mães, né, ela precisa ser enfrentada. E esse enfrentamento, ele também tem algo estruturante para guiar a nossa política de igualdade racial. O Estatuto da Igualdade Racial, ele fortalece isso e, obviamente, os dados socioeconômicos, sociais do Brasil, eles são o chamariz para a importância da gente priorizar de forma central a relevância da política de igualdade racial e do enfrentamento ao racismo no nosso, na nossa atuação no Estado brasileiro.
1: Muito bem, nós conversamos com a secretária executiva do Ministério da Igualdade Racial, Bárbara Oliveira Souza. Muito obrigado, secretária, por sua presença aqui na Voz do Brasil.
0: Eu que agradeço, Luciano Seixas, agradeço muito, Mariana Jungmann, por esse espaço dedicado aqui ao Ministério da Igualdade Racial.
2: E é importante a gente destacar os principais canais de denúncia para crimes raciais no país.
1: Caso você viva ou presencie um ato de racismo ou injúria racial, é possível fazer a denúncia por meio do Disque 100, canal de direitos humanos do governo federal.
2: Ou pela plataforma Fala BR, que reúne as ouvidorias também do governo federal.
1: E é sempre bom lembrar que racismo é crime, portanto, pode ser denunciado em delegacias de polícia e para o Ministério Público.
2: E também responsáveis. Vocês já repararam naquele selinho colorido que aparece antes dos desenhos, filmes e jogos de celular? Aquilo ali é a classificação indicativa, uma ajuda de ouro para você saber o que é seguro para a idade do seu filho.
1: Na hora de saber se um filme, desenho ou jogo eletrônico é recomendado para crianças e adolescentes, a classificação indicativa funciona como um instrumento para proteger os jovens de conteúdos impróprios em cada fase do desenvolvimento.
3: A dona de casa, Natália da Silva, tem 4 filhos. Durante o dia, eles estudam, brincam, praticam esportes e fazem atividades ao ar livre. E em alguns momentos, também assistem televisão. Natália conta que o acesso às telas é monitorado por ela, que observa cada conteúdo escolhido.
4: Filmes eu vejo antes, desenho eu costumo sentar para assistir com elas mesmo. Muitas vezes eles mesmos vêm e conversam com a gente sobre o que tem no desenho, sobre curiosidades que eles viram. Mas assim, sempre observando a classificação indicativa de filmes e desenhos.
3: Para orientar a Natália e outros pais na hora de escolher o que é apropriado para os filhos assistirem, existe a classificação indicativa. A informação estabelece a idade recomendada para programas, filmes e até mesmo eventos culturais exibidos em público. Como explica o coordenador de políticas de classificação indicativa audiovisual, Eduardo Nepomuceno.
5: A classificação indicativa é uma informação para as famílias a respeito dos conteúdos presentes nas obras audiovisuais. Visuais, nos espetáculos públicos, né? Nos streamings, nas TVs a cabo, TV por assinatura, no cinema e nos aplicativos e jogos.
3: A classificação indicativa leva em conta se a produção exibe cenas de violência, se há conteúdo sexual ou de nudez, ou se faz uso ou referência a drogas lícitas e ilícitas. Também observa se há linguagem ofensiva ou situações que possam causar medo ou forte impacto emocional. A partir da identificação desses elementos, é definida a faixa etária adequada para cada fase do desenvolvimento, como destaca o coordenador de políticas de classificação indicativa audiovisual, Eduardo Nepomuceno.
5: Cada um desses grandes eixos tem critérios específicos para cada faixa etária. Em razão desses conteúdos identificados, é que a gente consegue chegar numa faixa etária indicada para cada momento do desenvolvimento das crianças e dos adolescentes.
3: A classificação indicativa de obras audiovisuais funciona como um instrumento de proteção aos direitos de crianças e adolescentes. A neuropsicóloga Renata Nunes destaca como a indicação da idade tem a ver com a compreensão da criança em certas fases da infância.
6: Elas são orientadas por essas fases do desenvolvimento, para que ela não tenha acesso a conteúdos que ela ainda não está pronta emocionalmente. Mas isso tudo não precisa ser inflexível. Os pais precisam entender quem são seus filhos.
3: Para avaliar qual a classificação indicativa de uma obra do circuito comercial, é atribuída uma faixa etária. Além disso, há uma mensagem que diz os principais temas presentes na obra. Para vídeos disponíveis em plataformas de streaming, a própria plataforma realiza a autoclassificação seguindo os parâmetros estabelecidos.

0: reportagem, Márcia Fernandes. Hoje, o Brasil conquistou um novo reconhecimento internacional para a cultura.
1: O Teatro Amazonas, em Manaus, e o Teatro da Paz, em Belém, passaram a integrar a lista do Patrimônio Mundial da Unesco.
0: Com isso, o país chega a 26 bens reconhecidos pela organização.
1: Os dois monumentos já eram tombados pelo Instituto do Patrimônio Histórico e Artístico Nacional, o IFAM, desde os anos 1960.
0: Conheça um pouco da história desses dois monumentos na reportagem de Luana Karen.
2: Foi durante o ciclo da borracha, período em que a extração do látex deu impulso para um grande crescimento econômico da região norte, que surgiram os teatros Amazonas, em Manaus, e da Paz, em Belém. Era fim do século XIX e a riqueza produzida pelo chamado ouro branco despertou nas elites da época o desejo de reproduzir no coração da maior floresta tropical do mundo o requinte das grandes capitais europeias. Primeiro veio o Teatro da Paz, em 1878. Inspirado na arquitetura neoclássica italiana, tornou-se símbolo da prosperidade da capital paraense, então principal porta de saída da borracha para o mundo. Quase duas décadas depois, em 1896, foi a vez do Teatro Amazonas abrir as portas em Manaus. De estilo renascentista, o edifício preserva até hoje parte da arquitetura e decoração originais. Embora inspirados na estética europeia, os dois monumentos incorporaram referências amazônicas, pinturas, madeiras nobres e elementos decorativos da região. Ajudam a contar a história do encontro entre a cultura local e as influências trazidas do outro lado do Atlântico. O compositor brasileiro Carlos Gomes chegou a se apresentar no Teatro da Paz, mas não conseguiu ver o Amazonas inaugurado. Morreu 3 meses antes, sendo homenageado na pintura que representa a ópera, no teto do Teatro Manauara. Aliás, marcados pelos concertos clássicos, apresentações de balé e óperas, os espaços também se abriram à cultura popular. Nomes como Milton Nascimento e Roger Waters passaram pelo Amazonas, que recebeu até uma visita inusitada em 1997 das Spice Girls, no auge da carreira. Agora, mais de um século depois de terem sido erguidos como símbolos da riqueza da borracha, os teatros da Amazônia ganharam um novo significado, o de patrimônio de toda a humanidade. O presidente do IFAM, Instituto do Patrimônio Histórico e Artístico Nacional, Davidson Guzmão, destacou que a medida também é um reconhecimento da cultura produzida pela região amazônica.
3: A Amazônia, para além do paradigma do meio ambiente e do patrimônio natural, é também reconhecida pela sua produção cultural, pela sua produção artística e pelos circuitos culturais que os teatros engendram.
2: Os teatros Amazonas e da Paz foram tombados pelo IFAM na década de 1960. Agora passam a figurar juntos na lista do Patrimônio Mundial Cultural da Unesco, a Organização das Nações Unidas para a Educação, a Ciência e a Cultura, com o nome Teatros da Amazônia. Com isso, o Brasil passa a contar com 26 sítios inscritos na lista. Reportagem Luana Karen.
1: A Defesa Civil Nacional segue prestando apoio humanitário aos municípios do interior de São Paulo. A região foi atingida por fortes chuvas na última sexta-feira, dia 24.
0: No sábado, foi reconhecida a situação de emergência dos municípios de Taquaritinga, Ribeirão Preto e Dumont.
1: Com a medida, as prefeituras podem solicitar recursos federais para ações de socorro, assistência humanitária à população afetada e recuperação das áreas atingidas.
0: Foram realizadas também visitas aos...
1: As prefeituras podem solicitar recursos federais para ações de socorro, assistência humanitária à população afetada e recuperação das áreas atingidas.
0: Foram realizadas também...

0: As prefeituras podem solicitar recursos federais para ações de socorro, assistência humanitária à população afetada e recuperação das áreas atingidas.
1: Foram realizadas também visitas aos municípios de Guariba e Dumont para levantamento dos danos.
0: O diretor do
2: Equipe de Engenharia está em campo, visitando ainda algumas áreas afetadas.
3: Sobre situações de emergência diretamente ao celular. As mensagens podem avisar sobre chuvas intensas, alagamentos, deslizamentos de terra, incêndios florestais, tornados e outros riscos. O cadastro pode ser feito por SMS, WhatsApp ou Telegram. Para receber por mensagem, basta enviar o CEP da localidade de interesse para o número 40199. No WhatsApp, é necessário iniciar uma conversa com o número 61 2034 4611 e seguir as orientações do assistente virtual. No Telegram, basta procurar por Defesa Civil Alertas, enviar a mensagem Olá e concluir o cadastro. Também é possível receber avisos automaticamente pela TV por assinatura, pelos alertas públicos do Google e pela tecnologia Cell Broadcast, disponível em aparelhos compatíveis conectados às redes 4G e 5G. Nesses casos, não é necessário fazer cadastro. Natália Koslick para a Voz do Brasil.
1: Essas foram as notícias do governo federal.
0: Fique agora com as notícias do Poder Judiciário e do Congresso Nacional. Boa noite.
1: Boa noite. Bom fim. Boa noite. Até amanhã.
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6: Ministro aposentado Otávio Galotti é velado no Supremo Tribunal Federal com a presença de ministros, autoridades e familiares. TSE realiza a Semana Nacional do Sistema Eletrônico de Votação entre 3 e 9 de agosto. STJ decide que prazo de 90 dias para indenização em proteção veicular é válido. Boa noite, eu sou Marcela Luiza. O Supremo Tribunal Federal decretou luto oficial de 3 dias pelo falecimento do ministro aposentado Otávio Galotti, que morreu ontem, aos 95 anos. Nesta segunda-feira, houve o velório no Salão Branco do Tribunal, com a presença de ministros, autoridades e familiares. O presidente do STF, ministro Edson Fachin, destacou o papel de Galotti na magistratura brasileira.
7: Recordar o ministro Galotti. Não evocamos apenas o integrante da história deste tribunal. Evocamos uma determinada compreensão da magistratura, aquela que reconhece que a autoridade moral precede a autoridade jurídica, que a legitimidade das decisões repousa antes de tudo na integridade daqueles que a proferem. A morte interrompe uma biografia, mas não alcança um legado. As decisões permanecem nos livros, os ensinamentos permanecem na memória de todos nós. O exemplo permanece nas instituições.
6: Nascido no Rio de Janeiro em 1930, Otávio Galotti formou-se em Direito em 1953. Foi integrante do STF entre 1984 e 2000, sendo presidente da Corte de 93 a 95. Também presidiu o Tribunal Superior Eleitoral entre 1994 e 1996 e teve papel relevante na consolidação da jurisprudência constitucional durante os primeiros anos de vigência da Constituição de 88. O sepultamento está marcado para amanhã, no Rio de Janeiro. Tribunal Superior Eleitoral realiza a primeira edição da Semana Nacional do Sistema Eletrônico de Votação de 3 a 9 de agosto. RIMAC Souto.

0: abertura do segundo semestre forense de 2026, na próxima segunda-feira, dia 3 de agosto. A iniciativa envolve todos os tribunais regionais eleitorais do país, com ações como visitas a escolas, demonstrações da urna eletrônica, palestras, exposições e distribuições de materiais informativos oficiais sobre o processo eleitoral. A programação termina no domingo, dia 9 de agosto, com a Corrida pela Democracia, no Autódromo Nelson Piquet, em Brasília.
1: Para a terceira turma do STJ, é válida a cláusula de contratos de proteção patrimonial mutualista, que estabelece prazo de até 90 dias úteis para o pagamento de indenização após um prejuízo. Tiago Gomide.
2: Os ministros analisaram o caso de um associado de uma cooperativa de transportes de Goiás que teve veículo roubado e questionou a demora no pagamento da indenização. O colegiado entendeu que os contratos de proteção patrimonial mutualista têm características diferentes dos seguros tradicionais e, por isso, não se aplicam automaticamente às regras da SUSEP que estabelecem um prazo de até 30 dias para seguradoras. Segundo o relator do caso, o ministro Ricardo Villas Boas Cueva, a Lei Complementar 213 de 2025 passou a prever a fiscalização dessas operações pela SUSEP, mas ainda não há uma regulamentação específica para esse tipo de contrato.
1: Estão abertas as inscrições para o mutirão da 16ª Semana Nacional da Execução Trabalhista. Rocine Gomes.
3: Essa é uma forma mais radical de fazer com que a decisão judicial seja cumprida e que tudo o que é devido seja pago. Com o slogan Seu Direito por Inteiro, a iniciativa, marcada para o período de 14 a 18 de setembro em todo o Brasil, é um esforço concentrado para localizar bens de devedores, incentivar acordos e dar mais celeridade ao pagamento dos créditos trabalhistas. Para outras informações sobre a 16ª Semana Nacional da Execução Trabalhista, acesse csjt.jus.br.
1: 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Uma boa noite e até amanhã.
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6: Eu sou Paula Groba.
7: E eu sou Ricardo Nakaoka.
6: E estes são os destaques de hoje do Jornal do Senado, que começa agora.
7: Comissão de Relações Exteriores vai acompanhar medidas do governo contra tarifaço dos Estados Unidos.
6: Nova lei permite venda de spray de pimenta para mulheres.
7: Senado aprova projetos para fortalecer a recuperação ambiental e a economia circular.
6: Boa noite.
7: Boa noite.
6: As novas tarifas impostas pelos Estados Unidos a produtos brasileiros acendeu um alerta no Senado.
7: A Comissão de Relações Exteriores quer avaliar a resposta do governo e possíveis medidas do Congresso. O tema será debatido pelo colegiado, que solicitou informações sobre as ações do Brasil diante desse novo...

0: do governo e possíveis medidas do Congresso. O tema será debatido pelo colegiado, que solicitou informações sobre as ações do Brasil diante desse novo cenário. Repórter Márcio Maturana.
1: O presidente da Comissão de Relações Exteriores, senador Nelsinho Tradi, do 2020 para os Estados Unidos, segundo cálculos do Ministério do Desenvolvimento. Isso corresponde a 37,6 bilhões de reais, com base nas exportações de 2024, antes dos primeiros tarifaços. No mesmo dia em que começou o novo tarifaço, 22 de julho, o presidente Lula assinou uma medida provisória criando o Plano Brasil Soberano 3, que abre 18 bilhões e meio de reais em linhas de crédito com juros subsidiados para exportadores. Também nessa data, Lula sancionou uma lei derivada de outra medida provisória que criou linhas de financiamento no Plano Brasil Soberano, com expansão apresentada pelo Congresso Nacional para setores estratégicos. O objetivo do pedido de informações, segundo Nelsinho Tradi, é oferecer aos senadores informações técnicas para eventuais iniciativas legislativas.
2: A Comissão de Relações Exteriores não substitui o Executivo na condução da política comercial, mas pode contribuir para a construção de soluções e acompanhar a atuação do governo. Foi isso que fizemos desde o início.
1: No dia 4 de agosto, o grupo de trabalho criado pela Comissão de Relações Exteriores vai discutir novos mercados para as exportações brasileiras com representantes do governo e do setor privado, priorizando questões sobre proteínas de origem animal.
3: A proposta, que cria medidas de apoio às empresas brasileiras afetadas pelo tarifaço dos Estados Unidos, é uma das 32 medidas provisórias que aguardam votação no Congresso. Na próxima semana, o Congresso Nacional retoma os trabalhos e entre as propostas pendentes estão também a que prevê subsídios para combustíveis e a chamada taxa das blusinhas, que alterou as regras de tributação das compras internacionais de pequeno valor. As medidas provisórias têm efeito imediato, mas precisam ser aprovadas pelo Congresso para virar em lei. Se não forem votadas em até 120 dias, perdem a validade.
0: Também aguarda análise o novo Desenrola Brasil, voltado à renegociação de dívidas de pessoas físicas, microempresas e estudantes. O programa permite que devedores com renda mensal de até R$ 8.105 refinanciem dívidas de até R$ 15.000 por banco, com juros de até 1,99% ao mês. Para o senador Paulo Paim, do PT do Rio Grande do Sul, a iniciativa contribui para a recuperação da economia e o alívio do orçamento das famílias. A medida provisória ainda depende da instalação da comissão mista para começar a ser analisada e depois seguir para a Câmara e o Senado.
4: Trata-se de uma medida concreta que oferece condições reais para que as pessoas saiam do sufoco financeiro. É uma forma de devolver dignidade a quem mais precisa, aliviando o orçamento das famílias e permitindo que voltem a planejar suas vidas com mais segurança.
3: Mulheres vítimas de violência passam a ter uma nova forma de autodefesa prevista em lei. Foi sancionada a norma que autoriza a venda de spray de pimenta para uso civil feminino, com regras para a compra e a utilização da substância.
0: A lei foi sancionada em meio ao aumento de casos de violência contra a mulher no país. Repórter Patrícia Oliveira.
5: A nova lei sancionada pelo presidente Lula permite a comercialização, aquisição e posse do spray de pimenta para a defesa pessoal das mulheres com mais de 18 anos. Esse spray provoca ardência intensa nos olhos, na pele e nas mucosas e assim pode conter temporariamente o agressor. O uso dessa substância até então era restrito às forças de segurança pública e às forças armadas. O estabelecimento que comercializar o spray deverá manter o registro da venda e a identificação da compradora pelo prazo de 5 anos. O senador Laércio Oliveira, do Progressistas de Sergipe, foi o relator do projeto aprovado no Senado que deu origem à lei. Para ele, a nova lei vai ajudar na proteção da integridade física, psicológica e sexual das mulheres.
6: Essas práticas de feminicídio que a gente tem ouvido todos os dias nos deixam atônitos e muito preocupados, e a gente precisa criar mecanismos de segurança, de proteção da própria mulher.
5: Um regulamento deverá

0: definir as especificações técnicas do spray, os limites de capacidade da embalagem, a concentração da substância e os padrões de segurança do conteúdo.
1: E a Comissão de Direitos Humanos aprovou uma recomendação ao Ministério da Saúde para agilizar o atendimento de crianças com fissura lábio-palatina pelo SUS. A proposta prevê que o tratamento especializado comece em até 30 dias após o diagnóstico.
2: A indicação recomenda o prazo máximo de um mês entre o diagnóstico e o início do tratamento. A fissura lábio-palatina atinge um em cada 650 recém-nascidos no Brasil e pode comprometer a alimentação, a fala e a audição. A senadora Damares Alves, do Republicanos do Distrito Federal, destacou que o atendimento precoce reduz complicações. O tratamento inclui cirurgias e acompanhamento multiprofissional. A recomendação segue agora para análise do Ministério da Saúde.
1: Reciclagem de baterias de carros elétricos e restauração de seringais da Amazônia. Esses foram alguns dos temas de projetos aprovados na Comissão de Meio Ambiente nesse primeiro semestre.
2: Um projeto que aumenta a pena para maus tratos a animais também foi aprovado pelo colegiado. Repórter César Mendes.
3: Recuperação florestal, economia circular e agricultura regenerativa foram temas de projetos aprovados na Comissão de Meio Ambiente. Relator da proposta que cria a Política Nacional de Revitalização dos Seringais Amazônicos, agora em análise na Comissão de Agricultura, o senador Beto Faro, do PT do Pará, disse que o declínio da atividade seringueira trouxe degradação ambiental.
4: O projeto oferece uma resposta a esses desafios ao incentivar a recuperação e revitalização dos seringais nativos.
3: Já o projeto que estabelece regras para a reciclagem e rastreabilidade de baterias de veículos elétricos e híbridos é do senador Jacques Wagner, do PT da Bahia, mas o texto aprovado foi do substitutivo do senador Confúcio Moura, do MDB de Rondônia.
5: A Política Nacional de Circularidade de Baterias é fundamental para acompanhar a evolução da mobilidade elétrica.
3: Também foram aprovadas pelo colegiado as Políticas Nacionais de Fomento à Agricultura Regenerativa, do senador Sérgio Petecão, do PSD do Acre, e de Desenvolvimento Sustentável da Pesca, do senador Alessandro Vieira, do MDB de Sergipe, além do aumento da pena para maus-tratos a animais, proposta pelo senador Confúcio Moura.
1: E o Brasil passou a proibir a produção e a comercialização de alimentos obtidos por meio da alimentação forçada de animais. A lei, sancionada pelo presidente Lula, entra em vigor em 180 dias e atinge principalmente o foie gras, produzido a partir do fígado de patos e gansos submetidos à ingestão forçada de alimentos.
2: A norma teve origem em um projeto do senador Eduardo Girão, do Novo do Ceará. Quem descumprir a lei estará sujeito às penalidades previstas na Lei de Crimes Ambientais, como detenção, multa e sanções administrativas. Com edição de Paula Groba e trabalhos técnicos de Eliseu Caires, o Jornal do Senado fica por aqui. Acompanhe agora as notícias da Câmara dos Deputados. Boa noite.
1: Boa noite e até amanhã.
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7: Câmara pode tornar imprescritível crime sexual contra menores de 12 anos.
8: Proposta amplia a bolsa permanência do ProUni para alunos de meio período.
7: Deputados obrigam elaboração do plano de assistência social a cada década.
8: Boa noite. A Câmara aprovou proposta que obriga o governo a elaborar o plano de assistência social a cada 10 anos. A repórter Maria Neves tem mais detalhes sobre o texto que já foi encaminhado ao Senado.
9: A Comissão de Constituição e Justiça da Câmara dos Deputados aprovou o projeto que obriga o Poder Executivo a elaborar periodicamente o Plano Decenal de Assistência Social. Pelo texto da deputada Laura Carneiro, do PSD do Rio de Janeiro, a cada 10 anos o Poder Público deve prever metas e estratégias para melhorar o atendimento à população mais vulnerável. Laura Carneiro explica que o país conta atualmente com um plano de assistência com vigência entre 2016 e 2026. No entanto, ao contrário do que ocorre na educação, a elaboração do planejamento decenal ainda não é obrigatória por lei. Na opinião da parlamentar, estabelecer metas e diretrizes claras é fundamental para garantir a estabilidade das políticas de assistência social.
10: Em última análise, o mais importante é manter os programas

0: de assistência social. Já é uma prática recomendada pela LOAS e agora a gente vai torná-la obrigatória. Esse plano decenal vai fortalecer as políticas públicas e evitar que a gente tenha qualquer tipo de retrocesso quando se avança numa política que atingiu aquelas determinadas metas.
1: A proposta aprovada determina que as metas do Plano Decenal de Assistência Social sejam elaboradas com base nos dados oficiais do Sistema Único de Assistência Social. Ainda de acordo com o texto, o Conselho Nacional de Assistência Social será responsável por aprovar e acompanhar os resultados do planejamento em conjunto com o governo federal. Da Rádio Câmara de Brasília, Maria Neves.
2: Comissões. Presidente da Comissão de Previdência, Assistência Social, Infância, Adolescência e Família, Bruno Ganem, do Podemos de São Paulo, faz um balanço positivo dos trabalhos do colegiado. Para ele, a estratégia de priorizar projetos de consenso permitiu destravar votações e acelerar a análise de propostas.
3: Em comum acordo entre todos os membros, a gente buscou priorizar as pautas consensuais e tem sido uma experiência muito bem sucedida. Quero, inclusive, parabenizar todos os membros pela forma com que permitiram que a gente buscasse esses projetos de consenso, e o que a gente descobriu é que são centenas de projetos que todo mundo é favorável, mas por uma outra razão acaba ficando parado, porque a gente perde muito tempo olhando aquilo que não é consenso.
4: Bruno Ganem afirma que a comissão está perto de zerar a fila de projetos consensuais, muitos deles voltados à proteção de crianças e adolescentes. O deputado também destaca avanços na pauta previdenciária a partir da construção de convergências entre os parlamentares.
2: Educação. Avança na Câmara projeto que amplia a bolsa permanência do ProUni para estudantes de meio período. O texto foi aprovado na Comissão de Educação, como informa a repórter Júlia Lopes.
5: Estudantes matriculados em cursos de meio período poderão passar a ter acesso à bolsa permanência do programa Universidade para Todos, o ProUni. O projeto do deputado Túlio Gadelha, do PSD, de Pernambuco, foi aprovado na Comissão de Educação da Câmara dos Deputados. Atualmente, a legislação prevê o benefício apenas para estudantes de cursos presenciais em período integral, com carga horária mínima de 6 horas diárias. Na prática, a proposta retira o critério de carga horária mínima do curso de graduação para a concessão da bolsa. O programa Bolsa Permanência é um auxílio financeiro mensal destinado a estudantes de graduação em situação de vulnerabilidade socioeconômica. O objetivo é evitar a evasão universitária, ajudando no pagamento de despesas como moradia, alimentação e transporte. O valor atual da bolsa é de R$ 700 e atende bolsistas do ProUni com renda familiar por pessoa de até um salário mínimo e meio. O relator da proposta, deputado Pedro Kizai, do PT de Santa Catarina, também incluiu no texto aprovado que o Ministério da Educação poderá exigir frequência e aprovação dos estudantes para a garantia do benefício.
6: Nós deixamos aberto e claro na lei que o Ministério da Educação vai exigir frequência, aprovação. Por quê? Porque se ele está recebendo dinheiro público do ProUni e mais uma bolsa permanência, ele agora precisa o quê? Dar conta do recado, como a gente diz. Dar conta, estudar, frequentar, aprovar e se profissionalizar.
5: A proposta que amplia o acesso à bolsa permanência para estudantes de graduação em cursos de meio período, segue agora para análise na Comissão de Finanças e Tributação da Câmara dos Deputados. Da Rádio Câmara de Brasília, Júlia Lopes.
4: Rafael Brito, do MDB de Alagoas, defende a ampliação do programa Pé de Meia para todos os estudantes do ensino médio da rede pública, sem restrições de renda. O deputado argumenta que a permanência na escola é um desafio que vai além da condição socioeconômica das famílias.
2: Rafael Brito afirma que a experiência do programa Cartão Escola 10 em Alagoas inspirou o Pé de Meia e contribuiu para reduzir a reprovação e a evasão escolar. Ele acredita que a universalização do benefício fortalece a educação e incentiva mais jovens a concluírem o ensino médio.
7: E quando a gente criou aqui em Alagoas, a gente criou o programa de forma universal. Todo aluno que está matriculado no ensino médio das escolas públicas de Alagoas recebem o cartão Escola 10, o que fez com que a nossa taxa de reprovação caísse, o que fez com que o percentual de estudantes em atraso caísse e o que fez principalmente com que Alagoas

0: Unidos pudesse praticamente dobrar o número de concluintes no ensino médio por ano. Antes de existir o programa, em Alagoas se formavam aproximadamente 26 mil estudantes e no ano passado se formaram 47 mil estudantes.
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2: Saúde.
3: A Comissão de Saúde aprovou a exigência de desfibriladores em locais de grande circulação. A repórter Sofia Peçanha traz mais informações sobre a proposta.
1: A Comissão de Saúde aprovou o projeto que torna obrigatória a presença de desfibriladores externos automáticos em locais de grande concentração de pessoas, ambulâncias e veículos de resgate em todo o país. O desfibrilador serve para aplicar choques elétricos controlados que ajudam a restabelecer o ritmo normal do coração em caso de parada cardiorrespiratória. O texto aprovado reúne 11 propostas que tratavam da instalação de desfibriladores em diferentes locais. Por isso, o relator, o deputado doutor Luiz Ovando, do PP do Mato Grosso do Sul, optou por estabelecer critérios mais objetivos para definir os locais obrigados a disponibilizar os equipamentos. A medida valerá para eventos artísticos, esportivos e comerciais com circulação superior a 1.000 pessoas por dia, além de aeroportos, portos, rodoviárias e estações ferroviárias. O texto também inclui trens, aeronaves e embarcações com capacidade para 500 ou mais passageiros, academias com pelo menos 1.000 alunos matriculados e ainda ambulâncias e veículos de resgate. Durante a votação na comissão, o deputado Luiz Ovando, que é cardiologista, destacou que a presença dos equipamentos pode ser decisiva em casos de parada cardíaca.
4: Sua disponibilização será fundamental para permitir a rápida intervenção em casos da parada cardíaca, o que aumenta as chances de sobrevivência da vítima. A presença do aparelho, combinado com o treinamento do pessoal para seu uso, pode salvar vidas.
1: Pelo projeto, os responsáveis pelos estabelecimentos deverão adquirir os aparelhos, garantir sua manutenção e disponibilizar profissionais capacitados para realizar manobras de reanimação cardiopulmonar e operar o equipamento. Além disso, os desfibriladores deverão permanecer acessíveis durante todo o período de funcionamento dos locais que recebem público. Em caso de descumprimento, o texto prevê advertência na primeira autuação, multa de R$5.000 e possibilidade de interdição do estabelecimento. A multa poderá ser dobrada em caso de reincidência. O projeto que torna obrigatória a disponibilização de desfibriladores cardíacos em locais de grande concentração de pessoas será analisado pela Comissão de Constituição e Justiça. Da Rádio Câmara de Brasília, Sofia Peçanha.
2: Desenvolvimento Regional.
5: Maria do Rosário, do PT, defende a aprovação de projeto de sua autoria que cria regiões de insegurança hídrica no Rio Grande do Sul. Ela argumenta que a metade sul do estado enfrenta secas recorrentes com falta de água potável para a população e para a agricultura familiar.
6: Para resolver essa situação de cada ano novos decretos de emergência, nós queremos que a metade sul do Rio Grande do Sul, onde a seca tem se instalado a cada ano, ela seja declarada como uma área de insegurança hídrica. Essa proposta, ela vem de acordo com os objetivos do Milênio das Nações Unidas, que diz que a segurança hídrica é um dos princípios para garantia da qualidade de vida. E a prevenção exige a gente atuar sobre as mudanças climáticas de forma a termos infraestrutura adequada na capital, Porto Alegre, nas grandes cidades e nas pequenas também.
3: Maria do Rosário elogia o esforço do governo federal no socorro ao Rio Grande do Sul, especialmente após as enchentes que atingiram o estado em janeiro de 2024. Ela também defende investimentos em infraestrutura, defesa civil e recuperação ambiental contra os impactos das mudanças climáticas.
5: Projeto de Zé Silva, do União de Minas Gerais, proíbe a reconstituição de leite em pó importado para a produção de alimentos para o consumo humano. Segundo o deputado, a ideia é proteger mais de 1 milhão de produtores rurais que enfrentam uma queda no preço do leite.
7: O produtor não precisa de favor do Congresso Nacional, não precisa de favor do governo, ele precisa de respeito. E esse respeito é a aprovação do meu projeto, que já temos já um efeito prático no Paraná. Já foi proibido por uma lei estadual e já no primeiro mês reduziu a importação da metade de leite que o Paraná importava. Então está claro que é preciso aprovar esse projeto.
3: Zé Silva argumenta que a proposta pretende reduzir

0: reduzir os impactos da importação de leite em pó sobre a cadeia produtiva nacional. O projeto já foi aprovado na Comissão de Agricultura e aguarda análise na Comissão de Constituição e Justiça.
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2: Justiça.
3: Comissão aprova aumento de pena para responsáveis legais nos casos de homicídio contra menores com deficiência. A repórter Silvia Munhato tem mais detalhes da medida.
4: A Comissão de Defesa dos Direitos das Pessoas com Deficiência aprovou o projeto que aumenta a pena para pais, mães ou responsáveis legais que praticarem homicídio contra crianças e adolescentes com deficiência. O relator na comissão, deputado Márcio Onaiser, do Solidariedade do Maranhão, defendeu a mudança.
5: Justifica-se a opção pela instituição de uma circunstância qualificadora por serem os pais e responsáveis aqueles com maior obrigação de zelar pela proteção e pelo desenvolvimento de crianças e adolescentes com deficiência.
4: O deputado especificou que a pena será de 12 a 30 anos de reclusão, acrescida de duas causas de aumento, um terço até a metade pela deficiência e dois terços pela autoridade do agente. O projeto que aumenta a pena de responsáveis legais que praticam homicídio contra crianças e adolescentes deverá ser analisado agora pela Comissão de Previdência, Assistência Social, Infância, Adolescência e Família. Da Rádio Câmara de Brasília, Silvio Minhato.
2: Transportes.
0: Kim Kataguiri, do Missão de São Paulo, é um dos autores da proposta que limita a alíquota máxima do IPVA a 1% do valor do veículo. O objetivo, segundo o deputado, é tentar tornar a carga tributária mais justa.
6: Então, o governador, a Assembleia Legislativa, vai poder decidir entre 0% a 1% do valor venal do veículo e a principal base de cálculo passa a ser o peso do veículo e o seu impacto ambiental. A gente se espelhou na legislação do Japão, de alguns países europeus e de alguns estados dos Estados Unidos que consideram que o peso ele é uma forma justa de se calcular o tributo sobre o veículo, porque quanto mais pesado o veículo, maior o impacto dele sobre o asfalto e maior a necessidade de manutenção das vias.
3: A proposta de Kim Kataguiri prevê compensar a redução da arrecadação com cortes de despesas do poder público, como a limitação de gastos dos legislativos e de publicidade institucional. Para o deputado, a medida aumenta a receita pública sem criar mais impostos.
2: Segurança Pública.
0: Avança na Câmara a proposta que torna imprescritíveis crimes sexuais contra menores de 12 anos.
3: Conheça detalhes da matéria na reportagem de Paula Bittar.
7: A Comissão de Constituição e Justiça da Câmara aprovou a proposta de emenda à Constituição que torna crimes sexuais cometidos contra menores de 12 anos de idade imprescritíveis. Hoje, por exemplo, o crime de estupro de vulnerável prescreve em 20 anos e a contagem para a prescrição começa a partir dos 18 anos da vítima, a não ser que a ação penal já tenha sido iniciada em data anterior. A relatora na comissão, deputada Júlia Zanatta, do PL de Santa Catarina, avaliou que a proposta fortalece a dignidade e a integridade sexual das crianças. Ela também citou um caso recente para defender a importância da medida.
8: Uma notícia muito triste vinda do Ceará. Uma bebê de 10 meses morreu porque foi estuprada por dois homens, um de 22 anos. E me surpreende estupro contra vulneráveis não ser ainda imprescritível.
7: A proposta que torna crimes sexuais cometidos contra menores de 12 anos de idade imprescritíveis ainda precisa ser analisada por uma comissão especial e depois segue para apreciação do plenário, onde precisará ser votada em 2 turnos. Outra proposta aprovada pela CCJ foi projeto que determina a monitoração

0: ação eletrônica dos condenados em primeira instância pelo crime de estupro de vulnerável. De acordo com o Código Penal, o crime de estupro de vulnerável consiste em ter conjunção carnal ou praticar outro ato libidinoso com menor de 14 anos e tem pena de reclusão de 10 a 18 anos. Esse projeto já pode seguir para análise do Senado, a menos que haja recurso para votação antes pelo plenário da Câmara. Da Rádio Câmara, de Brasília, Paula Bittar.
1: Meio Ambiente.
2: Projeto de Felipe Beccari, do Podemos de São Paulo, aumenta a pena para crimes de maus-tratos contra animais cometidos com o objetivo de divulgação em plataformas digitais. A proposta busca combater desafios e competições que incentivam esse tipo de violência na internet.
3: A gente vem com esse projeto para poder dar uma contra-resposta, dar uma resposta imediata, né, dizendo que essa crueldade, que é, com o fim de diversão, com o fim de competição nas plataformas digitais, ela tem que ser freada urgentemente. Então, isso foge daquele habitual dos maus-tratos na rua, nas denúncias que a gente atende. Então, esse projeto vem ampliar, dobrar a pena praticamente para quem comete o maus-tratos com esse fim. Não porque queria cometer o maus-tratos ou porque não gosto do animal, mas simplesmente por uma gincana.
4: A pena atual para maus-tratos a animais pode chegar a 5 anos de prisão. Com a aprovação do projeto, quem cometer o crime com o objetivo de divulgar em plataformas digitais pode ter a pena praticamente dobrada. Felipe Beccari alerta que a prática tem crescido de forma silenciosa, especialmente durante a madrugada.
2: Termina agora o Jornal Câmara dos Deputados, produzido pela Rádio Câmara, com trabalhos técnicos de Wellington Teles e apresentação de Val Monteiro e Márcia Aquilissardi. Uma boa noite para você.
4: Você fica agora com as notícias do Tribunal de Contas da União. Boa noite.
1: Minuto do TCU.
5: O Tribunal de Contas da União avaliou como universidades e institutos federais organizam a área de tecnologia da informação. A auditoria analisou se o modelo adotado garante o funcionamento dos sistemas que apoiam atividades como ensino, pesquisa e gestão. O trabalho identificou problemas como falta de integração entre as instituições, compras feitas de forma isolada e carência de profissionais especializados. A fiscalização também identificou dificuldades para acompanhar os gastos com tecnologia. Para o TCU, as falhas podem aumentar os custos e reduzir a eficiência dos serviços. O tribunal recomendou medidas para ampliar e melhorar o planejamento da área de tecnologia da informação nas instituições. Saiba mais em tcu.gov.br.
1: 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Boa noite.

0: Agora na Serra Dourada, Minuto Uau Uau Miau.
1: Olá, apaixonados por pets! Hoje vamos dar dicas de como manter a saúde do seu amigão em dia. Tenha certeza de que o seu peludo já tomou todas as vacinas. Mantenha-o vermifugado, dê banhos regulares e escove os dentes do animal. Ofereça ração de qualidade. Nunca forneça a sua comida para ele, pois os animais possuem necessidades nutricionais diferentes. Leve-o para passear ou estimule com brincadeiras dentro de casa, para que ele gaste o excesso de energia. Mantenha o ambiente e os pertences do seu amigão sempre limpos e em boas condições. Evite situações estressantes, como deixá-lo preso ou sozinho por muito tempo. Preste atenção ao comportamento e hábitos do seu animal de estimação. E sempre que você perceber algo estranho, não deixe de levá-lo para um veterinário de sua confiança. Com todas essas dicas e recomendações, com certeza o seu amigo de quatro patas vai viver saudável e feliz por muitos anos. Até a próxima dica!
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1: O rapaz já tinha 35 anos de idade, não conseguia arrumar namorada. Aí a mãe dele falou: ó, meu filho, você passa aí dessa baracubaca sua, você vai procurar uma igreja evangélica, vai falar com o pastor, vai fazer umas orações pra você, você vai ver, você arruma namorada na hora. Então eu vou. Chegou lá, o pastor pôs a mão na cabeça dele, falou: Jesus, dê a vitória pra esse irmão. Ele falou: não, pastor, a vitória não, ela é feia demais.
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